Massa FM, Zé Neto e Cristiano, status que eu não queria. Aqui na Massa FM, mais um domingão. 11-3509-9290, WhatsApp da Massa FM pra gente conversar com você que tá aqui nessa noite maravilhosa, com seu rádio ligado também, ouvindo muita música boa, muitos casais por aqui também, pessoal aguardando Minha Saudade. Gente, Minha Saudade vai começar 10 horas da noite, eu vou estar por aqui com vocês até meia-noite, lendo o seu recado também, pra você que quer mandar esse recado pra essa pessoa tão importante na sua vida, é só chamar a gente aqui no WhatsApp, que eu vou estar por aqui também falando com vocês. Paulo e Elisiane, tudo bem, gente? Boa noite. Se possível, toca Zé Neto Cristiano, tô aqui pra vocês agora, inclusive, né? A música que nos representa muito, aquela música Te Amo. Muito que bem. Um abraço, viu? Valeu pro casal aqui, já com a Massa FM, nesse domingão. Olá, João, tudo bem, João? Boa noite, tô junto com vocês da Massa por aqui também. Manda abraço, abraço pra você. Vanderlei de Souza Gomes Júnior, tudo bem? Bem-vindo aqui, cara. Que bom ter você com a gente. Flávia Alessandra está por aqui. Diego, tudo bem? Boa noite. Também estou junto com vocês da Massa. Hoje é a primeira vez que eu participo. Se possível, manda um abraço para mim. Bárbara Góes, minha linda. Um abraço e seja muito bem-vinda à Massa FM. Que bom saber que você está por aqui também ouvindo muita música boa nesse domingão à noite aqui na Massa. Agora tem Paula Fernandes. 9h13. Boa noite.

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0: Massa FM, 15 para as 10, daqui a pouco mais uma edição do Minha Saudade é Você aqui na Massa FM.
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0: 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César Minotti, Fabiano, me dê motivos aqui no nosso Domingão. E a gente volta daqui a pouquinho com mais uma belíssima edição do Minha Saudade é Você.
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que bom ter você por aqui nesse domingo à noite, em mais uma edição do Minha Saudade, você aqui na Massa FM, trazendo esse montão de músicas bonitas por aqui. Claro, a sua mensagem também faz a diferença aqui na programação da Massa, essa mensagem que você escreve e direciona para quem é tão importante na sua vida, de repente essa pessoa que você passou um final de semana para lá de especial, essa pessoa que você não vê há um tempo, que você tem contato ainda assim através de redes sociais, mas além da rede social, é sempre importante também você abrir o seu coração, pegar essa pessoa de surpresa, do nada mandar uma mensagem legal, falando, ó, tô ouvindo a Massa FM, escuta lá que tem um recado pra você. E a gente tá aqui pra estreitar ainda mais esse canal com vocês. Você pode também, claro, participar por aqui. Eu espero por vocês também, eu sou o Diego Luiz, e até às 11h50 da noite eu tô aqui pra ler o teu recado e pra repassar essa mensagem, seja lá pra quem for, qualquer pessoa é importante pra você. Quem é que não gosta, né, de ouvir aquele recado bonito, aquele recado especial, aquele recado de surpresa? Eu adoro isso aqui. Pra você participar com a gente, você vai mandar mensagens aqui no nosso WhatsApp 11-3509-9290. 11-3509-9290. Além de você mandar o seu recado, coloca o seu nome completo, que aqui no final do Minha Saudade, de presente hoje, temos uma churrasqueira elétrica, um presente muito legal, inclusive, né? Para você levar para onde você quiser, fazer aquela carninha rapidinho. Churrasqueira elétrica da Massa FM. Boa sorte para você e sejam todos bem-vindos aqui a mais uma edição do Minha Saudade é Você. E começa bem, trazendo Bruno e Marrone por Te Amar Demais. Boa noite para você.

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2: Márcia FM, Gustavo Mioto, impressionando os anjos aqui no Minha Saudade. São 10 horas e 13 minutos. Bora passar para falar com você que tá junto com a Márcia FM também. Onde é que você esteja aqui ouvindo a gente? Obrigado pelo teu carinho, pela tua sintonia tão especial por aqui. Para você que tá apenas ouvindo, para você que tá ouvindo também, tá aqui interagindo com a gente, mandando para cá tua mensagem, nem seja para falar um olá, tudo bem? Tô junto com vocês aqui trabalhando, né? Muitas pessoas trabalhando aqui, daqui a pouquinho eu vou enfrentar mais uma madrugada. E a Massa FM tá com você durante as madrugadas também, com a nossa companhia da Massa, da meia-noite até as 4 horas da manhã, com tema, com música e, claro, com muito humor por aqui nas nossas noites e também madrugadas. Diego, tudo bem? Boa noite. Tô aqui ouvindo vocês. Se puder, toca uma música do Vando. Eu sou o Jairo Barbosa. Tudo bem, Jairão? O Vando é legal, gosto, hein? Belo pedido. Gostei do seu pedido. Tudo de bom pra você. Um abraço grandão aí. Vaguinho, tudo bem? Boa noite. Manda um alô pra minha esposa, Graziella. Vaguinho, inclusive, trabalhando agora. O rádio ligado aqui na Massa. Um abraço na tua esposa, Gabriela, não, Graziella. Agora acertei. Oi, tudo bem, gente? Boa noite. Sou a Rita. O recado vai pro amor da minha vida, que é o Lucas. Passando aqui para deixar para você um beijo, um abraço bem apertado, um montão de carinho para você, que é muito especial, muito importante para mim. Você durma bem, eu tô aqui já com muita saudade de você. Olá, tudo bem? Boa noite para vocês da Massa. Primeira vez ouvindo aqui o Minha Saudade. Quem é você? Eu sou o Diego Luiz. Bem-vinda por aqui, viu, Bárbara? Obrigado. Olá, tudo bem? Boa noite. Tô aqui trabalhando e ouvindo vocês da Massa. Vera Souza Rocha, tudo bem, Vera? Que bom saber que você tá por aqui, Vera. Você trabalha com o que, mulher, durante a noite aí? Me conta, Vera, pra gente se conhecer. Laudinei Monteiro também tá por aqui com o rádio ligado. Olá, tudo bem? Sou a Fernanda. Tô aqui com meu amor, o Matias, ouvindo vocês da Massa. Manda um abraço pra gente. Ouvimos sempre através do aplicativo. Que bom saber. Sério, Fernanda. Já baixou nosso aplicativo e tá curtindo muito a programação, como sempre, né? Obrigado e aparece sempre que você quiser. Quer participar também? É só chamar aqui no WhatsApp da Massa, 11 3509 9290.

0: 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Alan e Aladim, dois passarinhos do Minha Saudade. E a gente volta daqui a pouquinho por aqui. 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

0: 11-3509-9290. João Henrique tá com a gente. Tô aqui no ônibus levando o pessoal para trabalhar no plantio de cana-de-açúcar da usina da Mata. Trabalhadores e trabalhadoras também, um abraço grande para vocês. João Henrique, obrigado aqui pela tua mensagem. Vocês que vão enfrentar a madrugada aqui também, né? Guerreiros da madrugada, bom trabalho. Deus abençoe grandemente a semana de vocês, a noite de vocês também. E bom trabalho para todo mundo, viu? Obrigado aqui pela mensagem, João Henrique. E o pessoal da usina da Mata. Muito obrigado. Tudo bem, gente? Boa noite. Estamos aqui curtindo a Rádio Massa. Eu e minha esposa quero participar desse sorteio. Diego Furquim, meu xará, né, Diego? Tudo bom, Diego? Um abraço. Tá concorrendo já, viu? Ana Cristina tá com a gente. Tô aqui na solidão do meu quarto ouvindo você. Porque minha rádio é massa. Mas por que tanta solidão, mulher? Não fica assim, não. O rádio tá ligado, não tá ligado? Então, quando você coloca o rádio, você liga o rádio dentro de casa ou no carro, você nunca tá sozinho. Você nunca tá sozinha. Eu, por exemplo, eu detesto o silêncio. Em casa, silêncio, muito obrigado. Então, preciso ligar o rádio. Quando não o rádio, ligo a TV. Tem que ter barulho, um pouquinho de barulho em casa, senão fica difícil. Então, o rádio tá ligado com você, você não tá sozinha, mulher. Pensa assim, tá bom? Obrigado, Ana Cristina. Ademir, boa noite para você, bom trabalho para todo mundo que trabalha aqui na Massa. Eu vou com vocês até as 9 horas da manhã. Comecei o meu plantão às 5 horas da tarde, até as 9 horas da manhã, puxado o negócio, hein? Um abraço então, bom trabalho para você, muito obrigado, Ademir. Tamo junto. Edmar, tudo bem? Boa noite. Minha saudade é a Irene Maria. Beijos para vocês. Alzinete, tudo bem? Todas as noites por aqui também ouvindo vocês. Adoro essas músicas. Cadê? Que são maravilhosas. Música que... aquelas músicas que trazem boas lembranças, né? Você volta no passado. Alzinete, tudo bem, Alzinete? Um beijo, bem-vinda. Olá, tudo bem? Boa noite. Se puder, será que tem como colocar Guilherme Santiago, ABCDE? Um abraço, Lea, Jennifer e Bernardo. Estamos aqui ouvindo vocês agora no carro. Belo pedido, essa música é muito bonita, inclusive. Obrigado pelo carinho de vocês aqui, voltando para casa. Vocês estavam trabalhando, tipo, fazendo um rolezinho legal? Conta aqui que eu sou curioso. Juninho, tudo bem? Quero mandar um abraço para minha esposa, a mulher da minha vida. O nome dela é Dani. Estamos juntos aqui cuidando do nosso filho, que é bagunceiro, viu? Cauã, sinal de saúde. Se puder, toca pra gente aqui uma música, Um Homem, com Zezé e Rony Mota. Vou pesquisar pra vocês aqui e tamo junto com vocês também. Olá, Diego Luiz, tudo bem? Boa noite com vocês até 11h50, é isso? Sim, vou até as 11h50 da noite por aqui. Tá bom, Léa? Bem-vinda, que bom ter você com a gente também aqui no Minha Saudade. E tem muito recado, vários recados por aqui e também muita música.
1: Essa dói, viu?
0: 10h49, boa noite.

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1: Massa FM, a minha Rádio Massa, Mato Grosso e Matias, idas e voltas do Minha Saudade, até às 11h50 da noite. Às 11h50 da noite, agora saiu. Estamos aqui esperando por vocês também, é pelo nosso WhatsApp para você participar. 11-3509-9290, eu volto daqui a pouquinho, peraí.
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Massa FM, Zé Neto e Cristiano, ligo pra você no Minha Saudade, nessa noite maravilhosa, domingão que vai embora, daqui a pouquinho mais uma semana pela frente, uma boa semana pra você, começando mais um mês de junho, né? Mais um mês de junho. Lembra de junho do ano passado? Coisas que você ficou de fazer de lá pra cá? Você lembra do seu começo de ano? Você ficou de fazer tanta coisa, né? Tanta coisa, tantos projetos, sonhos para serem realizados. Pergunta que eu te faço é a seguinte: você conseguiu fazer pelo menos 50% daquilo que você ficou de fazer esse ano? Ou de junho do ano passado para cá? Conseguiu 50%? Não conseguiu nem metade disso? Ah, uns 30%, vai. Se conseguiu, tá ótimo. 100% é a grande meta. Ainda que você não tenha conseguido, daqui a pouquinho, a gente começa mais um mês pela frente. Restam outros tantos até o final de 2026. Dá pra você tirar muita coisa do papel. Muita coisa dá pra você fazer e fazer acontecer pra transformar a tua vida. De repente, é você pegar o telefone aqui, ó. Eita, caiu com força aqui na mesa, hein? É você pegar o celular aqui e mandar mensagem pra pessoa que você, de repente, teve alguma intriga, alguma briga boba, parou de falar por um motivo assim, uma coisa tão boba, tão simples. Poxa, a briga tão banal, tão boba. E é uma pessoa que tem, de repente, uma história tão legal com você. Aí você se deixa levar pelo teu orgulho. Não, não vou ligar. Vou mandar mensagem, coisa nenhuma. Não vou fazer isso. E acaba perdendo quem é muito importante na sua vida. Pensa sobre isso. Não só na questão sentimental, para você mudar de emprego, para você mudar de casa, para você comprar coisas melhores para você. Ah, não, que hoje é segunda-feira, não vou deixar para terça-feira. Achei que era na terça-feira, não. Terça-feira, não. Terça-feira não é um dia bom. Vamos deixar para quarta-feira. Quarta-feira é melhor para fazer as coisas. Daqui a pouco chega na sexta-feira. Não deixa para a próxima semana. Ah, não, tá acabando o mês de junho. Vamos deixar, então, para julho, agosto, setembro, outubro, novembro. Chega dezembro. E o que, que você tirou do papel? Então, não fica nessa, não, de ficar esperando o melhor momento para tudo. Tem que ter o melhor momento, tem que ter o melhor tênis, a melhor roupa, o melhor carro. Sai dessa vida. O melhor momento é agora. A hora é agora para você tomar iniciativa, para você mudar a tua vida, para você levar mais conforto para tua casa, para tua família, para teus filhos, para tua esposa, para teu esposo, para tua vida. Não fica nessa, não. Vou esperar amanhã, o dia perfeito, o melhor momento. As pessoas vão comentar sobre mim. Eu tenho vergonha. Na hora que você chega em casa, que você encosta a cabeça no travesseiro, é você com você mesmo. Ninguém vai estar lá, é somente você. Então não fica nessa, não. Ouvindo tanta opinião das pessoas, ai não, o que vão falar, porque minha família, porque tem uma imagem pra zelar. Que, mano, é imagem, coisa nenhuma. No final, o que importa é você. Aproveita aqui, daqui a pouquinho vamos entrar no mês de junho. Toma coragem. O máximo que pode acontecer é as coisas não saírem do jeitinho que você queria. Ainda assim, você vai conseguir uma coisa muito importante, que é a experiência e o aprendizado para você fazer tudo de novo e de novo e de novo, e uma hora vai acontecer. Certo? Vamos lá para cima. 11-3509-9290. Olá, tudo bem? Boa noite para vocês. Se possível, toca Raça Negra. Eu mando um alô. Manda um alô pra gente, aliás, né? Casal de Uber, aqui estamos ligados em vocês da massa. Obrigado. Andresa e o Luiz. Tudo bem por aí, Luiz? Um abraço, obrigado. Casal de Uber, muito bem. Alexandro, agradeço muito a Deus por ter colocado a minha esposa, essa mulher tão incrível, na minha vida. Rosângela é o nome dela. Eu te amo muito. Tudo bem, Daniel? Tô aqui acompanhando vocês da massa. Ouço sempre, todas as noites, e vou até às 7 horas da manhã, aqui na Puxada de Cana. Ah, você também trabalha na Usina da Mata? É isso, pessoal, na Usina da Mata em peso aqui. Então, obrigado, muito obrigado, em nome de toda a equipe aqui da Massa FM, pela sintonia de vocês durante as madrugadas, hein? Olá, tudo bem? Boa noite, Maria Aparecida. Tô aqui ouvindo vocês agora. E
adoro acompanhar a programação da Massa. Manda um alô pro meu esposo Nelson Rodrigues. Toca, por favor, uma bem antiga do Zezé e Luciano. Se possível, ali por volta dos anos de 1993. Toquei uma aqui, inclusive. Agora há pouco para vocês. Estamos aqui sem energia elétrica, com apagão aqui na região que eu moro, ouvindo vocês pelo celular. Ouvinte de todas as noites. Muito obrigado, Maria Aparecida. Ficar sem luz é complicado, né? Nossa. E volte logo aí, porque tomar banho de canequinha ninguém merece. Meu Deus do céu. Um abraço, bem-vindos. Estou aqui esperando por vocês também até as 11h50 da noite com mais uma edição do Minha Saudade. Você tem uma semana bem especial também junto com a gente.

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1: Massa FM, a minha rádio massa, João Neto e Frederico, ele não vai mudar aqui no Minha Saudade. A gente volta daqui a pouquinho. 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

Massa FM, a minha Rádio Massa, Roberto Carlos, o Portão, para encerrar mais uma edição do Minha Saudade, te agradecendo você que apareceu por aqui e, claro, você que vai seguir junto com a Massa FM, começando mais uma semana e também mais um mês pela frente, mês de junho pela frente, que seja muito especial na sua vida. Churrasqueira elétrica da Massa FM, parabéns para Marilene Oliveira. Tudo bem, Marilene? Se deu bem, né, Marilene? Obrigado pelas suas mensagens por aqui, viu? Muitas mensagens durante o final de semana. Lembro da sua mensagem, sábado pela manhã, estava por aqui. Vi tua mensagem também, eu estava aqui, eu vi, logo cedinho. 11h28 é o final do seu telefone. Marilene, você vai esperar. Amanhã cedo a produção da Massa FM vai entrar em contato com você. Aí agenda bonitinho, a gente vai agendar com você o seu melhor dia, o melhor horário que você tem para você passar na massa e levar para casa a tua churrasqueira elétrica. Tá bom, mulher? Boa semana para você e para todo mundo. Na sequência tem Marcelo Batista com o nosso Companhia da Massa. E a gente se fala no próximo final de semana. Um beijo, tchau. Ah, vou deixar essa saideira para vocês aqui, ó. Paula Fernandes, meu grito de amor. Boa noite.

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Boa noite, senhoras e senhores. Está começando mais um Companhia da Massa. Você sabe que vamos juntos até as 4 da manhã. Telefone você tem aí, né? O Zap Zap. Você tem o Zap Zap. É o 11-3509-9290, hein? Vai brasa, hein? Vai brasa. Vocês viram? O Brasil tá dando esperança pro povo brasileiro, hein? O Brasil tá deixando o povo sonhar. Não sei não, viu? Não sei não. 8 para meia-noite. Você sabe quem vem aí agora? Para começar a semana daquele jeito supimpa.

0: é ele, o maior palhaço do mundo, diretamente de Uruguaiana. O palhacinho Quequel, sempre com uma piada para alegrar a vovó e o vovô. O netinho e a netinha são piadas de salão, piadas... É, às vezes ele dá uma forçada, né? Exagera um pouco no conteúdo, mas geralmente os netinhos e as netinhas podem ouvir também. Quequel, taca pau, vai, meu filho.
1: Ai, ai, ai. E aquele funcionário indignado com baixo salário que recebia foi reclamar pro patrão. Meu patrão, meu salário não está compatível com as minhas aptidões. E o patrão responde: eu sei, mas não podemos deixar você morrer de fome. Ai, ai, ai. Aí, é pra acabar com o palhaço.
0: É uma piada inteligente, é uma crítica social, é uma crítica. Gostou da piada do Quequel? Manda um áudio pra gente no máximo 20 segundos, tá? Pelo 11-3500... Nossa, tá me dando um vizinho, rapaz. 3509-9290. Acho que eu vou ter um AVC hoje, ao vivo. 11-54, manda aí o que você achou da piadinha do Quequel, tá bom? E deixa eu falar um negócio pra você. Chega mais perto do rádio aqui. Quando for mandar um áudio, chega mais perto. Abaixa a porra do rádio, tá? Faz esse favor pro tio, o programa tá no ar.
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0: 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Ai, ai, ai, 6:07, esse é o Companhia da Massa. O povo agora, né? O povo agora vai dizer o que achou da piadinha do Kekel.
1: Boa noite, Batista. É isso aí, Kekel. Começou a segunda-feira daquele estilo, hein? Show de bola. Nota 10 pra você, Kekel. E a minha rádio é massa.
2: Fala, meu parceiro. Rapaz, Kekel matou a pau hoje, hein? Nota 10 pro Kekel hoje. Bora que bora, semana começando. E minha rádio é massa.
3: Bom dia, Marcelo. Boa piada do Kekel hoje, hein, Marcelo? Gostei. Gostei, nota 10 aí pro Kekel. Aí pra começar a semana, excelente. A minha rádio é massa.
0: 11-3509-9290.
4: Boa noite, Marcelo. Aqui é o Ronaldo, do Iguaçu. A piada que nem se falou, foi crítica mesmo, é legal. Você tem que saber, eu achei muito legal a piada dele. Nota 10 mesmo, pra mim tá legal. Falou, um abraço.
0: Falou.
5: É que é o único palhaço que conta piada e só ele mesmo ri. Você tá doido? Essas piadas que é pra começar a semana em ritmo de velório.
0: Que isso.
5: A piada de Londrina.
0: Piada foi boa, né? A piada foi boa.
6: Fala, Marcelo Batista, padeiro aqui da Avenida Paulista. Noite de domingão, garoando aqui por cá, hein? Piada de hoje foi razoável, razoável. Nota 4,5. Nada mais que isso aí.
7: Bom dia, Marcelo Batista, aqui é o José. Isso aí, mais uma semaninha começando pra nós. É gostei dessa piada do Kekel, hein? Essa foi da hora, hein? Ó, essa aí, confesso que eu gostei bastante, hein? É isso aí, Kekel. Parabéns, hein? Nota 9 pra você. Piada show de bola, 9. Oh,
0: recebeu 9, hein? 11-3509-9290.
8: Bom dia, Marcelão. Ah, não. É boa noite ainda. Ei, com essas piadinhas do Kekel, você não vai ter um AVC, não. Você vai ter um AVC, um piripaque, um derrame. Porque, olha, cada dia ele supera mais, né? Oh, mas olha só. Pra acabar com o palhaço.
9: Boa noite, irmão. A piada do Kekel é boa. É boa. É sempre assim mesmo. É boa. E outra coisa, tu falou que a seleção brasileira, o time daquele ali, até o meu time da minha cidade ganha daquele ali.
0: Que isso?
9: Porque você pra ter a seleção brasileira. Tá jogando. Deixa pra lá. Boa noite a todos.
10: A piada do Kekel foi igual a rádio que eu escuto. Massa!
0: Olha, massa!
10: Boa noite, galera massa. Eu achei a piada condizente. Quis dizer que o funcionário não está retribuindo nas tarefas com o salário que ele está recebendo. Vivian Livramento, Jardim Atlântico, Florianópolis. A minha rádio é massa.
0: Aqui aí, pelo amor de Deus, hein? Ela quis explicar a piada do Kekel de uma forma filosófica, hein?
11: Boa noite, bom dia, Marcelão. Claudinei aqui de Mauá. Olha, essa piada do Kekel... Pior que a piada do Kekel foi o Belo e a Alcione cantando hino hoje no Jogo do Brasil. Nota 2 pro Kekel. Muito triste.
0: Vocês viram, né? Vocês viram o Belo e a Alcione cantando hino, rapaz? A Alcione, coitada, ela só dá uns fora quando, né? Lembra do Chitãozinho Chororó também no Faustão? Ela cantando Evidências, que ela só fazia um... Ai, meu Deus do céu.
12: Boa noite, Marcelo Batista. A piada do Kekel hoje foi sensacional. Parabéns, Kekel.
0: Ó, Sandro Ribas apareceu cedo hoje. Tá disfarçando a voz por quê? Sua mulher não pode saber que você ouve a rádio cedo, rapaz. 11:00, Companhia da Massa. Seguinte, hoje, eu tava dando uma olhada aqui, consultando meus arquivos. Hoje é o dia da imprensa, sabia? Hoje é o dia da imprensa. Então, eu quero perguntar para vocês, qual foi aquela notícia, aquele fato histórico que marcou a sua vida? Hã? Qual a notícia que se lembra que marcou a sua vida? Foi o Tetra, hein? Quando o Brasil foi Tetra nos Estados Unidos, quando o Brasil foi penta no Japão, quando o sei lá, quando o... Ia falar outro negócio aqui, esqueci, rapaz. Olha, eu tô ficando lelé. Em qual foi a notícia que marcou sua vida? Hã? Quando mudou pro... Quando surgiu o real, que era tudo mais baratinho, que a gente comprava mais coisa com o real. Qual foi a notícia que marcou a sua vida? Hoje é o dia da imprensa, hein? Qual foi a notícia que marcou a sua vida e por quê? Tá bom? Pode mandar seu áudio a partir de agora pelo 11-3509-9290. Bora lá?
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0: Massa FM, a minha rádio é Massa. Meia-noite 22. Hoje é o dia da imprensa. Dia 1º de junho, hein? Dia da imprensa. Quero saber qual foi a notícia. A notícia que saiu no jornal, que você leu, que você assistiu, que marcou a sua vida, que ficou na sua memória. Um fato jornalístico que marcou a sua vida. 11-3509-9290.
1: Ô Marcelão, é o Caio aqui de Campo Grande, Mato Grosso do Sul. Estamos aqui trabalhando. Rapaz, notícia que marcou minha vida foi a notícia do acidente do Ayrton Senna. Rapaz, eu era criança nessa época, bem criança. E eu lembro que chorei muito, muito, muito mesmo. E aquilo marcou mesmo a minha vida. Minha rádio é massa.
0: Minha rádio é massa. Meia-noite 23.
2: Fala, Marcelão. Sobre a enquete aí. Sobre a enquete aí, meu amigo. Eu acho que a notícia que marcou mesmo foi a morte do Ayrton Senna, meu. Foi bem no dia que a gente tava comemorando o aniversário da minha sobrinha. De manhã recebi uma notícia da morte dele na televisão, né? Eu acho que isso aí tá marcado até hoje ainda. Minha rádio é massa. Sobre a seleção brasileira aí, consegui tomar 2 gols do Panamá. Imagine quando pegar uma equipe mais forte, hein? Aí tomar uns 8 de novo.
0: Ó, deixa eu avisar um negócio pra vocês. Morte do Ayrton Senna não vale mais, tá? Pensa em coisa boa, porra. Hein? Pensa em coisa boa. Porque senão nós vamos ficar aqui a madrugada inteira falando de morte do Ayrton Senna, tá? Morte do Ayrton Senna, quem falou, perdeu. Vai pra vala a sua resposta.
3: Bom dia, Marcelão. O que marcou minha vida foi aquela vez lá que caiu, os aviões bateu nas torres lá em Nova York. Lá.
0: 11 de setembro.
3: Que coisa mal horrível, que marcou minha vida. Coisa mais triste do mundo. É bucha, Marcelão. Um abraço e a minha rádio é massa.
0: Um abraço. Foi o 11 de setembro, foi em 2001, né, rapaz? Faz tempo, hein?
4: Boa noite, Batista. Aqui o Perivaldo mais uma vez, Paco Peruche.
0: 25
4: então, anos. A notícia que marcou a minha vida, meu amigo, foi quando eu descobri que eu ia ser pai. E a melhor coisa do mundo foi quando eu peguei minha filha nos braços pela primeira vez. Eu fiquei desacreditado. Só quem é pai, cara, já passou por isso e sabe a emoção que é, viu? É isso aí, a minha rádio é massa. Valeu.
0: Você quer que eu... Tudo bem, parabéns pra você, papai. Mas agora você quer que eu desenhe a pergunta pra você? Hein? Por acaso, quando você recebeu essa notícia, saiu no Jornal Nacional ou jumento? William Bonner falou que você ia ser pai? É notícia que saiu na imprensa, ô Zé Cabeçudo. Vocês me tiram do sério.
5: Boa noite, galera massa. A notícia que marcou a minha vida, gente, foi a morte do Silvio Santos. Por quê? Eu jurava, eu cria que o homem era imortal. Ai, sinceramente, nossa. Eu tinha essa crença que o Silvio Santos era imortal. Ai. Vive em Livramento, Jardim Atlântico, Florianópolis.
0: Tomara
5: a
0: que...
5: minha rádio é massa.
0: Será que essa moça é casada? Se ela for casada, coitada do marido, coitado do marido dela, hein? Ficar ouvindo essa... Ela falando, olha, meu amor... Eu acho que você deveria. Você imagina uma DR com essa tia, hein?
6: Bom dia, Batista. É o Lima de Londrina. Bom, referente a essa enquete aí, as notícias que marcaram as nossas vidas foram várias, né?
0: Eu falei uma só, jumento.
6: Algumas, tipo, 11 de setembro, né? Morte do Senna, morte do Mamonas, né?
0: Eu falei uma.
6: Alguns títulos da seleção.
0: Eu falei uma.
6: E por aí vai, né? Tá. São vários, né? Só um fica difícil de dizer, mas... É por aí.
0: Tá.
6: Um abraço, tamo junto. Nossa rádio é massa.
0: Não é uma só, não é difícil de dizer. É só você querer dizer uma, né? Não é difícil. Se você achou várias, era só escolher uma.
7: Boa noite. Aqui é a Dalgisa, de Freiburgo, Santa Catarina. Meio oeste catarinense. E as duas notícias que me marcaram foi a morte do Cristiano Araújo e a da Marília Mendonça, que foi no auge da carreira, assim, e me marcaram bastante. E eu, porque gosto também da música sertaneja, ouço você toda noite. E desculpa pela voz fanha, é que eu tô com a minha asma atacada.
0: Olha, tia, tá bom?
7: Boa noite, minha rádio é massa.
0: O Cristiano Araújo morreu, a Marília Mendonça morreu e a senhora mesmo não tá muito bem também, né? Bora se cuidar aí, viu?
8: Boa noite, Marcelo Batista. É o que mais me deixou, me marcou, foi quando morreu, ó, quando morreu os Mamonas Assassinas. Estava no auge da carreira e eu era rapazote naquele tempo, também dançava o vira-vira-vira dos dois lados. Daí quando falaram que morreu os Mamonas Assassinas, foi um choque.
0: Olha aí, o Zé do Prado ficou triste que não ouvi mais a Brasília Amarela. E você? Qual foi a notícia? Hoje é o dia da imprensa. Qual foi a notícia que marcou a sua vida? Lembrando que morte do Ayrton Senna chega. Não quero mais ouvir. Tá?
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0: Massa FM, a minha rádio é massa, Bruno Marrone, coração de isca.
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0: Meia-noite 40, hoje no dia da imprensa. Como foi o fato jornalístico, a notícia que pra você, que marcou a sua vida? Me conta aí, vai.
2: Então, Marcelo, bom dia, José. Então, é da imprensa, a notícia que eu gosto, entendeu? Que eu me recordo, porque eu sou São Paulino, né? Foi quando o São Paulo foi tricampeão, entendeu? Em cima do Liverpool, em 2005. Esse jogo aí eu ia assistir, mas não consegui ver, por causa do fuso horário do Japão, né? Não deu pra mim assistir. Aí no outro dia eu acompanhei o noticiário, São Paulo tinha sido campeão em cima do Liverpool, foi tricampeão mundial. Pra mim isso aí foi a grande notícia da imprensa, que eu gostei bastante.
0: Boa.
2: São Paulo tricampeão em cima do Liverpool. É isso aí, nossa rádio é Massa FM e um bom dia a todos.
0: Bom dia.
3: Bom dia, Marcelo. Marcelo, pra mim foi o ataque das Torres Gêmeas do dia 11 de setembro nos Estados Unidos. Foi que marcou para mim, a minha vida. A minha rádio é massa.
0: Próximo!
4: Ô, Marcelão, minha rádio é massa. Ô, Marcelão, a notícia que marcou muito nós aqui, somente Santa Catarina, né, mas marcou todo o Brasil, foi quando caiu o avião da Chapecoense.

0: Alô, Massa FM. Aqui é o Fausto Cremo de Itaió, Santa Catarina. Notícia que marcou foi quando o Brasil ganhou a Copa de 94. A melhor que teve até hoje.
1: Opa, é tetra, acabou.
2: Fala, galera da Massa FM. Aqui é o Bruno de Lorena, São Paulo, padeiro da madrugada. Galera, como o dia da imprensa é hoje, um fato que me chocou bastante foi no dia 11 de setembro de 2001, quando aqueles aviões sequestrados se chocaram contra as torres gêmeas do World Trade Center. Foram mais de 3 mil mortos, pouquíssimos sobreviventes ficaram debaixo daqueles escombros nessa tragédia. Isso me marcou bastante. Galera, um abraço, a minha rádio é massa.
1: Ó, parecia que ele tava dando a notícia agora, rapaz, você viu? Parecia o Pop e o William Bonner.
3: Bom dia, Marcelo Batista, e a todos os ouvintes da Rádio Massa.
1: Bom dia.
3: Notícia assim que mais mexeu comigo quando eu recebi, que eu não quis acreditar, só depois de um tempo que a gente viu as noticiárias que era verdade mesmo, foi a morte da equipe da Chapecoense, né? No trágico de avião lá, que todos, maioria, né, vieram a falecer, só sobreviveu três. E a notícia feliz também em futebol foi quando foi campeão em 2002, pelo que o time apresentou e pela superação do Ronaldo Fenômeno. Essas aí foram as notícias assim que mais, uma das mais que mexeram comigo, né? Valeu, galera, minha rádio é massa, tamo junto, Bruno aqui de Foz do Iguaçu.
4: Uma boa noite, massa. Aqui é o Bruno, motorista, aqui é a Ria Bruninho, descendo o sentido Santa Catarina. Respondendo a pergunta de vocês, o que mais marcou de notícias dadas pela imprensa? Eu sou de 97 e o que eu consigo me lembrar que deu bastante notícias foi a Copa do Mundo de 2002. Foi o fim do mundo de 2012.
1: Fim do mundo?
4: Aí teve também, recentemente, pandemia e o início da guerra na Rússia. Essas são as notícias que mais me lembro.
1: Pode ser uma só, tá? Não precisa ser todas, que aí você fala as notícias dos amiguinhos também, que às vezes quer falar. Fala uma só, tá? Pode ser? Você me ajuda? Quer que eu desenhe?
5: Boa noite, Marcelo Batista, tudo bem? A notícia que o Barbie marcou, na verdade, que é o Charles de Cruz Alta. Moro em Porto Alegre, mas estou em Cruz Alta agora. Que o Barbie marcou, na verdade, foi o incêndio da Boate Kiss em Santa Maria, ali, que matou mais de cento e poucas pessoas aquela vez. Isso aqui me marcou muito. Ui, até hoje eu lembro, né, cara? É horrível, né? Sua família. Minha rádio é massa. Desejo a todos uma ótima noite.
1: Opa, valeu. Então, ó, vai respondendo aí. No dia da imprensa, qual foi a notícia que marcou a sua vida? Porque daqui a pouco a gente volta.
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0: rendu à mars. Uma hora e sete minutos. Esse é o Companhia da Massa. Hoje é o dia da imprensa. Quero saber qual foi o fato jornalístico, a notícia que marcou a sua vida, que você se lembra até hoje. E agora nunca, não vi ninguém falando da descoberta daquela esquecida, é a Tatiana, a... Ai, rapaz, me fugiu aqui agora. Acabei de ver o nome, eu tô ficando gagá mesmo. Aquela cientista brasileira que fez o cara que tem problema de paralisia andar, né? Ninguém falou isso até agora. É Tatiana, acho, né?
1: Boa noite, Marcelo. Boa noite, pessoal da Rádio Massa. Marcelo, a notícia que marcou mesmo, acho que foi sobre a Covid-19, né? Quando teve um anúncio sobre o vírus,
0: só,
1: né?
0: Desgraça.
1: Marcou, acho que todo mundo, né? E teve algumas mortes, né?
0: E o povo lembra.
1: E foi muito triste, né? Um negócio que chocou o mundo todo, né? Nossa Rádio Massa, um abraço para todos, ótima semana.
0: Abraço.
2: Ô, Marcelo, bom dia, tudo bem com você? Viu? A notícia mais marcante para mim até hoje foi o acidente da Chapecoense. O avião deles que caiu, né? Se eu não me engano, de 20 ou 21 pessoas, teve apenas 4 sobreviventes. Isso aí foi triste demais. Abalou bastante toda a região aqui do Oeste Catarinense.
3: Oi, boa noite, massa. Aqui é Darcy de Oliveira. Tenho 80 anos, vivo participando aí do programa Um Antes de Você. É o que é antes de você. Ah. É. Murilo lá, eu curto muito ele.
0: Murilo?
3: Então, a notícia que eu achei Murilo? Tão bacana, tão legal, eu como uma negra, né, da raça negra, foi quando o Obama foi presidente lá dos Estados Unidos. Olha, me emocionou muito, tá? Darcy de Oliveira, parada inglesa. Moro na Francisco Lippe, tenho 80 anos.
0: Opa!
3: Sou uma negra linda, divina, maravilhosa, aquariana. Vou pro forró, vou dançar, vou cantar. É nós que nós. Então, a notícia que me deixou assim, mil, foi quando o Obama, um negro, foi
0: boa
3: presidente dos Estados Unidos. Boa noite, beijo pra todos.
0: Beijo. Só faltou ela dar o CPF dele, ela tem endereço, bairro.
4: Boa noite, Marcelo. Divina da Vila Andrade, sobre a enquete. O que marcou a minha vida foi a Libertadores e o Mundial do Corinthians. Nossa, foi maravilhoso. Minha rádio é massa.
0: Ah, massa.
5: Ô, Marcelão, então uma notícia boa que marcou também é o 14º casamento da Gretchen.
0: Boa.
5: Nem sei se já casou mais vezes ou não.
0: Boa notícia.
5: Eu lembro da 14ª vez. Ó. Eita!
0: Boa.
5: Coisa de doido.
0: Boa notícia. Tá vendo? Esse pegou o espírito do Companhia da Massa. Esse pegou o espírito do programa. O primeiro.
6: Bom dia, Marcelão. Aqui é o Schneider de Missal, Paraná, Brasil.
0: Ó, Schneider.
6: Uma das notícias aí que me marcou aí foi o começo dessa Covid-19 aí. Isso impactou bastante aí, marcou bastante. Minha rádio é massa. Tchau, obrigado.
0: Tchau, obrigado.
7: Marcelo, muito bom dia, meu amigo. Hoje é dia de alegria, de festa. Hoje é o dia do meu aniversário.
0: Ó, doidinho.
7: Estou fazendo 55 anos.
0: Parabéns.
7: Tô jovem ainda, hein? E o que marcou na minha vida, com certeza, foi a morte do João Paulo, que eu era muito fã de João Paulo e Daniel. Com certeza, a morte de João Paulo marcou e marcou bastante.
0: Acidente,
7: viu?
0: De carro, né?
7: Um forte abraço. A minha rádio é massa, Paulinho Faria, Jaú, São Paulo.
0: Parabéns, Paulinho! Parabéns, Paulinho!
8: É, Josiane, tá vindo, Balneário Rui do Silva. E o que mais marcou pra mim foi, agora, esse ano, foi a enchente no Rio Grande do Sul, né? Que foi terrível. Então, minha rádio é massa. Atinho.
0: Mas não foi esse ano. A enchente é o quê? Foi uns 2 anos já, não foi? Né? Esse ano. Não foi esse ano a enchente, tia?
9: Aí, Marcelão. Bom dia. Forte abraço. Então, é o Barão por aqui. Direcionado aí a Santo Paulo. Oh, pois é, que marcou aí na época, tenho certeza que foram os demais aí. Eu me lembro bem, eu era adolescente. A morte do Tancredo Neves.
0: Porra!
9: Ah, rapaz, marcou muito ali. E eu, meus familiares, tudo ali.
0: Porra!
9: Eu acho que ó, alguns também, né? Ainda tinha aquela música do Milton Nascimento. Rapaz do céu, ah, não tinha como se emocionar não, hein? Eita, mano, era... Tá louco, esse marcou demais, viu? Uma coisa inesquecível.
10: Fala, Marcelo Batista, bom dia, o Francisco aqui. Marcelo, respondendo sua enquete aí, é, a notícia que marcou minha vida foi no Jornal Nacional, dia 16 de dezembro de 2012, Corinthians campeão mundial. Chega de notícia triste aí, né, Marcelão? Vamos começar a falar de coisas boas. E a minha rádio é massa.
0: Vamos falar de coisa boa, hein? Vamos falar de coisa boa? TechPix, né? 11-3509-9290. Este é o Companhia da Massa. Dia da imprensa hoje. Qual foi a notícia que marcou a sua vida? Hein?
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0: né? Massa FM, la minha rádio é massa. 11-3509-9290. Seguinte, hoje é o dia da imprensa. Quero saber qual foi o fato jornalístico que marcou a sua vida. Conta pra mim. Até agora, a maioria, 90%, é só desgraça.
1: Bom dia, Marcelo. João Vilarino, Itajaí, Santa Catarina. Mano, a notícia que marcou pra mim foi a morte da princesa Daiane. Em 97, né? Se não me engano. Em agosto, se eu não tô... Porra. Você não tá enganado.
0: Caramba.
1: Então, essa notícia que marcou aí pra mim.
0: Tem a memória boa.
1: Valeu. Boa semana pra todos.
0: Aí tem a memória
1: bom dia.
0: Boa.
1: Yeah.
2: Fala, Marcelão. Boa noite. O que marcou foi a Copa do Mundo em 94, né? Romário e Bebeto jogaram pra caramba e a decisão foi nos pênaltis na final contra a Itália. E o Baggio deu aquele chutão lá que jogou a bola lá na arquibancada lá nos Estados Unidos, né?
0: É.
2: Então aquilo ali, aquela seleção dava orgulho de assistir, não a de hoje, né, que é uma vergonheira.
0: E falando em pênalti, você viu que o nosso zagueirão da seleção fez na final da Champions, né? Vocês viram o zagueirão da seleção que joga no Arsenal, hã? O último pênalti, a bicuda que ele deu na arquibancada.
3: Boa noite, Marcelo. Aqui é o Cícero, porteiro de Santo André. Uma reportagem que marcou, eu era criança, mas eu lembro até hoje, foi a perca da Copa de 82. Eu tinha 8 anos naquela época e via todo mundo chorando, e depois eu fui descobrir o que era realmente o amor ao futebol naquela época. E outra é a morte do Denner, né? Que era um craque.
0: Tá vendo? É aquela seleção de 82 com Sócrates, Zico, Éder. Era boa, viu?
4: Bom dia, Marcelo. Então, cara, a notícia que me marcou foi foi recente, né? A morte da Marília Mendonça, né? Uma moça tão nova, né?
0: Mais uma desgraça.
4: Fazendo o sucesso que estava fazendo aí, uma perca, né? Foi uma grande perca aí. Mas é isso aí, a minha rádio é massa.
0: 11-3509-9290, no dia da imprensa, qual foi o fato que marcou a sua vida?
5: Bom dia, Marcelo. Sobre a enquete aí, rapaz, notícia que eu tive, que eu... Não fiquei triste, fiquei bravo com essa notícia. Quando Tranquilo Neves morreu, no dia que ele morreu, na minha cidade ia ter um baile no clube lá. Aí eu lembro que eu tava em casa, me trocando, aí passou um plantão da Globo que Tranquilo Neves tinha morrido. Aí eu peguei a moto e fui pra casa da namorada, pra pegar a namorada pra ir pro baile lá. Cheguei lá, a namorada, não vamos no baile mais não. Eu falei, mas por quê? Ah, minha amiga foi lá no baile, lá no clube lá. Chegou lá, o clube tinha que acabar, tava fechando, não ia ter mais o clube, a festa não, o baile não. Aí não, porque... Mas eu falei, por quê? Ah, porque Tranquilo Neves morreu. Vixe, pensa no cara que ficou bravo, viu? Misericórdia, mas rapaz, o cara morreu lá na casa do caramba. Não é nada, nós não vai ter o baile agora. Fiquei bravo, virado. Até hoje eu não esqueço essa notícia.
0: Isso é boa.
5: Beleza? Fica com Deus. Olha, Deus abençoe a todos aí. Uma boa noite pra todos nós.
0: Olha o brasileiro aí, ó.
6: Boa noite, Marcelo Batista. Aqui é Sérgio, Ponta Grossa, Paraná. A notícia que mais causou impacto foi o acidente da TAM, antiga TAM, que hoje é Latam, que matou 199 pessoas, voando de Porto Alegre com destino ao aeroporto de Congonhas, de São Paulo, onde o avião não parou e colidiu com o prédio. Aquilo foi impactante para mim. Minha rádio é massa.
0: Minha rádio é massa. Tem mais um?
7: Boa noite, massa. Boa noite, Marcelo. A notícia que me apontou, que marcou, o primeiro título mundial do Corinthians. Isso marcou demais. Foi uma notícia muito boa para o título mundial do Corinthians. A rádio é massa e vai, Corinthians.
0: Olha, e você comemorou com essa animação quando o Corinthians ganhou? Você viu a animação dele? Vai, Corinthians. Ó, imagina o bairro inteiro vibrando com essa emoção dele, hein? Já pensou?
8: Boa madrugada, Marcelo Batista.
0: Olha lá. já tem algum imbecil ligando. Ah não, foi ele mesmo que apagou. Eu vou dizer você também, hein, Sandro? O áudio tá no ar, eu vou dizer, viu? Bom, manda aí no dia da imprensa. Eu vou dizer, viu, Sandro? Ai, ai, ai. Dia da imprensa, qual foi o fato jornalístico que marcou a sua vida? Tô esperando.
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1: Seu.
0: 15 para as duas, hein? 15 para as duas. Hoje, dia da imprensa, né? E quero saber de você qual foi o fato jornalístico que marcou a sua vida, aquela notícia que você nunca se esquece. Eu posso dizer que 90% é só desgraça, viu? Hoje parece o dia da desgraça, é só desgraça, rapaz, que o povo lembra.
2: Bom dia, Marcelo. Bom dia a todos que estão ouvindo a Rádio Massa. A pior notícia de todas para mim é todos os dias quando ouço a receita do Ribas e nunca dá para fazer com menos de R$400. É sempre receita de milhões. Faz uma receita popular para nós aí, Ribas.
0: Olha aí,
2: tá. Isso aí, um ótimo dia a todos. Alex aqui de Santo André, trabalhando aqui no Polo Petroquímico da ABC. Um abraço a todos, uma ótima semana.
0: Valeu.
2: Minha rádio é massa.
0: Valeu.
3: Bom dia, Marcelão Batistão. Beleza, você tá bom? Eu tô bom. A notícia que eu tive, cara, que eu fiquei impressionado, eu tava na estrada ainda. Aqui é Gomes de Gato, com a Cozinha. A notícia pela imprensa que eu tive, eu tava lá em Rondônia, quando o Brasil perdeu de 7, da Alemanha, aquele ano, aquela Copa do Mundo. E a minha área é massa, tamo junto, ligado.
0: É nóis, é nóis.
4: Bom dia, gente. Éder Rueda, do Freguesia do

0: Área, bom dia Marcelão, Caboclo bom, boa semana para todo mundo. É assim, ó, o fato jornalístico que eu achei impressionante, que eu nunca esqueço, é que na Inglaterra um rapaz foi condenado à morte na cadeira elétrica, ok? Isso na década de 1960, ele foi condenado. Já em 1994, a irmã dele conseguiu provar que ele era inocente, meu amigo. Então foi uma reportagem que marcou a minha vida, o desenrolado dela é legal. Na Inglaterra eu não vou arriscar em qual cidade para não errar, ok? É disso que eu tô falando, minha rádio é massa, bom trabalho, gente.
1: Tem uma notícia meio nada a ver também, hein?
2: Boa noite, galera da massa. Boa noite, Marcelo Batista, Célio Costa de Porto Velho, Rondônia, por aqui. Aquela piada foi boa, ó. Top,
1: Meu Deus.
2: top, top. 10 pra você, parceiro.
1: Meu Deus.
2: É nóis.
1: Depois de 3 horas, o cara vem começar a piada do que ó.
3: Boa noite, Marcelão. É o Grilo aqui de Novo Horizonte, da Usina da Estiva. No puxa do Palito Doce. Isso mais marcante pra mim foi quando prendeu o ladrão Lula. A pena que sortaram. Falou.
1: Boa noite. Vamos evitar falar de política, senão começa a chatice aqui no ar, né?
4: Bom dia, Batistão. Lima de Londrina novamente aí. Bom, e pelo lado positivo, que marcou também a minha vida, foi o título mundial do Corinthians em 2012. Gol de Paulo Guerreiro. Ah, isso daí vai ficar pra história, hein, cara. Não sei se eu vou ver o título de novo do Corinthians. Isso vai ficar marcado na minha vida. É isso aí, tamo junto, nossa rádio é massa.
1: É nóis.
5: E aí, Marcelo Batista? Meu nome é Fernando. E o que me marcou foi a morte do Eduardo Campos. Aí.
1: Porra, mas da onde que tirou isso? Da morte do Eduardo Campos, rapaz. Olha o que os negros foram lembrar. Eu falo, 90% é desgraça, rapaz.
6: Boa madrugada, Marcelo Batista. Ô, Marcelão, respondendo a enquete, não deixando o clima pesado aí no Companhia da Massa, viu, Marcelão? Espero que o Zezé de Camargo e nenhum dos seus familiares estejam ouvindo esse momento. Foi o sequestro, Marcelão, do Hélio Camargo, o irmão do Zezé, e cortaram um pedaço da orelha dele, mandaram pra família. E mais triste ainda, Marcelão, que foi o pessoal daqui do Distrito de Vidigal, conterrâneo da gente, amigo dos meus pais na época, né? Que fizeram essa barbaridade aí. Então foi uma notícia assim, Marcelão, que repercutiu no Brasil inteiro, não sei se você lembra disso aí. Foi notícia nacional, né? E passava Jornal Nacional, Linha Direta, Hélio Costa na época apresentava Linha Direta. Então repercutiu bastante, foi muito triste e também, mais ainda que foi conterrâneo da gente, né? Que fizeram essa barbaridade aí. Não vou falar nome de ninguém, não vou falar sobrenome, né? Porque a gente tem uns que é amigo da gente até hoje, que não tem nada a ver com as bandidagens lá que fizeram, né? Com os bandidos lá. Então é isso aí, Marcelão. Beleza? Sandro Ribas, Cianorte, Paraná. A minha rádio é massa.
1: Muito bem, eu vou colocar os últimos áudios daqui a pouco e vou mudar a enquete, porque é o dia da desgraça nós estamos fazendo aqui, viu, rapaz? É só desgraça que o povo lembra.
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8: Brasil! O embaixador...

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0: 2h13, dia da imprensa. Qual foi o fato jornalístico, a notícia que marcou a sua vida? 11-3509-9290.
1: Fala, Batista. Bom dia, bom? Ah, Batista. A notícia que marcou minha vida foi aquela... quando inventaram a vacina aí da Covid. Aquela enfermeira lá no Brasil foi tomar a primeira vacina, ela acabou desmaiando.
0: Desmaio.
1: Marcou bastante, hein?
0: É verdade.
1: Um abraço pra todos.
0: Ai, ai.
2: Boa noite, Marcelo. A notícia que me deixou muito feliz e que eu me lembro perfeitamente foi quando eu vi na televisão que o Instituto Butantan anunciou a vacina contra a Covid. Aqui é Lia e a minha rádio é massa.
3: É. Boa noite ali, ó. Jonathan daqui de Naviraí, Mato Grosso do Sul. Ô, Marcelo, marcou minha vida ali. Sem dúvida nenhuma, você tá doido. Foi a Libertadores do Corinthians 2012. Você tá doido, amigo. Ha! Isso aí não tem como tirar da cabeça, né? Hã? E eu vou falar uma coisa pra você, hein? O Brasil tá iludindo o brasileiro, mas eu não vou iludir, não. Certeza. Ô, seleçãozinha boa de jogar fora. Você tá é doido. Eu não conheço a metade do jogador que tem ali, sinceramente.
0: Eu também não.
3: Levar 2 gols do Panamá? Ai, ai, ai. Minha rádio é massa.
4: Fala, Marcelo Batista. Bom dia, tudo bem? Aqui é o Mineirão do aplicativo. Marcelo, uma notícia que me impactou foi quando teve aquela morte do jornalista Ricardo Eugênio Boechat. Da Band, cara. Fiquei muito chateado, viu, cara? Eu gostava da pessoa dele, da forma dele conduzir um jornalismo de forma séria e bem direita, né? Fiquei chateado quando fiquei sabendo que o helicóptero dele caiu e ele veio a falecer.
0: Boechat, rapaz. O melhor episódio do Boechat foi com o Silas Malafaia. Aquilo foi maravilhoso.
5: Bom dia, galera do Companhia da Massa. Tudo bem, Marcelo? Olha, referente à enquete de hoje, a notícia que me marcou, aliás, algumas, né, delas, foi a criação do Carra Água, né? Carra e a do ET de Varginha. E a... infelizmente, a perda do Marcelo Rezende. Minha corta, rádio é massa. É Everton de São Miguel Paulista.
0: Corta pra mim!
6: Boa noite, Marcelo Batista.
0: Boa noite.
6: Tudo jóia?
0: Tudo jóia.
6: Sérgio de novo, Ponta Grossa, Paraná.
0: Boa noite.
6: Uma notícia boa, positiva, emocionante, que marcou. Foi esse ano a despedida do William Bonner, do Jornal Nacional. Foi muito significativo. A reportagem. E muito emocionante também pelo trabalho que ele fez, pelo reconhecimento. Parabéns a vocês aí, jornalistas, que trazem informação todos os dias para nós aí. Minha rádio é massa.
0: Minha rádio é massa.
6: Ponta Grossa, Paraná, que é o Sérgio.
0: Que animação, hein?
6: Um abraço aí, parabéns pelo programa.
0: Obrigado.
6: Sou novo na área aí, mas tô gostando muito da participação do programa, muito massa.
0: Obrigado.
7: E o Marcelo Batista, a notícia aí que mexeu comigo aí foi a Sandy aí revelar que ela gosta de visita na Porta dos Fundos. Quem vê a cara não vê o coração.
0: É, rapaz.
8: Marcelão, boa noite. É, o que marcou eu nas notícias aí foi quando a Marília Mendonça morreu. Pai do céu.
0: Só desgraça.
8: Não sei o que aconteceu, mas pensa num cabra que ficou triste. Chorei que nem nenê novo, rapaz. Tava lá no Recife, lá e ouvindo o rádio. Aí veio a notícia lá, rapaz. Fiquei triste, hein? Eu nunca imaginei que eu ia ficar triste com a notícia. Do nada me abalou. Me abalou meu psicológico lá. Minha rádio é massa. Michel de Porto Feliz.
9: Boa noite, Marcelão. Ó, a notícia que mais me marcou, Marcelão, foi quando os caras proibiram a banheira do Gugu, cara. Tava no auge da minha adolescência. Aí foi pra acabar com o palhaço.
10: Parabéns pelo programa. Oi, Marcelo, a notícia que me impactou foi que todas as vacinas tinham sido liberadas e não só
0: que?
10: Ou para só idoso
0: que?
10: Ou só para criança, foram liberadas para todas.
0: Olha,
10: Tereza de Osasco.
0: Eu não entendi. Rádio
10: é massa.
0: Não entendi absolutamente, não entendi porra nenhuma do que a véia falou, rapaz. Ela falou assim, ó.
11: É verdade a notícia. É verdade pra vigiar.
0: Só deu pra entender, minha rádio é massa. Bom, então é o seguinte. Chega de desgraça.
12: Acaba, pelo amor de Deus! Acaba, pelo amor de Deus! Acaba!
0: Eu declaro encerrada essa enquete. E a partir de agora, para a gente começar a segundona, áudios aleatórios, tá bom? Você pode mandar seu áudio aleatório até o final do programa, lembrando que isso aqui não é show do abraço. Mande algo de útil para o programa, conte alguma coisa boa. Pode ser até o que você fez no final de semana. Agora, se ficar, ai, queria mandar um abraço pro meu amigo caminhoneiro Getúlio, aí não vai pro ar, tá? Mande qualquer coisa, mas que acrescente a vida do amiguinho, tá? Ai, ai, ai, ai, ai. Então, ó, áudio aleatório liberado, tá bom?
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1: Ô Marcelão, o patrão não libera você sortear uns brindes, não?
0: Não.
1: Não, ué. Fala lá com o patrão lá, ué.
0: Interessante.
1: Sortear uns brindes aí na Rádio Massa pelo Marcelo.
0: Não vou sortear nada. Nada.
1: É isso aí pra ele na reunião.
0: Não vou pedir nada.
1: Você é bom demais da conta, tá?
0: Você quer ganhar brinde, você liga na Nativa. É. Eu não quero interesseiro ouvindo meu programa, tá? Eu quero que as pessoas ouçam meu programa por causa do conteúdo, não por causa de brinde. Ai, eu quero um brinde.
2: Aí, eu tô é puto com o Campeonato Brasileiro, cara. Com o árbitro do jogo Palmeiras e Chapecoense.
0: Inventou, eu vi.
2: Passaram a mão na Chape, que pelo amor de Deus, homem. Você tá doido, homem.
0: Eu também achei.
2: Que roubalheira da porra.
0: Lance normal.
2: Valeu. Minha rádio é massa.
0: Se o cara fosse, né, que o cara alegou falta do jogador da Chape pra cima do atleta do Palmeiras. Se o cara fosse marcar essa falta, se fosse pra marcar esse tipo de falta pra valer, em cada escanteio tinha uns 40 pênaltis dentro da área. Em cada escanteio.
3: 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Alô, Batista. Áudio aleatório. Cê tá doido, papai? É o João de Cachoeira de Itapemirim, Espírito Santo, Batista. Minha rádio é massa. Logo de manhã, meus ovos.
0: Andou nada ali.
4: Bom dia, Marcela. Aqui é o Cícero Porteiro de Santo André de novo. Melhor coisa que eu fiz no final de semana foi no chá de bebê do meu netinho que vai chegar daqui 15 dias, se Deus quiser. É o Theo. É o terceiro netinho que tá chegando.
0: Próximo.
5: Ô, Marcelão, roda aleatória aí. Você viu o comentarista da Sport TV, o Felipe Melo? Acho que não vai aguentar muito lá não, Marcelão. A cara do Rizek, ele falando do Neymar, foi melhor.
0: Mas também...
5: Valeu, Marcelão, minha rádio é massa.
0: Também esse Rizek é uma das maiores malas que eu já vi também, viu?
6: Fala, galera da massa. Aqui é o Bruno de Lorena, São Paulo, padeiro da madrugada. Como áudio aleatório, eu mando aí a minha receita de bolo de laranja, simples e rápido. No liquidificador, coloca 3 ovos, 1/2 xícara de óleo, 1,5 xícara de açúcar, 1 xícara de suco de laranja e bate. Transfere para um recipiente, coloca 2 xícaras de trigo aos poucos com 1 colher sopa de fermento em pó royal. Põe na forma untada e polvilhada com trigo, forno a 180 graus por 40 minutos ou espetando um palito, ele sai limpinho. Um abraço, a minha rádio é massa.
0: Opa!
7: Marcelão, aqui vai uma. A vingança nunca é plena. Mata a alma e a envenena.
0: Olha aí, vamos
7: lá. A minha rádio é massa. Que... Tchau, obrigado.
0: Quanta sabedoria, hein?
8: Bom dia, Marcela. Aqui é o Félix da Lapa. Eu quero mandar um recado, uma intimação, na verdade, pra Kathleen. Só tá me enrolando pra sair comigo. Aô!
0: Aí, tá vendo? Coitado. Ô, Kathleen, sai com o nosso amigo aí, Kathleen.
9: Fala, Marcelão. Bom dia. Beleza? Aqui é o Charles Pereira Barreto. Rapaz, eu dei uma sumida porque correndo com meu filho. Vim aqui hoje pedir oração novamente, né, pro meu filho Daniel, que tava com aquele câncer no testículo, tirou, mas ele enraizou no abdômen, e aí eu peço orações aí de novo, né, pros nossos amigos da Massa FM, nossos amigos ouvintes. É, cara, não é fácil não. O menino vai ter que fazer quimioterapia e se não sumir, vai ter que fazer cirurgia de novo. É, agradeço aí a oportunidade, tá pedindo oração pros nossos amigos. Minha rádio é massa, tamo junto, opa, Marcelo.
0: Opa, Charles, já deu tudo certo, Charles. Deus no comando. Força aí, rapaz. 2h40, Companhia da Massa.
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0: minha rádio é massa, antes de eu continuar a programação, eu queria que vocês sentissem a vergonha alheia que eu senti ao ouvir esse áudio. Eu queria compartilhar com vocês a vergonha alheia que eu fiquei desse cidadão. Calma. Agora vai.
1: Bom dia, Batista. Bom dia, massa. Aqui é o Adilson, de Araçatuba. Batista, qual cachorro que pode pular mais alto do que um prédio? Qualquer um. Porque o prédio não pula. Aí é pra acabar com o palhaço.
0: Vergonha alheia, né?
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0: Pelo amor de Deus, viu? Mas às vezes é melhor ouvir isso do que ser surdo.

0: aleatórias, daqui a pouco mais uma receita de Sandro Ribas, hein? Prepare. Prepare sua caneta e um bloco com 100 folhas, se você conseguir anotar essa porra.
1: Fala, Marcelão. Giovanni de Viseu por cá. E, rapaz, eu tava escutando a tua rádio, parece que baixou da Atena aí, só tragédia.
0: Só tragédia.
1: Valeu, Marcelão. Minha rádio é massa em qualquer lugar do mundo. Boa semana, meu guerreiro.
0: Valeu.
2: Fala, Marcelo. Estou aqui à caça. Mas tá frio, as mulheradas estão escondidas. Queria saber cadê as mulheradas. Minha rádio é massa. Toca pra nós o modão aí, vai. Pra nós tirar uma onda aí, porque tá fácil.
0: É, rapaz, com a sorte da mulherada que tá escondida e não te encontrou, viu? Sorte delas.
3: Ô, Marcelão, que Deus abençoe o filho do rapaz aí, do Charles, né? Que Deus abençoe o filho dele aí, cara. Que tudo dê certo aí. É... Coloque nas mãos de Deus aí. Vai dar tudo certo. Amém.
4: Fala, Marcelo. Bom dia. Jefferson por cá, motorista de aplicativo, nas noitadas de São Paulo. Agora deu uma parada no movimento aqui. Eu falei, vou mandar um áudio, né? Mande. Assunto aleatório, pá, pum. É, mas vou te fazer uma pergunta. O que, é que você acha de motorista de aplicativo? Me dá a sua opinião aí, sincera. Ué. Fala pra mim. Bom dia, bom dia. Boa semana pra todos.
0: Os que eu comi, eu gostei. 11-3509-9290.
5: Oi, Marcelo Batista, boa noite. Tô aqui ouvindo o programa, sim, viu? Fala pro rapazinho aí que as mulheradas tá por aí. Eu também tô aqui ouvindo o programa. Que Deus te abençoe, te dê uma linda semana que tá iniciando.
0: Obrigado.
5: Com muita saúde e paz, tá?
0: Obrigado,
5: é a Zena de Osasco. Beijo, Marcelo.
0: Obrigado, Zena.
6: Bom dia, Marcelo. Bom dia, geral aí que tá escutando aí. A Rádio Massa aí. Segunda-feira abençoada aí pra todos nós aí, nesse semana aí. Bora que bora, hein? Rapaz, sem bem a mulherada que o culpado aí tá procurando, hein? Tá procurando aí a mulher de penca.
7: Marcelo, aqui é o Charles de Porto Alegre. Eu tava escutando a minha rádio massa, escutando toda. Tem um programa aí, contei o filho do meu xará e Charles de oração. Também tô com a minha tia doentada aqui com Alzheimer. Dá todos a minha oração aí. Inclusive você, meu amigo. Deus abençoe.
0: Muito obrigado. Rádio massa. Vai dar boa. Deus abençoe. 3:12 áudios aleatórios, tá? Daqui a pouco tem a receitinha. Receitinha barata do Sandro Ribas.
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0: Muito bem, senhoras e senhores. Chegou a hora de mais uma receitinha de Sandro Ribas. Hoje, biscoito. Hoje, aquele delicioso biscoitinho de maisena, hein? Bora lá, Sandro Ribas. Todo mundo, caneta e papel na mão para anotar essa receitinha para você fazer no seu final de semana.
1: Vamos lá então, Marcelão, a receitinha do dia, hein, Marcelão? Péssima receita, simples de fazer, Marcelão. Com apenas 3 ingredientes.
0: Diga.
1: Bolachinha de maisena, Marcelão. Você pode fazer o modelo que você quiser. Beleza? Ó, vamos lá então. 20 quilos de maisena. 120 ovos. 8,5 kg de açúcar, Marcelão.
0: Não é possível.
1: Aí o assamento aí é 20 minutos. Você pode fazer a modelagem que você quiser. Beleza? Bolachinha de maisena. Pode colocar coco, sem coco, o jeito que você quiser. Granulado. Granulado colorido, chocolate. É. Uma delícia, Marcelão. Com apenas 3 ingredientes.
0: Ó.
1: Essa bolachinha de maisena, Marcelão.
0: Você
1: viu? Ó, 140 graus a forno de lasta, viu? 20 minutinhos.
0: 140 graus. Tá vendo aí a receita do Sandro Ribas? Viu que coisa simples? Somente 3 ingredientes. Farinha, ovo. Não, quer dizer, maisena, ovo e açúcar. Acabou. Coisa simples a receita. Vocês querem que eu repita ou não? Vou repetir para vocês.
1: Vamos lá então, Marcelão, a receitinha do dia, hein, Marcelão? Péssima receita, simples de fazer, Marcelão.
0: Ó.
1: Com apenas 3 ingredientes.
0: Olha só.
1: Bolachinha de maisena, Marcelão. Você pode fazer o modelo que você quiser. Beleza? Ó, vamos lá então. 20 quilos de maisena. 120 ovos.
0: Aí.
1: 8,5 kg de açúcar, Marcelão.
0: Puta, que lá vida.
1: Aí o assamento aí é 20 minutos. Você pode fazer a modelagem que você quiser. Beleza? Bolachinha de maisena. Pode colocar coco, sem coco, o jeito que você quiser. Granulado.
0: Tá vendo?
1: Granulado colorido, chocolate. Uma delícia, Marcelão. Com apenas 3 ingredientes, essa bolachinha de maisena, Marcelão. Ó, 140 graus a forno de lasta, viu? 20 minutinhos.
0: Tá vendo? Que fácil.
2: Bom dia, Marcelo Bazar. Rapaz, que receita é essa, hein? Nossa. Rapaz. Essa aí, olha, essa daí foi demais. Mas vou tentar fazer essa receita aí.
0: É.
2: Mas vai correr demais, mano. Tá doido. É, Sandro Ribas, você é o cara. É isso aí, nossa rádio é Massa FM.
0: Receitinha simples.
3: Tá certo. Ah, mas eu vou dar uma melhor aí, ó. Eu sei fazer bolo de fubá.
0: Não, a receita é do Sandro Ribas. Não venha vocês quererem dar receita.
4: Marcelão Batista, que é o Marcelo do Japão. É o seguinte, se eu for fazer essa receita do Sandro Ribas aqui no Japão, cara, eu acho que vou gastar uns 40 mil ienes, cara.
0: É.
4: Só a maisena aqui já é os olhos da cara aqui, cara, que é mais caro. Beleza, Marcelão? E outra com essa receitinha aí, acho que dá pro Japão inteiro.
5: Ô, Marcelão, eu acho que o Sandro Ribas morava em Itu, né? Porque tudo dele é exagerado, rapaz, você tá doido. Errado é massa, danda, Jamep. Tchau, obrigado.
6: Marcelo Badiz, essa aí é fácil, hein? Só não faz se for preguiçoso mesmo, hein?
0: Tá vendo aí, ó? Só não faz se for preguiçoso.
7: Ô, Marcelão, essa... Esses ovos aí devem montar uma viagem, né? Essa receita aí.
8: Marcelo, essa receita é pra quantas pessoas que ele botou aí, mano? 500 pessoas? Rádio massa.
9: Fala, Marcelo Batista. Fala pra ele, Sandro Ribas, aí, pra ele diluir essa receita. Toda vez que ele dá uma receita inteira, fala pra ele diluir essa receita, pelo amor de Deus.
2: Tá doido.
10: Ô, Batista. Essas receitas do Sandro Ribas aí é igual aqueles trabalhos em grupo de escola, velho. Vai ter que juntar aí uns grupos aí de 6 ou 7 ouvintes aí pra poder a gente conseguir fazer essas receitas aí, porque um sozinho não dá conta de custear tudo isso aí, não.
11: Tem que fazer a receita do Sandro aí e já ir pro mercado fazer a compra do mês de novo, né? Porque tá louco, homem.
0: Ai, ó, então daqui a pouco tem a oração do Sandro Ribas.
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0: 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Massa FM, a minha rádio é Massa. Henrique Juliano, acordo.
1: Mas você tá viu, meu sempre entra em acordo.
0: Acordo, né? Não é acordo. 3h44. Chegou a hora da nossa oração com o nosso ouvinte Sandro Ribas.
2: Deus Todo-Poderoso, que habita no mais alto dos céus, queremos, ó Deus, mais uma vez chegar à sua presença, oração, te agradecer por mais essa madrugada que passamos ouvindo Companhia da Massa. Muito obrigado por tudo, ó Pai. Continuo abençoando também o Marcelo Batista, a cada ouvinte de Companhia da Massa, ó Deus. E nessa semana que vai se iniciando, que seja uma semana produtiva, cheia de sua bênção e glórias, ó Pai. Pedimos dispensa para o nosso lar, que os seus anjos nos acompanhem, ó Deus, até o nosso destino. E de acordo com a enquete de hoje, o Marcelo Batista teve que encerrar antes, com tantas notícias, ó Pai, ruins, que o povo vem lembrar nesse dia da imprensa. Como o Senhor diz lá em Lamentações 3:21, que devemos ter lembranças boas, não lembranças ruins. Muito obrigado por tudo, ó Pai. Em nome de Jesus, seu Filho amado, nosso Rei Jesus Cristo, pedimos todas essas coisas. Amém.
0: Muito bem, aí está então a oração de Sandro Ribas. Muito obrigado, Sandrão, e daqui a pouco tem o Pedro Trucão com mais um Pé na Estrada.
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0: FM, a minha rádio é Massa, vivendo aqui no mato, 3h52, Companhia da Massa.
1: Aqui no mato.
0: Opa! Chegou a hora de abrir espaço para Pedro Trucão e mais um Pé na Estrada. Bom dia, Trucão.
2: Ô, Batista, bom dia. Você tá bom pra caramba?
0: Tudo tranquilo. Voltou, bem. Trucão.
2: Não meti testado nenhum, não. Tô trabalhando.
0: Tá trabalhando, né,
2: Trucão? Direto. Ups. Mas tá bom.
0: Tá bom.
2: É que hoje a Paula tocou tocar hoje e amanhã, né? Mas amanhã é aniversário da Paula.
0: Ah, é?
2: Aí... ela tá com um monte de coisa pra fazer também, vai ter que viajar pra Curitiba hoje à tarde. Então eu vou dizer, ó, Paulo, eu vou ter que ir pra São Paulo, eu paro aí, eu tenho que ir pra Rondônia, dou uma parada, faço programa ao vivo, gravo um se der, ou então vou ao vivo, ou então faço onde eu tiver e tá tudo certo. Pronto.
0: Que coisa. Ou seja, vem atestado de novo por aí.
2: Né? Boa.
0: Trucão, o que tem pra começar essa semana aí no Pé na Estrada?
2: Pô, é frio pra caramba, tá vindo aí, meu.
0: É?
2: Tá vindo frio pra dedéu, tá vendo aí? Com a turma do trecho, alguns órgãos de meteorologia aí que estão trazendo. Essa semana é uma semana já um pouco mais gelada. E a turma que roda aí sudeste, não, parte do centro-oeste, sudeste e sul do país, é bom levar agasalho e botar agasalho nas crianças.
0: Opa,
2: né? Então, vai pegar.
0: Fica esperto aí. Então, daqui a pouquinho, depois do intervalo, tem Pedro Trucão, mais um Pé na Estrada. E eu volto amanhã, meia-noite, com Companhia da Massa. Tchau, Brasil!
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0: Ah!

0: pode ligar o motor. Depois do intervalo tem Massa FM Pé na Estrada.
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1: Oba! E aí, tudo bem? Olá, pessoal, 4:01. Olha, nós encostando o cargueiro por aqui, bruto, carregado até a tampa do malhau. Bora desativar o pernoite, bora desativar o cochilômetro. Vamos fechar todo o Brasil, não é? Você que vem até agora na Companhia da Massa, muito obrigado. Muito obrigado você que acabou de ligar o rádio. Acelerando, então.
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1: Eba! Bom dia, bom dia, bom dia. Tá geladinho aí, tá frio? Temperatura, segundo os meteorologistas, vai cair legal outra vez. Vai cair mais um bocado, claro, né? É, agora chegamos no inverno, já é junho. Hoje é 1º de junho, começa tudo, né? Quando se trata de festas juninas, festas julinas que vem depois. E tudo que refere-se ao inverno, numa boa parte do Brasil tá valendo agora. Claro que uma boa parte do Brasil é o inverso, que o Brasil é um país continental. Mas nós estamos aqui. E você, enfrentando já um friozinho por aí, dindondi. Muito bom dia, quem já vai por aqui na tocada? Agasalhado é Marcos Monange. Bom dia, Marcos Monange.
3: Bom dia!
1: Bom dia, já preparado e mais uma pegada, bora que bora. 4:02 agora. Fica ela já pra você também ligar pra nós, mandar um recado, a bronca, digo alerta. Anote aí. 11 é o DDD. 92.5454. 11 DDD. 92.5454. Mande o seu alô! E hoje é dia 1º de junho, o Galo cantou! Eita, Galo cantou hoje! Hoje é comemorado internacionalmente o Dia da Criança. Isso em todo mundo, né? Especificamente no Brasil, não é hoje, é dia 12 de outubro. Agora também é comemorado hoje o Dia Internacional do Leite. É. Agora, uma coisa interessante, hoje é o dia do dinossauro. O dinossauro bonzinho, o dinossauro ruim pra caramba, o dinossauro que assusta, outro que lambe, e aí vai, né? Isso nos Estados Unidos. Hoje é uma festa lá na Disney, com certeza, né? Dia do dinossauro. No Brasil, hoje é comemorado o Dia da Imprensa. É, Dia da Imprensa. E hoje é aniversário em Chão Mineiro, cidade... É aniversário do município. Bom Despacho, Divinópolis, Guaxupé, Maria da Pé, Mercês, Paraopeba, Perdões, Tupaciguara. Sabe que eu já visitei todas essas cidades, já gravei em todas elas, em Chão Mineiro? É. Além disso, Divinópolis do Tocantins, lá em Tocantins, faz aniversário hoje também. Tem mais, ó, município de Doutor Pedrinho. Sabia que existia um município com o nome... Não sabia não, né? O nome do município, Doutor Pedrinho. Pedrinho, eu sou Pedrinho. Opa, por quê? Porque era minha família. Como eu sempre fui muito raquítico, pequenininho, agora eu sou mais gordinho. Mas, sempre pequenininho, Doutor Pedrinho. Também é feriado hoje, em Chão Catarinense, que Doutor Pedrinho fica em Santa Catarina, e Iporando Oeste. Já no Rio Grande do Sul, a cidade de Igrejinha, está de aniversário hoje também. Chão do Rio de Janeiro, Itatiaia, ali no Vale do Paraíba, também feriado nas margens da Dutra. Ainda é feriado hoje em Santa Fé de Goiás, São Luís do Norte e Senador Canedo em Goiás. Sabia não, não é? Ha, então ficou sabendo.
0: Patrick. 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
1: E quem abre o programa desse dia 1º de junho? É, Chitãozinho Chororó. Bailão de peão, 4:04, pessoal, bora pro trecho. Bora pegar a estrada, bora fazer rumo. Pegar a rota, bora lá, bom dia!

0: Epa, gostou? Na pegada do programa de hoje, Chitãozinho Chororó. Aí, bailão de peão. Agora 4:07, 4:07. Andas por onde? Vamos ver que tá a rodovia pra ele, liberado ou não liberado? Não esqueça da gente, tá? Passou no trecho, embaçou, nos avise. Liberou, avise minha também. Minha rádio é massa.
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0: Ei, Patega, chegando aqui. Já vem aqui, ó, trucão, dá um alertazinho aí. Probleminha aqui na... Que é a Rua do Anel, deixa eu ver aqui, que é aqui. Bora vir.
2: Depois da entrada da Raposo Tavares aí, sentido São Paulo.
0: É.
2: TRMzinho aqui na...
0: TRMzinho?
2: Nas duas faixas da esquerda ali, um Avan. Trancaram as duas faixas e tá passando só as duas da direita ali, Bozo.
0: Ah, entendi. Ele disse que é TRMzinho porque os veículos são pequenos. Mas teve um estrago legal lá com as duas vans, viu? Rua do Anel. Tem um trecho aí que agora foi por volta das 3:40. Então deve estar embaçadinho ali ainda. Vamos cuidar daí, duas faixas da canhota, do meio da canhota. Estão interditadas. 4:08 agora, liga pra gente.
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0: Direto e reto, minha rádio é massa. Você vai bem? Tá no carro com o pé na estrada aqui pela Massa. Em qual das emissoras acompanha a rede? Bom dia pra você e pra você também. Olha, hoje à tarde vamos embora pra lá pras bandas de Ariquemes. Estaremos lá dia 2, hoje à tardinha, né? Depois vou pegar um voo até Porto Velho. Porto Velho, pegamos um automóvel, né? Locado e bora pra Ariquemes. Então hoje à tardinha estarei em Ariquemes, à noite, né? Praticamente. E amanhã, lá no Pátio do Posto, na entrada de Ariquemes. Então a gente pode se encontrar lá no evento da Móvel, tá bom? Beleza, eu quero contar com vocês ali também, não esqueçam disso não. O João Neto vai ligado com a gente, já mandou aqui um salve, mandou um oi, pede um café, daqui a pouco sai. Pede música do Chitão Chororó, tocamos uma agora, e aquele pediu, vou ficar devendo. Vou tocar outro dia, beleza, garoto? Obrigadão, tem recado chegando aqui, mano, já pedeço, vem comigo.
5: Bom dia, Trucão, bom dia a todos, bom dia, Monange.
0: E aí?
5: Bom dia! Dá um alô pra mim, Trucão.
0: Beleza?
5: Aniversário hoje aí, 60 anos. Tô no tapetão aqui do Rosanel, aqui sentido São José dos Campos.
0: Bora lá, parabéns.
5: Abraço a todos, Walter. As carinhas, beijinho, treino de 10 aqui.
0: Valeu.
5: Agregado da JSL.
0: Ô, agregado.
5: Latão.
0: Valeu.
5: Tá com o Latão aqui da Baixada Santista.
0: Alô. Ô, Monange, vamos cantar um cantão os parabéns mais longo pra ele? Ele merece. Aí. Ei. Festa da turma. Vai lá e paga um café depois pra eles com direito a bolo de serrote, viu? Olha o Teodoro aí, Sampaio na tocada. Mulher chorona chegando, 4:11. Gente, você está com o pé na estrada. Minha rádio é massa, bom dia, toca pra gente.

0: mulher chorona, gostou? 4 horas e 14 agora, Teodoro e Sampaio, pode pedir essa e outras, viu? A gente vai programando, a gente toca pra você. Mandar aqui um abraço pro Francisco Elzo, ligado com a gente, Franciscão, beleza? Tá lá pras bandas de Blumenau, ligadinho na massa. Ele tá ligado na massa, ele é de Barueri, mas tá pelas bandas de Chapecó. Oxe, com um friozinho legal lá, o Celio, que já mandou um recado pra nós. Valeu, turma, obrigado. E tá esfriando mesmo, a temperatura vai cair bem, nessa região todinha aí do sul do país, envolvendo praticamente todos os estados do Rio Grande do Sul, Santa Catarina, Paraná, trecho do Sudeste também, valendo aí para São Paulo, valendo para as bandas do Espírito Santo, Rio de Janeiro, Chão Mineiro e ainda o Mato Grosso do Sul. Tá gelando, a gelaca tá chegando. 4h14 agora.
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0: E aí, tudo bem? É, hoje sou eu, amanhã também, depois de amanhã Paula Toco, e assim vai, ele não para não, 4h15 agora, galo cantando, tudo bem pela estrada aí, algum problema no caminho? Não deixe de nos avisar, hein? Não deixe de nos monitorar, bora que bora, tem carro chegando aqui em Manaus. Mandaram aqui um bom dia pra nós, ver quem foi.
3: Bom dia, Trucão. Dia. Bom dia, Monange. Que é o Anderson de Santa Adélia.
0: Bom Anderson.
3: China Colombo.
0: Colombo.
3: Frente 421.
0: Opa!
3: Estamos aqui com o extrator aqui no nivelamento de solo.
0: Nivelamento de solo, pose?
3: Manda um alô aí pro Matuzinho, o Vizinho.
0: Beleza?
3: O Veião.
0: Beleza?
3: Boninho, fala
0: também.
3: Mansa.
0: Pronto.
3: Valeu.
0: Valeu, um meu irmão. Bom trabalho, por aí, direto e reto, meu amigo. Mais um.
4: Bom dia,
0: Tocão,
4: bom dia,
0: Moraes.
4: Bom dia!
0: Tá ruim de ouvir.
4: Preparando pra descer a terra aí de Goiânia,
0: tô tentando ouvir, mas tá difícil.
4: Tô libertado aí, rapaz.
0: Dá pra ver que ele tá no trecho de serra, libertado, mas tá uma barulheira grande. Como ele deve estar no Viva Voz ali, então o áudio dele está muito longe, porque ele deve estar longe do microfone do Viva Voz. Mas tudo bem, se você puder dar uma retornada aí, pode dar uma paradinha, fazer um som melhor, eu agradeço, tá bom? Muito obrigado, bora aqui, bora, Monange!
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0: Café em dose dupla, opa, enquanto o Monange vai preparar aquele café pé na estrada, quem toca em dose dupla para você e hoje na Caixa Cozinha, Sérgio Reis. A gente tem notícia aqui que tá na página penaestrada.com.br. Você imagina um caminhão tombar ou perder o controle, ficar numa posição difícil e a turma começa a saquear e percebe que lá dentro daquele cargueiro ele tá carregado, sabe de quê? Daquela caneta emagrecedora. Você imagina o estardalhaço que vão fazer pra roubar tudo. Brincadeira, né? E ouve, viu? É, o roubo de produtos farmacêuticos tem acontecido muito. Caminhão que está sendo estrada e o pessoal percebe que é produto de farmácia, sei lá o que for. O pessoal vai cair matando em cima de tudo. E aí, seguradora, polícia, muitas vezes não dá em conta. Mas em muitos lugares aí não tem nem como olhar, não tem como o quê? Não vem uma meia dúzia de pessoas, vem 200, 300. Agora imagina uma carga de caneta emagrecedora, que está no mercado custando mais de R$1.000 cada uma. Que pode por baixo, para o cara ganhar um dinheirinho e vender a R$200 cada uma. O cara vai tirar tudo que puder mesmo, como o motorista pode estar lá gemendo, ferrado, dançando, cara, acabando. O caminhão vai explodir a qualquer hora, o pessoal não quer nem saber, vai lá pra cima assim mesmo. Um dia vai explodir o caminhão com um monte de gente dentro. Ah, roubando, claro. Mas aí, e aí? Aí vamos brigar porque o caminhão explodiu. Mas tá aí, né? E é verdade, aconteceu isso. Num caminhão, o pessoal tava roubando combustível, eu lembro bem disso. Roubando combustível, fogo pegando, os caras roubando combustível assim mesmo. Até a hora que explodiu tudo, foi uma meia dúzia pro ar. E aí a família daquela meia dúzia veio reivindicar uma forma de ser ressarcido pela morte de alguém que estava roubando o caminhão de carga de combustível. Incrível, né? Mas é real. Isso acontece. Porque, ó, todo veículo que está sinistrado tem carga e a carga está lá, essa carga tem dono, gente. Ah, tem seguro, mas tem dono. Alguém vai pagar. Então tem dono. Você vai lá e saqueia. Não importa se você está necessitado ou não. Tem necessidades ou não. Não importa se é uma coisa pequenininha ou coisa mais cara. Saqueou, é roubo, é crime, não pode. Agora o pessoal sabe disso. Vai lá, sabendo disso, sabendo que não haverá punição. Porque tem alguém que protege. Bora, 4h19 agora, 4h19. Bora, cafezinho saindo, o café vem em pé na estrada, vem em dose dupla hoje. Com a caixa cozinha ali, o nosso amigo Sérgio Reis. Na tocada legal. Deixa eu ver quem pediu aqui, mano, já dá tempo? Deixa eu ver aqui, olha agora. Umzinho dá. Opa, Trucão, tô aqui esperando, toca eu aí. Opa, alô?
5: Bom dia, Pepe.
0: É o nosso amigo Sérgio.
5: Bom dia, Monange. Bom dia, Massa FM.
0: Bom dia. Direto e reto.
5: Excelente. Segunda-feira pra nós todos.
0: Né? Opa. Opa.
5: Mês de São João do Nordeste. E pra começar esse mês maravilhoso, mês de São João.
0: É.
5: Bota um astúcio com leite aí.
0: Tem muita festa.
5: Ritmo de São João, viu? Pode dar um assisto com leite aí, ritmo de São João.
0: Valeu, obrigado, viu? Valeu, abração pra você também. Aí, ritmo de São João, é o gordinho lá de Tinguá, sempre ligado com a gente, tá no trecho. Bora, Monange! Ao Sérgio Reis, lá no pé da serra. 4h20, gente, bom dia!

Sérgio Reis na Caixa Cozinha do nosso Café Pé na Estrada. Confere Márcia 422. Fernandinho Guassone da Transguassone vai ligado com a gente. Manda aqui um abraço pra galera da Transguassone. Fernandinho e turma, bom trabalho a todos vocês. Obrigado. Viva a tocada pra essa galera e a semana que seja boa. Também a Dina de Santa Catarina, a Dina Helena. Sempre brigadinha com a gente ali em Florianópolis. Quer um cafezinho? Um de bota café pra ela também. Ai, que vai, menina. E a Dalva, aqui no Mato Grosso. Ligadinha com a gente também. Mandou aqui um aluno, não sei se você tá em Cuiabá ou Várzea Grande. Valeu, gente. Obrigado pelo carinho. 4h23. Ô, cavalo preto. Café pela estrada vem em dose dupla. Toma um cafezinho pela estrada? Bom que isso aí. Pode pedir o seu, viu? Pode pedir o seu pela internet também. Bora aqui, bora.

0: Epa, gostou? Pegada a bola do Sérgio Reis, né? Vem na Caixa Cozinha com um cavalo preto e lá no pé da serra você também pode pedir um café pé na estrada em dose dupla. Legal? Toca pra cá e pede. Agora um pé lá e outro cá, rapidinho.
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0: Conferindo o Massa e Pé na Estrada, 4h27.

0: minha rádio é massa, tudo bem por aí também? Beleza pura? Então tá bom, boa tocada, brigadão. Outro com o Edilson por cá, viu? Serrana Log é onde trabalha. Ô, turma da Serrana, abraço aí pra vocês. Você tá lá de saindo de Linhares, Bruto Carregado, eu acho. Indo pra... é Cabedelo, Cabedelo na Paraíba. Tocadinha boa também, valeu, valeu mesmo, viu? Tem muita gente ligada com a gente aqui. Também quero mandar aqui um abração pra você que me acompanha direto e reto. É lá pro o Carlinhos. O Carlinhos mandou aí, que é pra nós trocamos, falou agora há pouco aí do Rodonel em São Paulo. Liberou, viu? Aquele KM que tinha acontecido com as mãozinhas, já tá todo liberado. Já tá rodando normal, liberado. Inclusive a entrada de São Paulo que vem pela Hertz, segundo ele, entrando o anel viário em São Paulo pela Hertz, tá tranquila e liberada também. 4h28.
1: Bom dia, Betrucão, Carlinhos, Curitiba.
0: Ô, Carlão.
1: Sobre cargas aí tombadas aí que o pessoal aí acaba separando na beira da rodovia como se fosse proprietários das cargas.
0: É.
1: Quando é por uma imperícia do motorista ou condição adversa aí, tudo bem. O problema é quando eles passam a provocar acidente para pegar as cargas. É, aí incrível. Que é o problema.
0: É.
1: E o problema é que, rapaz, essa semana tinha uma carga de cerveja ali na Serra da... no espigão ali, e eu fiquei olhando pra polícia rodoviária, rapaz, meu Deus do céu, os caras faziam uns punhados, uns montes de caixa de cerveja e puxando de veículo, e a polícia rodoviária assistindo aquilo, eu fiquei olhando assim, mas será que esse processo em cima desse pessoal vai adiante, ou eles tiram a fotografia das placas ali, não virem nada, isso, como que é isso? Deus do céu, rapaz, eu fico olhando assim, tem horas, é só críticas à Polícia Rodoviária Federal sobre essa situação, cara. Porque aí é fácil. Eles podem ir para a rodovia começar a provocar acidente para eles se tornarem os proprietários das cargas, né?
0: Perfeito. Aí, né? E a colocação dele é perfeita e a gente também não tem ideia. Mas é o seguinte, eu vejo o seguinte. É, eu acho que, independentemente de quem provocou o acidente, o pessoal não tem que saquear carga coisa nenhuma. Agora tem que ter punição severa para quem está saqueando carga. A polícia rodoviária disse que ela fica, às vezes, sem condições de fazer nada, porque o volume de gente é muito grande, eles não podem fazer nada. Não pode dar porrada, não pode dar pancada, não pode dar um tiro pra cima. E aí também é meio complicado, né? Porque a ação fica prejudicada pra dedéu. Então, eu também entendo isso. Mas tem que ter bastante gente pra poder, quando tiver um tipo de coisa do gênero, tanto a concessionária como, principalmente, a polícia, ela tem que fazer a ação de botar ordem na casa, senão virar uma bagunça. E como você falou, como virou uma bagunça... O pessoal pega e acha que tá tudo de boa, não tem problema nenhum. E aí, não há efetivo que segure. Porque hoje tá na cabeça de muita gente que tá na beira da estrada, passando na própria rodovia, que pode parar pra roubar. É, e pra ele não é roubar. É, vou parar pra pegar porque tá ali no chão. Não pode. Tem muitos países pelo mundo que o pessoal sabe que se parou, o fato de parar do lado já toma multa. Só parar. Se parar e descer pegar, vai preso. No Brasil, não. O Brasil fica à vontade. Não pode, eu acho que não pode de jeito nenhum. Não pode abrir espaço, que se abrir o espaço, nós, seres humanos, somos folgados para dedéu. Digo nós, porque todos nós temos uma, assim, aquela vontade de levar, e não pode, não é seu. Tem dono, se está ali, tem dono. E aí, só que o pessoal até entender isso, tem que sofrer muito, e tem que sofrer no bolso. No bolso e dá umas encrencaiadas também. E um processo pode dar muita dor de cabeça. Mas, infelizmente, isso não acontece como deveria. 4h31.
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0: Minha rádio é massa. Na página pé na estrada.com.br, nós trouxemos lá mais uma rodovia, foi concessionada novamente, na verdade, né? É um leilão que foi ganho, né? Ali da rodovia BR-116, no trecho baiano, que antes até então era administrado um trecho dele pela Via Bahia, que caiu fora. O trecho da 116 entre a divisa Minas-Bahia até Feira, e de Feira até Salvador pela 324, e ainda de Feira até a divisa com Pernambuco, até Salgueiro, na verdade, pela 116. Aí foi agora, houve leilão, o leilão foi semana passada. Nessa do leilão, quem ganhou foi uma empresa que chama, hoje vai chamar Consórcio 116 Sertões, é o que estão chamando, né, Rota dos Sertões, e essa concessionária vai assinar o contrato ainda lá para depois de julho, para depois, lá para setembro, outubro, começar um trabalho de recuperação da via. E aí vamos ver o que vai rolar, né? Isso vai até Salgueiro, no Pernambuco, inclusive, passando pelo famigerado e como é que é? Amedrontoso, que eu digo assim, é do trevo do Ibó, que ali é perigoso para dedéu. Vamos ver o que a concessionária vai fazer. Entre chão baiano e pernambucano, do trevo do Ibó, que ali precisa de muito, mas muito capital para ser investidos. Segundo eles, mais de 4 bilhões serão investidos de imediato. E eles têm 30 anos para melhorar. Para melhorar, não. Para tomar conta de lá. Nos 10 primeiros tem que estar tudo, tudo muito diferente. Nos 3 primeiros, começa um trabalho básico de infraestrutura. E depois, até o 10º ano, tem que preparar. Já tem que estar tudo pronto. As duplicações, as terceiras faixas, os viadutos, as pontes, os acessos e assim vai. 4h33.
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0: Opa, fica chegando. Bora que bora aí, Trucão. Blumenau por cá, Adriano. Ô, Adriano, tá no Ceasa. Tá aí, bora lá, Trucão, pro Balneário entregar uma verdurinha. Já estamos rastrando. É o Adriano ligadinho com a gente. Valeu, Adriano. Obrigado, boa chegada lá no Ceasa, meu irmão. Trucão por cá, tocando com você, da companhia da Rádio Maçuari Rosa, Juquitiba, São Paulo, Vale do Ribeira. Tô por cá pela aviação Cidade das Artes do Embu. Um abençoado mês pra todos nós aí. Valeu, meu irmão. Rodovias Bandeirantes, Trucão. Foi o que ele falou aqui. Bora ouvir. Alô. Câmbio.
1: Olá, Trucão. Oh. Um abraço aí.
0: Dois.
1: Onde um longe, galera da rodagem. O Anderson Batoré, mais uma vez na voz. Ô,
0: Batoré.
1: Rodovias Bandeirantes aqui, tudo tranquilinho, hein?
0: Tá tranquilo?
1: E tranquilo aí, os dois sentidos.
0: Tá bom.
1: A balança do 40 ali, sentido interior, tá pesando.
0: Ah.
1: E o resto, tudo normal.
0: Certo.
1: Outro, Cão, parabéns, hein? Hoje é dia da imprensa aí, parabéns.
0: Verdade.
1: Aí, parabéns pra você.
0: Vamos à imprensa.
1: Todas aí da imprensa aí.
0: Opa.
1: E principalmente pra vocês aí, que foram os pioneiros aí das matérias aí sobre o transporte aí. Você.
0: Uma galera boa.
1: Calé.
0: Ei, Calé.
1: Bazani, galera aí,
0: nada,
1: que se dedicou ao transporte aí. Um abraço a todos.
0: Valeu, cara. Obrigado, viu, Brasil? Você também, boa tocada de boa chegada por aí. Vamos jogar um pela aí, outro carro. Tá tempo? Bora. Ei, é o tipo de barbaridade, dá tempo? Dá. Então bica que bica, senhor.

0: participação. Pão do Gaita vem comendo solto aqui na massa. E o gaúcho sentado ali no tronco. Bora que bora dele que dele. Você tá onde ouvindo a gente? Você tá em qual emissora? Emissora pelo Mato Grosso? Mato Grosso Sul, São Paulo? Curitiba, Paraná? Opa, você tá em Florianópolis, região de Floria de Santa Catarina? Vai pelo Rio Grande do Sul ou tá me acompanhando no Mato Grosso do Sul? Tá de onde, ô Chiru? Ô, Pia Patroa, tudo bem? Então tá bom. Bora que bora. Prenda tá ali também, 4h38.
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0: Olha, tem uma discussão que tá rolando aí. Eu quero chamar a sua atenção também. Eu já passei por isso, não sei se você já passou por isso. A gente vai muito à praça, ao parque, né? À feira livre. Quando tem alguma coisa numa praça, algum evento, alguma coisa, né? Tudo liberado, você vai lá, entra e participa, leva as crianças para passear. Tá? O que está acontecendo agora em algum lugar de São Paulo está bem forte isso. Muitos parques estão sendo privatizados. Incrível. O que, que é privatização de parques está acontecendo? Na verdade é uma concessão, né? Isso acontece na capital de São Paulo, Grande São Paulo. Também acontece no Paraná, está acontecendo também em Goiás, que eu estou sabendo, Minas Gerais, em várias cidades. Até um parque, é um parque muito frequentado pelas pessoas, e aí a prefeitura e vereadores e o pessoal, em cima de alguns lobbies de empresas, resolvem, olha, podemos privatizar e transformar esse parque num parque gourmet, num parque gastronômico. Ah, que legal, né? E aí? Bom, e aí? Aí a prefeitura, ou quem acertar o acordo, uma empresa ou várias empresas vão tomar conta, uma empresa toma conta e subloca para outros, né, que são comerciantes, e aí faz um trabalho tipo, olha, agora aqui para você entrar tem que consumir alguma coisa. É absurdo. Ou então para você ver um show, você tem que entrar num canto que é confinado e antes era aberto para o público, agora não é mais. Olha, tem um pedaço ali do parque que era legal, e esse parque legal que a turma ia lá brincar na grama, coisa do gênero. A grama agora fica fechada, não pode entrar, só pode entrar se pagar. Aí acabou, né? Você paga um imposto pra caramba, envolve muitos tipos de impostos municipais, estaduais, federais, pra você ter esses parques, né? Aí se constrói um parque legal, alguém doou espaço e tal. Aí vem agora a privatização de vários pontos, onde você não tem mais o acesso. O Parque do Anhangabu, São Paulo, por exemplo, foi interditado por muito tempo, porque alugavam o parque ali, a entrada do Anhangabaú, para colocar lá um palco, alguém contratava, alugava um palco, colocava de artistas, para você passar por lá ver artista, não podia não. Tudo fechado, só pagando, senão não. Ué, se é parque, se alguém quer, ou quero me apresentar no parque, passa muita gente, é livre, o público tem que ser livre, não pode pagar. Acho um absurdo. E aí está acontecendo agora em São Paulo com o Parque Vila Lobos e outros parques que a turma está brigando muito e com toda a razão. Parque público é público. Você não tem que pagar para entrar dentro de um parque público. E não tem que pagar para assistir show, coisa do gênero. Se alguém quer se apresentar lá, é espontâneo. Não pode pagar. Ah, mas vou colocar uma barraca lá para cobrar. Até pode. Mas nada de cobrar aqueles absurdos onde uma água custa 12 reais. Um absurdo, né? Eu sou totalmente contra esse tipo de coisa. E você, o que você acha? Fica à vontade para discutir.
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0: Olha, dentro do agro vou dar um espaço pro frio que tá aí, né? O mês de junho tá prometendo um bom frio, viu? No ar gelado que tá chegando aí, vai chegando agora no mês de junho, numa boa parte do sudeste e sul especialmente, vai afetar muito, muito, muito, muita gente. E vai afetar tanto as pessoas como, claro, a produção de alimentos no geral, tanto na agricultura como na pecuária. É uma nova massa de ar frio que está chegando ao Brasil, né? Agora nos próximos dias aí. Então vai baixar a temperatura, tanto no sul como no sudeste, que vai bater bem baixo, viu, gente? Vai chegar a temperatura aí, pelas informações que a gente tem, mínima de 3, em alguns lugares menos 5, em alguns lugares vai ficar 7, lugar que você não está acostumado com 8 vai ficar 8, e assim vai. Mínima de menos 5 até 8. E máximas, e batendo, explodindo 22, dependendo do lugar do sudeste. No sul, se passar de 15 é muito. E a temperatura vai pegar. Junho terá duas ondas, pela informação que a gente tem, de frio. El Niño, que já está aí, né, na pegada e fazendo a divisão. Frio no sudeste e sul e muito calor norte e nordeste. Ah, caramba, deve ser que é mais nordeste, hein? Frio deve ser aí um período de temperaturas amenas e baixas, no predomínio do tempo bem seco numa boa parte do Brasil. E agora, nesse momento, tem aí, como tem El Niño e pouca chuva, lá vem secura. E aí, a umidade do ar aí, uma boa parte do Brasil, vai ficar muito baixa. Só considerando o centro-oeste, o nordeste e parte do norte. Com a temperatura alta, pouca chuva e muito seco. Agora, para baixo, é o inverso. Chove e também fica muito frio. Você está por onde hoje? Pelo Mato Grosso do Sul? Vai esfriar. Você está pelo Paraná? Vai esfriar. Você vai para onde? São Paulo? Esfriar também. Sul de Minas? A mesma coisa. Você vai pelas bandas das matas da Mata Mineira ali, Rio de Janeiro, também vai estar frio. Vai estar frio mais ainda então, claro, no Oeste Catarinense, na Serra Gaúcha, na Serra Catarinense e olha, muitos lugares, inclusive, numa boa parte, bem ao extremo do Brasil. E você, pegou chuva aí? Pegou frio? Conta pra nós e manda aí uma foto, do, se você puder, claro, do seu termômetro aí no bruto ou no veículo, onde for. Bora que bora, dele que dele, agro em movimento.
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0: Um alô do Wilson. Wilson também encontrei, que é outro catarinense que nos acompanha, que está na grande Florianópolis. Inclusive, encontrei com ele na cidade de Aparecida, uma vez gravando por lá. Ele pintou no pedaço, fizemos uma foto e aí ficou. Mandou até para dar uma olhadinha na foto. Legal. Obrigado, Wilson. Toda a galera aí do Tajão que nos acompanha de cabo a rabo, de ponta a ponta, no rádio e na televisão.
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0: Minha rádio é Márcia, a Dalva, que mandou ligar pra nós agora um pouquinho, tá pelo Mato Grosso. Agora ela deu uma confirmada aqui na posição, né? Mandou pra nós, é uma localização. Ela fica lá, tá lá agora, nesse momento, na 364, na altura do quilômetro 500. Ali é Campos de Julho, Campos de Julho, Mato Grosso. E a Dalva tá ligada em 40, é estradeira. Obrigado, Dalva, beijão pra você também. Valeu mesmo, carinho, como sempre, ligadinho com a gente, valeu. Tem recado mais aqui, mano? Deixa eu ver quem foi que mandou. Ligado direto, bora ouvir aqui. Alô?
2: Bom dia, Pedro Tucano.
0: Bom dia.
2: Nós por cá.
0: Hein?
2: Bom dia. Alemão. Em busca do São Paulo, mas yes. Muita aceração na região de Curitiba. Neblina. Bastante neblina, pessoal.
0: Alerta! Valeu, rapaz. Obrigado, viu? Tem neblina aí na região de Curitiba. Você que me acompanha pela 97,7. Cuidado com a neblina. E alerta a gente também, viu? Você tá em que trecho aí ouvindo a 97,7? Tem neblina, não tem? Nos avise também, mais um.
3: Bom dia, Pedro Cão.
0: Bom dia.
3: Aqui é o Marcelo, motorista do Sedex.
0: Sedex.
3: Transpanorama.
0: Ô, meu irmão.
3: Estamos aqui no puxo aqui do... O puxa do Sedex ali, destino a Curitiba.
0: Carga rápida.
3: Porto Alegre, Santa Maria.
0: Tocada boa.
3: Bom dia pra todos aí.
0: Valeu. Obrigadão, viu? E boa viagem pra você também,
4: bom dia,
0: valeu.
4: Bom dia, Pedro Cão, bom dia, Monange.
0: Opa.
4: Eu acho que meu amigo aí, Brenda Serra, Pedro Cão.
0: E aí, Márcio?
4: Estamos aqui no Rua do Anel.
0: Hã?
4: Sentido a Santa Lúcia, interior de São Paulo aí. Ligadinho aqui na minha rádio. É massa.
0: Perfeito, perfeito.
4: Pedro Cão, gostaria de mandar um abraço aí pra...
0: Pra quem?
4: Minha família aqui de Brenda Serra aí. Mandar um parabéns pro parceiro aí.
0: É.
4: Muito saúde de saúde pra ele aí.
0: Beleza.
4: Mandar um abraço pro barriga de aço, tá ali no transporte. Tá transir por aí.
0: Opa.
4: Um abraço para todos os caminhoneiros do Brasil aí.
0: Perfeito.
4: Tudo de bom.
0: Tchau. Tudo de bom, obrigado. Valeu. Trocão, dá um alôzinho que tem muita neblina mesmo, nevoeiro, Prado e Del, aqui nas áreas também de Santa Catarina, viu? Tô aqui, ó, no Panamá e sul do Mato Grosso, cara. Luiz Egídio mandando alô, Florianópolis, a cidade dele. Tá alertando, tem neblina, Prado e Del em vários lugares. Valeu, Luiz, bora comigo.
5: Bom dia, Trucão, bom dia, Monange. Aqui é o Panda por cá.
0: Panda!
5: Motorista de geladeira deitada.
0: Valeu, pá.
5: Trucão, o áudio fica meio ruim, hein? É devido ao celular, tá meio longe, não pode pegar na mão.
0: Perfeito.
5: Aqui tem câmera, sabe?
0: Perfeito, perfeito.
5: Mas é isso que você levantou aí de carga roubada, Trucão, pra nós é um perigo. Pra nós, infelizmente, que trabalha com geladeira deitada, câmera fria, principalmente carreta que encheira, que essa carreta minha, ela é guincheira. Vira e mexe mais pouco, mas transporta umas cargas penduradas. É onde o risco de tombamento é muito grande.
0: A pendurada.
5: E o maior medo, infelizmente, é do saque. É
0: incrível,
5: do saco.
0: Incrível.
5: Porque as pessoas não veem a vida humana, só vê a mercadoria.
0: Rouba.
5: Isso daí, infelizmente, no Brasil, é um problema que deveria acabar.
0: É.
5: Infelizmente.
0: Também, tô contigo. Ia ter punição severa para quem vai saquear, não importa. Ah, eu vou saquear, mas é só uma caixinha de póstro, não importa, é roubo. Não pode. 4h48 agora. É a viola, a cabocla. É a pegada do Tião Caipardinho.

0: Epa, gostou da pegada do João Carreiro de Pardinho? Pronto, a viola acabou pra Copa de Massa. Agora são 4 horas e 51 minutos. E tá ligado com a gente a Célia. Célia, ela é uma brasileira que mora em Londres. Tá ligadinha com a gente por aí, mandando recado. Tá ligadinha na massa pelo aplicativo, né? Dizendo ela ali, Londres no, nublado. É, Londres sempre nublado. Eu tive a felicidade de ter umas 3 ou 4 vezes em Londres já. Já tive esse prazer. Aí toda vez que eu fui, eu não lembro uma vez que eu tinha pego algum tempo limpo, bonito. Sempre aquele fog londrino e aquela nevoazinha danada. Foi sempre assim. Lá batendo 8 horas agora e ela tá ligadinha com a gente lá, 17 graus aqui, batendo um pedaço lá em Londres. Depois conta pra mim, ô Célia, você é de onde? Do Brasil? E hoje trabalha com quem aí? Há quanto tempo você tá aí pelas bandas de Londres, ou da própria Inglaterra, ou da Europa, tá bom? Bora que bora, 4h51.
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0: Tá até comentando com o Orlando agora há pouco aqui. Eu vou vendo as cidades, eu já passei por aqui. E muitas cidades fora do Brasil. Aí eu vou vendo quantos anos eu tenho. Falei assim, tá certo. Tô velho mesmo. Já andei pra tudo quanto é canto, tô velho mesmo. Bora que bora, fala aí, tô velho mesmo, já andei pra tudo quanto é canto. Ô, Trucão, você precisa dar uma passada urgentemente aqui na BR-163. Passei por aí já tem uns 2 anos aí numa região que ele tá reclamando pra Dedéu. Ele diz o seguinte, olha, nós estamos aqui entregue às baratas e apesar que aqui tem uma concessionária na rodovia, já no trecho aqui do Pará, quem pega o 163 sentido, quem vai pras bandas de Miritituba. Por quê? Porque aqui a rodovia é concessionada, tem buraco pra todo lado, a concessão não tá dando conta. E outra coisa, você teve aqui, inclusive, lá no PPD, teve naquele ponto de praia de descanso, né? E falou assim, olha, tá largado, viu? Ele tá meio abandonado, tá meio largado, é aberto, né? E o pessoal, alguns falam que tá bem, pra mim, quando eu pergunto, falam que tá bem, ele tá dizendo que não tá bem, não. Então eu quero pedir a você que nos acompanha, que vai pela 163, no trecho que é concessionado, como é que você tá enxergando a concessão lá? Quanto mais gente dizer pra gente se tá bem ou tá mal, a gente manda pra alguém de direito pra dizer, olha, tá bem, merece elogio, tá mal, merece bronca. Então manda pra nós. Se puder fotografar, filmar, manda pra cá. O WhatsApp tá aberto. 11-DDD-920-5454.
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0: Direto e retrucão, quero um café pé na estrada. Como é que eu encontro o café? Quero comprar um café, quero esse café. Como é que eu faço? Eu fico com água na boca aqui só no virtual. É o virtual de graça, 0800, né? Gosta, quiser conhecer? Faz o seguinte, vai na internet. Procura lá a página penaestrada.com.br. Achou a página Pé na Estrada, você encontra lá o café também. Ou direto na página cafépenaestrada.com.br, que você encontra como você leva ele pra casa, tá bom? Ricardo chegou aqui, Monange, bora comigo aqui direto.
2: Bom Alô. Dia, Pedro.
0: Dia.
2: Dia. Monange. E a Paula Toco.
3: Bom dia.
2: Rodovia BR-376.
0: 376.
2: Liberada.
0: Que bom.
2: Trânsito fluindo normalmente, com exceção de um caminhão tombado aqui no KM3. 328,
0: 9 eixo.
2: Navegado de celulose.
0: Então tô vendo os fardos.
2: Prestar atenção depois da Serra do Cadeado. Tá tudo em paz.
0: Então tá bom.
2: E aí, ademais.
0: E ele mandou uma foto aqui de um pouco de carga de celulose no chão. Tá mais para o acostamento. Mas de qualquer maneira tem que ter atenção nesse pedaço que ele acabou de falar, né? Mas eu quero que mandou, bora ver comigo. Deixa eu ver, cadê? Chegou. Alô.
4: Bom dia aí, Trucão.
0: Dia.
4: Beleza? Tudo certo aí?
0: Tudo.
4: Bom dia, Monange. Bom dia, Paula Toco. Aqui é o Tom, aqui da terceira parte aí do Rio Grande do Sul aí.
0: E aí, Tom?
4: Caxias do Sul, que Boa. Liga ao Santa Catarina e São Joaca.
0: Opa.
4: São Joaquim, a terra do frio aí, valeu?
0: Eita, Gil.
4: Uma ótima semana a todos nós aí, tudo de bom.
0: Você também, brigadão. Também mandando aqui uma boa pra Carla em Blumenau, ligadinha sempre com a gente. Agora, é um pé lá e outro cá.
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1: Opa, minha Rádio Massa, você vai ouvir, hein? Ô, Trucão, tudo bem por aí? Fiscalização tá de olho em muitos lugares do Brasil. Eu tenho uma informação aqui que foi presa uma carga de açaí avaliada em R$98 mil. Por quê? Porque, segundo informações da apreensão, havia inconsistências fiscais. Isso é, notas rasuradas, notas que a própria carga vai para vários lugares com a mesma nota. E aí, claro que vira e mexe, essas coisas dão uma dorzinha de cabeça. Aí açaí, tem muito açaí viajando para cima e para baixo. E como açaí hoje é muito consumido, é uma carga visada também. E é uma carga que viaja para lá e viaja para cá. E a gente vê que não é só ela não, mas muitas cargas viajam para vários lugares com a mesma nota. E uma hora cai na malha da fiscalização pegou, dançou, né? E essa pegada aqui foi uma pegada da Secretaria de Estado de Fazenda, da CEFAR, que apreendeu 14 toneladas de polpa de açaí avaliadas em R$98 mil, numa operação que aconteceu lá pelo controle de mercadorias em trânsito, sabe onde? Em Gurupi, ali em Cachoeira do Piriá. Isso é nordeste do Pará. Já lá na cidade, na Igurupi, no Tocantins, mas no Pará. Então, você vê, né? Então, acontece. Então, você que tá com a carga aí e sabe que a carga tá com a nota que já foi usada no outro transporte, você pode ter dor de cabeça. É bom você botar a boca no trombone, não aceitar a carga assim, porque tem muita gente que aceita e acaba dançando. 4h58 agora.
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1: Petrucão, dá uma moral pra nós aí, o que ele mandou.
2: Bom dia, Petrucão. Yeah. Aqui é Jaime Cavalinho, de Iconha, no Espírito Santo.
1: Ô, Jaime.
2: Dá um alô aí pra esse encontro dos amigos vai ter no meu... na minha região aqui. Um abraço, Trucão.
1: Valeu.
2: Manda um cafezinho aí pra nós com serrote.
1: Quando você fala, Jaime, encontro dos amigos, ele mandou aqui um folheto. Encontro dos amigos. É amigos de São Jorge, né? São Jorge... É muito a ver, não é torcida corintiana não, né? É ver com o santo protetor mesmo. Mas eu falei assim, esse encontro dos amigos, eu não sei se amigos estradeiros, amigos do bairro, os amigos em geral. Então vai acontecer no dia 11 agora de julho, não, 11 de julho, mês que vem. Lá na quadra de esportes da cidade de... É Iconha mesmo? Ah, então tá bom. Então você que tá em Iconha, na região, 19 horas é a pegada, tá bom? Jaime, recado dado.
3: E aí, Pedro Cão, que é o Luiz de Santa Catarina.
1: E aí, Luiz?
3: Queria tirar uma dúvida.
1: É.
3: Eu tô com... Tenho dois veículos no meu nome, né?
1: É.
3: Dois carros no meu nome.
1: É.
3: De um deles eu levei duas multas. De usar sem cinto de um desses veículos. E o outro foi que eu parei na serra pra trocar o pneu do meu carro. Sinalizei tudo certinho com o triângulo. E na hora de eu guardar tudo que eu tava entrando no veículo, a Polícia Federal, PRF, passou e
1: andou e a
3: só reduziu, né? Eu pensei que ia dar alguma coisa, mas não.
1: Eu ia parar,
3: no momento não deu nada. Mas passou um tempo ali, ela me multou por eu ter parado aonde tem três pistas. Entendi. Só que eu parei com o carro um pouquinho pra fora da pista.
1: Entendi.
3: Mas beleza, deu a multa ali de 294,47, parece que foi. Foi pago tudo certinho. E agora minha carteira tá inativa.
1: Ei.
3: Pode me explicar mais sobre isso, se eu vou ter que fazer reciclagem, alguma coisa assim?
1: Provavelmente você vai ter uma dorzinha de cabeça mesmo, viu? Mas uma coisa que ficou aí no ar, se for justamente o que você falou, é aquilo, na Polícia Rodoviária Federal, ela não pode passar, ter alguém ali parar no acostamento, passar batido. Ela tem que parar pra saber o que tá acontecendo. Ela não pode passar e dar multa. Tem que parar. A não ser que tá todo em movimento ou coisa do gênero. Mas tem que parar. Se tá num lugar irregular e tá em movimento, tem que parar de qualquer maneira para quem tá regular. Se tá parada a pessoa, ela tá passando, tem que parar pra saber se tá tudo em ordem ou tem algum problema pra poder saber. E aí depois sim, ou dá multa, dá notificação ou ajuda, né? Então da forma que foi, pelo que você falou, a Polícia Rodoviária tem que usar o bom senso, tem que parar. Ela não pode passar em movimento mandar de bala. Isso é muito comum em muito policiamento que, olha, multei, acabou. Achei que tá, aquele cara tá errado ali, multou. Já que não sabe, não tem informação concreta. aí não tem, assim, a informação real do que aconteceu, do que está acontecendo, se não parar para verificar. Tem que parar e verificar. Agora, se está indo ali, se a sua carteira de habilitação está agora inoperante, você vai ter que entrar com recurso. Não tem jeito, cara. Vai ter que entrar. Você vai ter que ir na página na própria internet, da própria CNH, e lá você acaba encontrando informações, tá? Você busca informações que você pode chegar rapidinho lá. Então você vai lá, reaver CNH. Você já dali, no Google, dali, você vai já ser jogado em páginas que te leve até para você chegar lá e saber como é que você faz para ou desbloquear, ver o que aconteceu com a sua carteira, que vai chegar num momento que eles vão pedir o número da sua habilitação. E a partir dali é que a coisa vai começar a ficar mais clara para você. Bora aqui, bora! Bora comigo, Country Beach. Ligado a Correio Negro e São Limões. 5 e 3.

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1: Ei, Marinho Solimões, juntamente com a turma Country Beach. Bora que bora, apaixona muita gente. Que já mandou alô a nossa ouvinte Célia. É ela que tá lá em Londres, trabalhando lá, que mandou, que tá um friozinho, né? No bar. É, ela é de Pedro Canário, Norte do Espírito Santo, onde é a nossa massa. 8 meses que ela já tá pelas bandas da Europa, trabalhando por lá. Muito trabalho, tá valendo a pena? Tomara que sim, né? Já o Fernando Santos, tá em São Paulo, ligadinho com a gente também. Tá arrumado ali, fazendo rastros. E também o Alisson. Tá aí, trocando o Alisson, mata. Tô aqui em São Paulo, ligadinho contigo. Quero tomar um cafezinho, mano. Bota um cafezinho lá pra aí. Beleza. 5 e 6, tem mais um recadinho aqui. Vem comigo rapidinho, bora ouvir.
2: Bom dia, Trucão. Bom dia, Monange.
3: Bom dia.
2: Serginho por cá.
1: Serginho.
2: Juntamente com o amigo Penacho aqui na dianteira aqui.
1: Penacho.
2: Bora ali no Rio Brilhante fazer um carregamento do chiclete da galinha.
1: Opa, Rio Brilhante, Mato Grosso do Sul.
2: Bom dia a todos aí.
1: Belo. E olha, ó, Trucão, tô te acompanhando desde a época do Clube Irmão Caminhoneiro e Siga Bem Caminhoneiro. Olha, o Clube Irmão Caminhoneiro Shell, que existia muito tempo atrás, eu cheguei até a escrever algumas coisas para ele, mas eu nunca estive lá como repórter. Já estive sim, num programa que foi quase na mesma fase, chamava Roda Brasil, e era na Record. Roda Brasil, que a Sula Miranda apresentou uma época, né? Depois eu que continuei apresentando. Depois eu Siga Bem, ali sim. Trucão, agora eu acompanho você pelo pé na estrada, no rádio e na televisão. Eu sou o caminhoneiro aqui no Japão. Estou acelerando, conduzindo agora Fukuoka. Estou indo para Fukuoka. Aqui temos muitos desafios, viu? Mas, graças a Deus, não existe roubo, como acontece aí. Nem assalto ou saque de carga. Isso não existe aqui. Sabe por que não existe? Porque tem rigidez. Não tem moleza para quem fizer. Tá aí. Manda um abraço para a minha cidade, que é a cidade de Piedade, São Paulo. E também um café com um pão de serrote. Pede para o Monange. Monange, bota lá para ele. Que nos acompanha lá em chão japonês. Tá indo pra Fukuoka agora, bruto carregado. E é de Piedade aqui em São Paulo. Manda aí um abraço pra família Trucão, que tá em Piedade também. E manda um café aí, hora que der, aqui pra toda a galera, né? Lá é tarde, né? Diz um café de boa tarde, é verdade. Ele tá no Japão. Lá, enquanto aqui vai batendo 5 horas da manhã, lá é 5 horas da tarde. Valeu, e hora que der, Trucão. Só avisa que aqui tem um sol legal, 27 graus no momento. Gostaríamos muito de ouvir aqui um Mato Grosso e Matias, Um Século Sem Ti. Música boa, hein? Rogério pediu. Bora que bora, dele que dele. Marcando aí 5 e 8 agora.
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1: Direto e reto, vamos embora direto e reto pro trecho? Bora.
5: Estamos no trecho. Na verdade, o trecho é fluvial. Tô hoje aqui nas bancas de um rio que é um... Qual o nome desse rio aqui?
6: Rio Negro.
5: Aqui faz parte do Rio Negro ou é um afluente dele?
6: Afluente.
5: Você tem o nome desse rio com afluente, sabe?
6: É o Rio Tarumã, né?
5: Tarumã?
6: Tarumã
5: Sul. Tarumã Sul.
6: Açu.
5: Açu. Tarumã Açu. Já não está ali na frente já, né? Logo sim. Aqui. Que desemboca ali. Como é que você chama?
6: Marcela.
5: Marcela, você faz o que aqui dentro do posto?
6: Marcela? Sou gerente.
5: Gerente desse posto fluvial.
6: Sim.
5: E você, como é que chama?
6: Amanda.
5: Amanda mexe com o que aqui, Amanda?
6: Sou assistente do financeiro.
5: Perfeito. E você, como é que chama?
7: Aldejama.
5: Aldejama faz uma porção de coisa, né, Aldejama?
7: Sim, frentista, abasteço, limpo.
5: E... Pessoal que mais para aqui, nesse caso aqui desse posto, é mais um pessoal de barco pequenininho, barco médio, lanchas que para aqui?
7: Toda a qualidade, do pequeno ao grande.
5: Qual é a litragem que normalmente o pessoal vai? Desde o mínimo até o máximo?
7: Do mínimo, 20 litros, do máximo, 500 litros.
5: Que mais sai, gasolina ou diesel?
7: Gasolina.
5: Gasolina.
7: Gasolina.
5: Diesel é menos.
7: Diesel é menos.
5: Barco grande, tem barco diesel que para aqui?
7: Sim, com certeza.
5: Hoje aqui, a caixa aqui, o volume de... Você tem 70 mil litros, 70? Acho que é 70 mil aqui a capacidade, né?
6: É, 70 juntando os dois. 35 mil litros cada tanque.
5: Cada tanque. Cada um é gasolina e outro é diesel.
6: 35 mil gasolina, 35 mil diesel.
5: Tá. Uma coisa. Pessoal que para aqui, é mais durante a semana ou é mais final de semana? É mais durante a semana, à noite,
6: durante,
5: dia?
6: O final de semana o movimento é bem maior. Durante a semana, de segunda a quarta-feira, já é bem menos.
5: Mais tranquilo.
6: Isso.
5: Certo.
6: Agora, de quinta em diante, aí já é um fluxo bem grande.
5: Pessoal, fala que vocês me falaram que aqui é 24 horas.
6: Sim.
5: Tem movimento para 24 horas?
6: Tem. Acredite que tem.
5: É mesmo?
6: Sim, depois das 20 horas, para alguém lancha, aqui? Sim, para consumir na conveniência, para abastecer também.
5: Pessoalzinho, quando faz um ponte por aqui, para dar uma paradinha, tomar uma e depois ir embora?
6: Exato, isso exatamente, diariamente.
5: Se bobear, o posto fluvial vira um ponte da turma.
6: É verdade.
5: Ah, rapaz, alguma vez alguém veio abastecer aqui com uma rabequinha, coisa do gênero, e o cara tá mais pra lá do que pra cá, você teve que cuidar porque o cara não quer andar?
7: Sim, com certeza, já teve casinhas até de cair o bote.
5: Aí você tem que saber nada pra trocar.
7: Tem que saber, com certeza.
5: Isso acontece com... Eu vejo que acontece com frequência, já me falaram isso, porque eu perguntei. Uma pergunta a mais. O pessoal que vem pra cá, é mais o pessoal daqui ou o pessoal que vem de fora pra cá?
7: É, geralmente tem uns que vêm daqui, mas final de semana mais vem de fora. Vem de fora com a família pra passear, né? Uhum. Curtir o feriado, domingo, sábado e assim vai.
5: Já aconteceu de alguma embarcação grande que não cabe, ou sei lá, se cabe aqui, tentou parar pra poder ir precisando de combustível? Já aconteceu alguma coisa? Não.
7: Não.
5: Sempre, o pessoal que já vem já é cliente.
7: Isso, cliente.
5: Tá, entendi. Quanto tempo você trabalha aqui já? Mais ou menos.
7: Fazer 2 meses.
5: Dentro do que mais anormal você viu aqui, diferente, que você, nossa, nem imaginava que ia acontecer isso aqui. Tem alguma coisa?
7: Não.
5: Você lembra de alguma coisa?
6: Temporal. É, chuva, é bravo. É muito diferente do temporal de terra, né? Uhum. Porque o do rio já é bem mais fresco por conta do vento. Ah. Então é uma coisa assim que eu nunca tinha visto, de verdade.
5: Balança, dá um nome aqui.
6: Banzeiro.
5: E o banzeiro, de vez em quando pega?
6: Todo dia, é muito. Não para, principalmente por conta do fluxo das lanchas, barcos, a gente sente muito aqui.
5: Banzeiro, já derrubou alguma gôndola lá dentro de mercadoria? Sabe dizer?
6: Mercadoria não.
5: Não.
6: Só fica... funcionário. Só funcionário.
5: É isso aí. Se você não conhece, eu vou fazer um convite. Você que nos acompanha, se tiver prova de do Amazonas, vai passear. Dá uma paradinha nesses postos fluviais, que tem ponto legal e vale como uma ponta turística.
6: Sim, sem dúvida. Vem com a gente.
5: Isso. Esses postos aqui estão para abastecimento, mas ó, tem loja de conveniência completa, tem um monte de coisa que você imagina dentro de uma loja de conveniência dessa. Dá para parar 1 hora, 2 horinhas de boa.
7: Dá para parar até mais. Venha conhecer o posto Nautilus.
5: Pronto. O convite está feito. Eles estão aqui, ó, na boca, facinho. Bora aqui, bora. Dele que dele.
1: Você vê, né? E quando eu falou dessa mexida, esse balanço, a gente estava lá gravando e passou um barco maior. De repente, quase que o cinegrafista vai pra dentro d'água, porque deu uma balançada, ele tá numa posição que, uau, a gente fica meio... e não tá acostumado. Mas realmente tem tudo num posto desse, é como um grande posto que tem por aqui também, em qualquer rodovia, com muitas coisas importantes que precisa para consumo. E muita gente para aí só para se divertir mesmo. Aí, papo de boleia.
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1: Confere Massa e pé na estrada agora, 5 horas e 13 já, e tem um monte de luzinha vermelha aqui, Monange, checando. Alô?
3: Bom dia, Trocão, bom dia, Monange. Bom dia a todos aí.
1: Bom dia.
3: Aí, cabecinha pro carro.
1: Cabecinha.
3: Negócio de jacaré aí, ó, que tem a dar de sossego ali. Trocão, experiência desagradável aí na viagem, nessa última viagem que eu tô voltando dela agora. Saí na segunda-feira de manhã, tô voltando agora. A viagem de 6.400 quilômetros, Santarém, no Pará. Se você permitir, a produção permitir, eu mando fotos e vídeos aí sobre a rodovia lá.
1: Pode mandar.
3: Um trecho, já é PA lá, já é PA, não é mais BR-163. Um trecho de 218 quilômetros, Lucão, chega a ser desumano aquilo.
1: Entendi.
3: É, a rodovia não tem condições de tráfego, não tem condições. Buraco demais, mas não é buraco do cara poder desviar, não. É entrar inteiro dentro do buraco e não tem o que fazer.
1: Entendi.
3: Pra vocês terem uma ideia, um trecho de 218 quilômetros eu gastei 8 horas. 8 horas pra atravessar.
1: Entendi.
3: De noite. E um descaso total. A rodovia tá abandonada.
1: 010.
3: De Rurópolis, Pará, para Santarém, no Pará.
1: Ah, 218
3: quilômetros.
1: Eu conheço.
3: Não tem estrada, Trucão. Chega a ser desumano aquilo. Desumano.
1: E esse trecho era para ser.
3: Bom dia, boa semana, abençoado.
1: Valeu. Isso é uma continuação da 163, é um trecho que é de Rorópolis. Rorópolis é de, tem um pedacinho da 230, perto de Itaituba, perto ali de Miraca, de Miritituba. E dali, daqui de Rorópolis, uma cidade que cresceu, inclusive, Rorópolis. Ela dali para frente, sentido Santarém, é um trecho que ainda tem muito, muito trecho, é, muito espaço sem pavimentação. Mas manda para mim, manda assim. Para mim é muito importante. Confere mais, você penetrado agora às 5h15. Pela eu trocar.
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ontem teve uma matéria no, na Folha de São Paulo, que veio através do Ministério da Saúde, que preocupa muito a gente aqui. Vocês devem estar acompanhando pela imprensa, que lá na África, o ebola está começando, aumentou muito, né? É uma epidemia que já pegou, virou, o pessoal tem uma preocupação que pode virar uma pandemia também. É, 2018, já teve um problema sério lá na região do Congo e Uganda também, e agora voltou. E voltou e está se alastrando muito rápido, muito rápido. E o que se preocupa aqui no Brasil, que estamos aqui longe de tudo aquilo, mas não tão longe. Por quê? Porque se alguém foi para lá e voltou para cá, não está andando por aqui, esse vírus leva 30 dias, né? Entre ele entrar, tomar conta, se desenvolver e ser transmitido para outra pessoa. 30 dias. E foi detectado pelo próprio Ministério da Saúde que um homem que veio de Uganda, ele estava sujeito, tinha uma suspeita de ter adquirido o vírus da ebola. E ele viajou aqui em São Paulo. Ele viajou de Guarulhos ao Rio de Janeiro de ônibus, segundo o próprio Ministério da Saúde. Esse viajante, ele é procedente de Uganda, no Rio. Ele se hospedou em um local onde moram 5 outras pessoas que estão assintomáticas. Isso aí é muito rápido para poder expandir. Então há uma preocupação muito grande. Então, no Rio de Janeiro e São Paulo, há uma busca agora constante por onde essa pessoa passou e com contato com quem que ele teve, para poder segurar todo mundo, para fazer com que essas pessoas não tenham contato com outras pessoas. Porque uma vez tendo, o risco pode ser tão grande ou até maior que o Covid-19. Ai, meu Deus, lá vem. 5h20 agora. Você tocou e pediu? Tá aí Mato Grosso e Matias. 5h20.

0: Eita, gostou do Mato Grosso e Matias? Pegada boa, hein? Um século sentir. Olha a ponte ali que vai juntar o Brasil e o Paraguai lá na ponte da Bioceânica, né? Essa rodovia que vai ligar aí os dois oceanos, o Atlântico e o Pacífico, deve fechar agora em junho. Em junho deve se completar e o cronograma para estar sendo atendido. Ele vai acompanhar bem de pertinho, viu? Outra, segundo a informação que a gente tem aqui. Outra coisa também que mandaram informação para nós, que o Rodoanel em São Paulo deverá fechar também agora em setembro. Então temos junho, julho, agora setembro. Então até lá deve estar liberado o Rodoanel todinho de São Paulo. Depois de 20 anos de atraso, né? Mas ainda bem que alguém pegou para tocar e tocou, e parece que agora a coisa vai sair. Espero que sim. Então a nossa equipe está indo para lá fazer uma matéria, se tudo correr bem. Essa semana tenhamos aí uma matéria nova do Rodoanel, trecho norte em São Paulo, para ver como é que tá lá e se realmente vão concluir até setembro. 5h24.
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0: É, Cachorro aqui, Trucão, sou de Nova... Recruto, deve ser Nova Prata, deixa eu ver se é.
2: Bom dia, Pedro Trucão, tudo dia. Certo? Tudo. Minha rádio é massa.
0: Minha também.
2: A rodovia aqui, a 153 aqui de Ourinhos pra Marília, não tem condições de andar aqui. Havaianas na boca aí. É o Zé Buzina aí de Nova Prata.
0: Fala, Zé.
2: Com a Goiânia aí.
0: Eita, Zé.
2: Um abraço pra vocês e uma boa semana aí. Deus no comando sempre.
0: Valeu, Zé Buzina. Obrigado, meu amigo. Sou de Nova Prata, deve ser, né? Tomando pra Uberlândia. Tá chacoalhando, perdendo a dentadura lá nesse trecho da 153, onde tudo chacoalha entre Ourinhos e Marília. Ali ainda tá bravo o negócio.
2: Bom dia, Pedro Cão. Bom dia, um abraço a todos do Brasil.
0: E aí?
2: Adriano de Marau, Rio Grande do Sul, hein? Passando por Curitiba, indo para Porto de Itapuá.
0: Boa.
2: Queria mandar um abraço pro meu velho, hein?
0: Ó.
2: Tá indo de Passundo e pra Carazinho com os 40 janelinhas, com a galera da Star, hein?
0: Que legal.
2: Dá um abraço pro meu velho.
0: Opa, vai
2: cara que me ensinou tudo no trecho hoje e tá legal. No 40 janelinha agora, hein?
0: Eita!
2: Antônio Domingues Bastos, o nome dele.
0: Antônio Domingues Bastos. Eita, valeu, viu? E tá levando a turma da Estara? Vai ter uma feira lá, alguma coisa assim? Então tá bom. Bora que bora, dá tempo mais um recadinho? Dá tempo sim, vem comigo rapidez.
2: Bahia, Pedro Trucão.
0: Ia.
2: Beleza, joia?
0: Beleza, joia.
2: Estamos aqui, Gatagato, segundo aí, ano preso dentro por dente.
0: Beleza!
2: Puxa do minério do calcário.
0: Boa!
2: Passando aqui no Itapetininga, sentido Guapiara, Capão Bonito.
0: Boa! Direto
2: em reto. Dou um calcarinho ali, tá bom?
0: Tá ótimo, obrigado.
3: Bom dia, Trucão. Bom dia, Monange. Aqui é Raoni, motorista de aplicativo de Osasco. Saindo agora aqui do aeroporto de Congonhas.
0: Opa.
3: Marginal, Pinheiros, nos dois sentidos. Tudo liberado por enquanto.
0: Valeu.
3: Vem pra gente aí um café.
0: Monange?
3: E um pão serrote, por favor.
0: Na mão.
3: E uma ótima semana a todos aí. Um grande abraço.
0: E boa tocada aí no aplicativo, meu amigo. E também conterrâneo, porque eu também nasci em Osasco. Bora que bora, dele que dele.
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0: 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Se você conhece do meio, já trabalhei fazendo Mercosul e Brasil todo, tá pra você a dica, é pra pregar a carreta, tá bom? 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
0: 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No pátio do posto Lírio, acho que é isso aí, na entrada da cidade de Ariquemes. 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Convite feito e convite móvel.
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0: Minha rádio é massa, tudo bem? Outro cão, obrigado pelo alô aí, Jorge. São Jorge Tiradentes, encontro dos amigos. Valeu, agora sim, São Jorge Tiradentes. Valeu, cara, obrigado, viu? Obrigado aí pelo convite, pena que eu não vou poder participar. Pena mesmo. Aí, recadinho chegou aqui.
5: Bom dia, Pedro Cão.
0: Bom dia.
5: Eu sou o Sérgio Delage.
0: Ô, garoto.
5: Só que o momento é 101 ali, de casa pra Floripa.
0: Boa.
5: É um café com pão de serrote pra galera.
0: Na mão, bacana, na mão.
5: Cabal, da Teca, da Arnésia,
0: beleza, pôzinho.
5: Então, obrigado, Pedro Cão.
0: Valeu. Olha, a Rumo mandou aqui um recado pra lançar minha Rumo Ferrovia, né? Informou que haverá uma inauguração também do novo terminal lá da BR-070. Ali do trecho ferroviário da Ferrovia do Mato Grosso, que será agora dia 19 de junho a inauguração. A Ferrovia do Mato Grosso, que é, segundo eles, o principal projeto de investimento da Rumo ultimamente no Brasil. Então, haverá, eu não falo a cidade, né? Acho que é Primavera do Leste. Se não me engano, é Primavera do Leste, que vai ter essa inauguração perto ali de Campo Verde. Bora, Maranje!
6: Ah, vamos que vamos, meu jovem, ótimo dia, ótima semana, Deus proteja nós e de todo mal aí, sempre ouço você de madrugada.
7: Então você que me acompanha na região de Chapecó,
6: saí do Bolatina ali, três da manhã.
0: Opa, olha, uma coisa que acaba pegando, quando você for mandar um recado pra nós, baixa o volume do rádio. Então, se você tem que usar o Viva Voz, né, porque com as mãos no volante tem que usar o Viva Voz, baixa o volume do rádio nesse momento, que você tem o volume do rádio, geralmente você tá nesse volante multifunções, você pega ali, num lado você tem o volume do rádio, baixa o volume do rádio, no outro você fala com a gente de boa, através do seu celular via essa tocada forte no Viva Voz, tá bom? Valeu, cara, obrigado.
8: Bom dia, Massa FM, bom dia, Pedro Tocão, bom dia a todos, locutor, bom dia a todos os ouvintes. Bom dia aí, bom começo de semana pra todos aí.
0: Boa.
8: E a minha rádio
0: é massa.
8: Ela não é.
0: Não.
8: 10, ela é 1000.
0: Boa. Boa. Ô, oh, moda boa chegando. Escolta de Vagalume, Rick Renner. Pedido do ouvinte massa. 5:32, o que liga o pé na estrada, gente.

0: bonita, não é? Olha que bora, para assistir outros grandes programas e toca pra você. Rick Renner, Escolta de Vagalume, agora 5h35.
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0: Minha rádio é massa, tudo bem? E a Toyota informou essa semana, final de semana agora, informou que eles vão inaugurar a nova fábrica em São Paulo. Na verdade, a fábrica nova, a fábrica de São Paulo, é aquela fábrica que tem ali na Castelo Branco, da Toyota, né? Que bateu um vendaval lá, tem um tempinho, destruiu tudo, acabou com a fábrica. E, tocaram tudo outra vez. E agora vão inaugurar. Segundo informações da própria direção da Toyota, o projeto está prevendo elevar a capacidade para 268 mil veículos ano. É brincadeira, hein? O que significa quase triplicar o volume em relação ao ano 2016. Então a expansão deve abrir mais 2 mil postos de trabalho até 2030. Então eles vão fazer um trabalho muito bom aqui no Brasil, pelo que a gente está vendo. E a Toyota investindo e, claro, atenta ao mercado nacional. Isso é muito importante, né? Então a gente vem e muitos veículos que hoje rodam pelo Brasil e América do Sul foram produzidos ali, nessa fábrica de... ali na região de Indaiatuba, ali, São Paulo, na verdade, né? Então é naquele pedacinho ali. Então você que conhece por lá já sabe do que eu tô falando. E mais ainda, outra informação que chega para nós é que também a Petrobras confirmou que vai reduzir, já reduziu, o preço do diesel hoje, segunda-feira. Isso para o consumidor final. Haverá um desconto que é para ajudar a neutralizar a reoneração do PIS e do COFINS. E também passa aí a partir do dia 1º, que é hoje. A Petrobras está informando, né, que tem mudança aí. Então, segundo informações da própria Petrobras, além, a partir de hoje, dia 1º de junho, haverá um desconto de 0,35 centavos por litro nos preços para a venda do óleo diesel. E é para que isso seja passado lá para a bomba. Será que vai chegar lá? Sempre não chega. De qualquer maneira, fica o alerta aqui no programa.
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0: Alô, moçada, tudo bem? Tudo. Vou trocar um dólarzinho do café falsificado que tem no mercado. Eu já falei algumas vezes, mas vai ali mais uma vez. E segundo a gente tem informações dos próprios produtores de café, existe no mercado brasileiro algumas torrefadoras que soltam café falso. O que é um café falso? Que é o café que não é feito de café. Ele só pega palha de café, mistura com um monte de madeira, um monte de coisa, torra tudo junto e vira pó de café. E a torrefadora troca lá e solta lá como um café forte, ou extra forte. Você vê como é que é nas pegadas que tem, né? Então você acaba tomando um café com casca de café, misturado com serragem, com um monte de tranqueira, e é tudo numa varrição. E muitas vezes, olha só, é varrição dos próprios mercadinhos que existem por aí, limpa aquela parte toda que tá sujo, bota no saco, junta um monte por aí fora e vai pro mesmo lugar. Aí torra tudo outra vez, bora, moe novamente, bora embalar e bora tocar no mercado. Brincadeira, né? Bom, foram presos que eu tô sabendo, notificado e preso também pessoas de 9 torrefadoras no Sudeste por conta disso. Prendido. Agora 4h41.
2: Bom dia, Pedro, bom dia a toda a galera da Massa FM, Fabiano por aqui.
0: Bom, Fabiano.
2: Pedro, manda um abraço aí pra turma da Cegonha, de origem São Bernardo do Campo, onde estamos todos espalhados em todo o Brasil e nas grandes capitais a gente consegue ter a oportunidade e o privilégio de escutar você.
0: Muito bom,
2: beleza,
0: obrigado.
2: Beleza, meu irmão? Aquele abraço.
0: Dois.
2: Tudo que é de bom, beleza?
0: Pra você também.
2: Rodanel, sentido Rio de Janeiro, ambos os sentidos, tudo liberado.
0: Que bom,
2: e vamos embora.
0: Bom.
2: Boa semana pra todos.
0: Bora levar aí o sonho do brasileiro, o sonho das pessoas, e a turma da Cegonha ligado na massa de Cabarrabô, mas não chegou aqui, rapaz. Tem um monte, gente, olha, que tem de recado não é brincadeira. O Valcir vai indo agora para Marabá Paulista, ele que é do interior de São Paulo, só mandou um alô, valeu, obrigado.
3: Bom dia, Trucão, bom dia, Morógio. Então, referente aí a conversa do meu amigo aí parado, que o rodoviário passou, só passou e voltou, isso aí ultimamente tá sendo normal, cara.
0: É mesmo?
3: Várias vezes aqui, ó, a gente saindo de Santos, puxa a rota de Santos, São Paulo, aqui, interior de São Paulo e tudo. Batimento uma multa só das câmeras. Entendi. A câmera vê a gente parada ali, caminhão bloqueia, o rastreador sempre bloqueia. Só a própria câmera te multa, viatura passa, nem sequer te dar atenção. Te multa, não tá nem aí.
0: Entendi.
3: Lá, multa lá.
0: Tá legal.
3: Sempre em alto movimento, como se fosse direito a. A parar pra fazer a averiguação da carga. Vai lá e multa.
0: Entendi.
3: Vai nas multas que tem sentido.
0: Entendi, tá aí, olha aí. Mais uma bronca, a mesma coisa, então vamos chamar a atenção do policiamento. Eu acho que também tem que parar. Viu que tá numa posição ou duvidosa, perigosa, suspeita, sei lá o que for, pare, dê uma olhada no que tá acontecendo. Trucão, bora na companhia da melhor, bora trabalhar na melhor companhia. Ótima semana, quem mandou foi a Nelma Alves, liga de Corinthians sempre.
4: Bom dia, Trucão, aquele abraço aí do Adilson de Blumenau, bairro Fortaleza, padaria Nuno Tony. Opa. Trucão, manda um abraço aí pra galera da padaria Nuno Tony aí pra gente.
0: Opa, que bom.
4: Alô pra vocês todos, uma semana abençoada a todos.
0: Valeu, um abraço. Garotinha, cadê um monte de hoje, né? Fica o tempo que eu estou dando recado
5: bom
0: hoje
5: dia,
0: aqui.
5: Trucão.
0: Bom dia.
5: Estamos aqui no Puxa do Calcário.
0: Calcário!
5: De Nobres, Paluca do Rio Verde, Mato Grosso.
0: Boa tocada forte.
5: Rio 63.
0: Valeu.
5: Sendo duplicada, ficando muito boa.
0: Tomara que fique boa e rápido, né? Bora, Monange, banda chegou, garoto. Pegada de Maiara e Maraísa. Vai lá. 5h40.

0: Epa, gostou de Maiara e Maraíza? Vai lá. Bom dia pra você que tá ligado com a gente sempre, viu? Olha, mais uma empresa que vai se tornando aí produção brasileira, mas um chinês, né? Segundo, tô sabendo, a Elmano, ela vai anunciar aí uma montadora chinesa no Brasil. Dessa vez, vai ser ali em Horizonte. Horizonte é Ceará, né? Onde tinha aquela planta antigamente que era fabricada a Troller, ali da Ford. Se não me engano, era lá. E agora vai entrar uma empresa chinesa para produzir veículos. E hoje já está sendo produzido aquele Chevrolet Spark. O Spark já é um chinês, quadra Jipim, com o emblema da Chevrolet, mas ele é um veículo chinês, que já é produzido ali. E deverá ser produzido muitos outros veículos, inclusive a Captiva, que virá também, com certeza, elétrica. Os veículos elétricos, né? E falar em... O Nani está lembrando uma coisa agora aqui, que essa semana a gente viu, que é chinês, muito chinês aqui no Brasil, trabalhando na linha de produção de... ou de uma construção, ou da produção, sei lá o que for, já tem chinês e brasileiro quebrando pau, cara. Esse vídeo que já viralizou aí, chinês com facão na mão, magrão, bravo pra caramba, um brasileiro retrucando lá por algum motivo. Tipo, vai trabalhar. Não, aqui é mais que não é assim. Bora trabalhar. Não, calma. Aqui tem lei. Não, lei é do portão pra fora. Aqui dentro é outro papo. Sei lá. Mas a coisa tá começando a pegar. Tá vendo? Começou a haver alguns encontros, né? Porrada mesmo, bater em um. Tentar bater no outro por conta de não entrosar ou com a cultura, ou com o horário de trabalho, ou obedecer um chinês em chão brasileiro. O bicho pega. E tá pegando.
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0: Confere comigo, 5h48.
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0: E aí, você perdeu o programa Pela Estrada domingo agora? É, a equipe minha tava recheada de informações, viu? Mas tudo bem, não perdeu não. Porque ele fica na nossa página, penaestrada.com.br, e ali é direto. E no YouTube também, direto. Nosso canal no YouTube. Então, se você perdeu ali, as matérias falando muito da 251, que é a BR-251, os perigos, tudo e o que vai rolar a partir de agora, os cuidados e as empresas que tem caminhão rodando lá, o que tem que fazer para que fiscalizar seus motores que indo por ali e se pagar comissão para quem roda ali, pode contar que uma hora vai bater, vai trombar e vai dar muita dor de cabeça. Então, as imprudências da BR-251 e a matéria, a saúde mental por conta de pressão em cima de telemetria, também tem uma matéria sobre esse assunto lá da Thaís e muito mais. Se você perdeu o programa Pé na Estrada pelo SBT de ontem, né, dia 31, vai para a página Pé na Estrada do Trucão ou então para o nosso canal no YouTube, que é Pé na Estrada de Trucão. Beleza? 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
0: E é verdade, eu fui agora lá para Manaus, juntamente com o pessoal da Móvel e o pessoal da Funtran, CNT. 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
0: Rapidinho aqui, Trucão. Dá um alerta aí que haverá uma punição maior e mais rígida. A Paula já falou sobre isso, com certeza, né? Uma punição mais rígida para motoristas que causar morte no trânsito. Foi aprovada lá em Brasília, hein? Então, se você se envolveu num acidente e morreu pessoas... Agora, se você foi detectado que você foi o culpado e você tinha ingerido bebida... O bicho vai pegar. É um alerta muito sério. Rapidinho, um abraço para o meu amigo, o Matheus Trevisan, ligadinho com a gente. Matheus, um abraço a você, lá em Linhares. A turma de Ubatuba, ligadinho com a gente também. Quem deu o recado foi o Alexandre Rodrigues, pediu um abraço. A gente tá mandando. E mandar aqui também uma lá pro Júlio César, ligadinho com a gente em São Paulo. Olá! João Mineiro e Marciano fechando o programa de hoje. Meu desespero. É uma clássica sertaneja. 5:52.

0: Dar um shot nada demais e bom, né? Aí, Jovem Nerd Marciano, quase hora de bola. Na saída aqui, saída de rodas lá pro Joel Alves. Ligadinho com a gente na nossa 93,7, que é a nossa massa em Campo Grande, Mato Grosso do Sul. Valeu, obrigado, viu, gente? Vambora, então, na hora, chegando agora, microfone aberto nas emissoras que acompanham a rede pelo Brasil. E a Paula, não, eu vou estar aqui amanhã também, só que amanhã vai ser um programa gravado, porque Paula Toco está indo para Curitiba, está fazendo aniversário, não vai estar por aqui. E eu vou estar nas bandas de Ariquemes com o pessoal. Mas, ó, completaço o programa. Quando a gente tá por aqui, faz tudo ao vivo. E a gente manda de onde a gente tiver, tá bom? Bora aqui, bora, dele que dele. Obrigado pela beira e até mais. Marcos, boa noite, vambora.
1: Bom dia.
0: Bom dia, tchau, tchau.
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0: Muito bom dia, estamos juntos aqui no microfone aberto a partir de agora, 6 horas. Primeira hora, Conexão RS aqui para a Grande Porto Alegre e também para a Serra Gaúcha. Nos 90.3 aqui na Grande Porto Alegre e 103.3 na Serra Gaúcha. Uma ótima semana, bom início de mês. Hoje é 1º de junho de 2026. Hoje é o Dia Nacional da Imprensa, data que marca o início da circulação do Correio Brasiliense, o primeiro jornal brasileiro fundado e editado por Hipólito José da Costa em 1808. Hoje também é o dia da criança, né? É, hoje é dia da criança também. Dia Mundial da Criança comemorado em vários países. E nós comemoramos no dia 12 de outubro, né, no Brasil. 6 e 1. E você vai participar comigo pelo 51981-427070. Vai mandar teu abraço, vai mandar teu recado, vai interagir aqui na programação da sua rádio preferida, vai, claro, participar das promoções. A Massa é a rádio que mais dá prêmios e também a rede que mais cresce no Brasil. Boa semana para todo mundo! Temperatura aqui na Grande Porto Alegre neste momento, na média em 14 graus. E aqui na Serra Gaúcha, atualizando aqui a temperatura na Serra Gaúcha, também 14 graus. Neste início de segunda-feira, você vai saber daqui a pouco para sair de casa bem informado. Bem informada. Empresários esperam que os Estados Unidos apliquem novas tarifas contra o Brasil nesta semana. Decisão norte-americana contraria acordo prévio entre Lula e Trump e pode impactar a balança comercial entre os dois países. Também vamos trazer aqui no microfone aberto, entre outras informações, União Europeia veta compra de carne do Brasil. Vai ter, é claro, a previsão do tempo, o esporte, vamos falar, é claro, aqui da vitória da seleção brasileira no último amistoso no Brasil, antes da Copa, e muito mais. Aqui no microfone aberto, 6 e 3, e claro, vai ter muita música. Pede a sua aí, participa com a gente. Boa segunda-feira!
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1: Massa FM 6 e 8, bom dia, boa semana, boa segunda-feira, bom início de mês de junho. Em seguida a gente vai ler aqui os primeiros recados que já estão chegando aqui pelo WhatsApp da Massa. Agora é hora de notícia. 6 horas e 9 minutos. E o risco de novas tarifas dos Estados Unidos coloca o agro brasileiro em alerta. A semana começa com o mercado agropecuário brasileiro em estado de atenção. Informações de fontes econômicas apontam que os Estados Unidos avançam para a fase decisiva de uma investigação comercial contra o Brasil, o que pode resultar em novas tarifas sobre produtos nacionais. O produtor rural precisa se preparar para um cenário de maior volatilidade nos mercados internacionais. Registros da imprensa nacional do último domingo mostram um cenário de preocupação entre empresários e analistas. Esta movimentação acende um alerta no campo brasileiro. A investigação comercial americana tem potencial para atingir cadeias importantes do agronegócio nacional. Empresários estão na expectativa de um possível anúncio, então, do governo dos Estados Unidos de novas tarifas contra o Brasil no início desta semana. Se confirmada, a medida virá na esteira da classificação do governo norte-americano do primeiro comando da capital e o comando vermelho como grupos terroristas. 6:10. Daqui a pouco mais notícias aqui no microfone aberto. Em seguida aqui, vou ler os primeiros recados que já estão chegando, a galera participando cedinho aqui do microfone aberto pelo 51981427070. Participe você também!

0: 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Foi Jorge Mateus, Água de Oceano, onde nasce o sol. Agora 6 horas e 14 minutos. 6 horas e 14 minutos. Vamos ler os primeiros recados aqui da galera chegando com a gente. Mandar um abraço aqui pra essa galera que tá chegando junto aqui. No 51981-427070, cedinho já participando aqui da programação. Do microfone aberto nessa primeira hora, Conexão RS, aqui para Grande Porto Alegre nos 90.3 e também para Serra Gaúcha nos 103.3. Muito obrigado pelo carinho da audiência, boa semana, vamos juntos! Mandar um super beijo aqui para Adriana de Canoas. Bom dia, Adriana! Obrigado pelo carinho da audiência. A Lueli Oviedo, de Alvorada também. Bom dia, Lueli! Bom dia, minha rádio é massa! Lueli Oviedo, de Alvorada. Valeu, Lueli! Bom dia, boa semana, bom início de mês de junho! 6h15. Daqui a pouco eu leio mais participações aqui pelo 51981-427070. Falei antes aqui, né, que hoje é o Dia Nacional da Imprensa. Hoje é a Dia Mundial da Criança, né? Iniciativa das Nações Unidas, comemorada em vários países. Aqui no Brasil a gente comemora 12 de outubro, né? E hoje também é o Dia Mundial do Leite, criado também pelas Nações Unidas para Alimentação e Agricultura, para focar a atenção no setor leiteiro. Vamos com a previsão do tempo? Previsão do tempo chegando aqui no microfone aberto. Vamos saber como vai ficar o tempo nesta segunda-feira.
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0: Temperatura aqui na Grande Porto Alegre. Neste momento, 14 graus. 14 graus é a temperatura aqui na Grande Porto Alegre, na média. E hoje, a máxima deve chegar a apenas 17 graus. Ainda tem possibilidade de chuva passageira para esta segunda-feira, hein? Mas o sol pode aparecer com muitas nuvens. O tempo deve melhorar mesmo para o final do dia. Então, agora pela manhã ainda não está descartada a possibilidade de chuva passageira aqui na região metropolitana, com máxima chegando no dia de hoje a 17 graus apenas, e o tempo só vai firmar mesmo no final do dia. Agora a Serra Gaúcha, também com 14 graus neste momento, na média a temperatura na Serra Gaúcha. E também vai chegar a apenas 17 graus na Serra, a temperatura máxima nesta segunda-feira. Mas na Serra já não tem mais previsão de chuva não, hein? O sol aparece entre muitas nuvens durante o dia, com períodos de céu nublado, mas já não tem mais previsão de chuva para a Serra Gaúcha, com máxima 17 graus. 6 horas e 18 minutos. Hora de notícias. Chegando Marcos Couto, trazendo aqui as principais informações desta segunda-feira. Agora o Marcos Couto vai falar aqui no microfone aberto sobre a União Europeia vetar compra de carne do Brasil.
2: União Europeia veta compra de carne e outros produtos brasileiros. A União Europeia anunciou a exclusão, repito, a exclusão do Brasil da lista de países autorizados a exportar carnes e produtos de origem animal para o bloco europeu. A medida passa a valer em 3 de setembro e foi tomada porque, segundo as autoridades europeias, nosso país não apresentou garantias suficientes sobre o controle do uso de antimicrobianos na pecuária. Na prática, isso significa que produtos brasileiros, como carne bovina, carne de frango, ovos, mel, peixes e animais vivos destinados à alimentação, vão deixar de entrar no mercado europeu caso o governo brasileiro não consiga atender às exigências sanitárias até a data limite, que, repito, é 3 de setembro. 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Da frente para a Rádio Massa, o gigante do Vale, Marcos Couro.
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10: 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Bom dia, boa semana.
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Massa FM 6:26. Bom dia! Bom início de mês de junho. Hoje é 1º de junho de 2026. E a Petrobras implementa desconto no diesel a partir de hoje. Preço médio de venda a distribuidoras terá queda de 35 centavos no litro. A Petrobras informou em nota divulgada neste domingo que a partir de hoje, 1º de junho, implementará um desconto de 35 centavos por litro nos preços de venda de óleo diesel A de uso rodoviário. O desconto aplicado faz parte da subvenção econômica instituída pelo governo federal e é equivalente ao valor fixado pelo Ministério da Fazenda. O preço médio de venda da Petrobras para as distribuidoras passará de R$ 3,65 para R$ 3,30 por litro. Esse valor é 37,4% menor do que o preço praticado em 31 de dezembro de 2022, considerando a inflação no período. Para o consumidor final, de acordo com a Petrobras, o desconto em valor equivalente ao da subvenção econômica neutralizará a reoneração de PIS e COFINS, que também ocorrerá a partir de hoje, 1º de junho. 6:27. Temperatura na Grande Porto Alegre na média, 14 graus. E a temperatura na média na Serra Gaúcha agora está em 13 graus. Seguimos com o microfone aberto. Na sequência, vou ler aqui mais recados. No 51981-427070, você continua participando e fazendo o programa Microfone Aberto comigo.

0: 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Ouvimos aí o Gaúcho da Fronteira com o Chitãozinho e Chororó. É disso que o velho gosta. E coisa boa, né? Churrasco com chimarrão. E você aí? Comeu aquele churrasquinho domingo? Hã? Tomou seu chimarrão? Manda aí pra gente. 51981-4270-70. Só não vai mandar foto aí de churrasco que eu já tô ficando com fome pra tomar outro café. Agora faltam 24 minutos para 7 da manhã. Uma ótima segunda-feira, bom início de semana. Hoje é 1º de junho de 2026, um bom início de mês para ti aí que está sintonizado aqui no microfone aberto. Então, quero a tua participação aqui pelo 51981-4270-70. Dá um bom dia aqui, ó, pra galera massa. A Eliane já está sintonizada com a gente cedinho. Bom dia, Eliane! Bom dia, minha rádio é massa! Mandou até uma florzinha aqui pra gente. Valeu, Eliane! Bom dia, boa semana, minha amiga! Faltando 23 minutos para as 7 da manhã. Daqui a pouco eu leio aqui mais mensagens. Pode mandar tua mensagem de texto, tua mensagem de áudio também pra gente aqui. Participe da programação da sua rádio preferida. Você também da Serra Gaúcha, não esqueça de colocar aí o 51, código de área 51 981 42 70 70. Aliás, Serra Gaúcha, um bom dia aí, Serra Gaúcha, sintonizados em 103.3 e aqui na Grande Porto Alegre 90.3. vamos com mais notícia, chegando mais informações aqui nesta manhã de segunda-feira. Vamos falar agora sobre o Morro Ferra Brás, em Sapiranga. Será asfaltado.
1: Trecho do acesso ao Morro Ferra Brás será asfaltado em Sapiranga. Obra com custo de R$3,4 milhões deve ficar pronta em até 9 meses. O trecho 1 do acesso ao Morro Ferra Brás será asfaltado. E a previsão da Prefeitura Municipal de Sapiranga é de que as obras comecem em cerca de um mês. O trajeto de 1,5 km da estrada Emília José da Silva, que receberá a pavimentação, vai até a porteira da Associação Gaúcha de Voo Livre. O investimento é de R$3,4 milhões, repito, com recursos do município. Para tornar a intervenção possível, o estudo realizado para o asfaltamento de outro trecho executado há cerca de 7 anos foi atualizado. De acordo com a secretária de Turismo, Roberta Rosen, agora estamos em processo de liberação ambiental, pontua ela. 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Para a massa, o gigante do vale, Marcos Couto.
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3 acidentes em um único dia na BR-470 deixaram ao menos 6 feridos na Serra Gaúcha. Ocorrências em Carlos Barbosa, Bento Gonçalves e Barão mobilizaram bombeiros, SAMU e Polícia Rodoviária Federal ao longo do sábado, dia 30. A BR-470 teve um sábado marcado por acidentes. As ocorrências registradas em Carlos Barbosa, Bento Gonçalves e Barão deixaram pelo menos 6 pessoas feridas e mobilizaram equipes de socorro, bombeiros, SAMU e Polícia Rodoviária Federal. O acidente mais grave ocorreu por volta das 11 horas da manhã de sábado, no quilômetro 234 da rodovia, próximo ao trevo de São José, em Carlos Barbosa. Segundo informações, um Ford Maverick com placa de Garibaldi invadiu a pista contrária e colidiu frontalmente contra um Honda Civic, emplacado em Osório. No Civic estava um casal de policiais militares, ambos com 33 anos e uma criança de 1 ano de idade. Com impacto, os dois veículos foram arremessados para fora da pista. As 4 vítimas sofreram ferimentos e foram encaminhadas para atendimento médico no Hospital Taquini, em Carlos Barbosa, por equipes dos bombeiros voluntários e do serviço do móvel de urgência SAMU. A PRF registrou a ocorrência. Faltando agora 11 minutos para 7 da manhã, faltando 11 para 7, daqui a pouco mais notícias, daqui a pouco tem um esporte aqui no microfone aberto e em seguida a gente vai ler aqui mais recados também chegando pelo 51 981 42 7070, sua participação.

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Muito bem, bom dia. Bom dia, meu amigo, bom dia, minha amiga. Bom dia a você, como é que tá? 12 graus a temperatura nesse momento. Tem uma pequena carguinha de chuva, 10% marcando chuva. Daqui a pouco tem a previsão completa pra você. É, a umidade relativa do ar tá alta, 95%. Muita serração nesse momento aqui na Serra Gaúcha, em Bento Gonçalves. 12 graus a temperatura e vai devagar, hein? Você que tá na BR, né? Se tá na ZRS, né? Não tá fácil enxergar aí não, né? Então, não vamos acelerar, vamos devagar, vamos com calma. Vai demorar mais um pouquinho, mas o importante é que você vai chegar, além de salvar a sua vida, vai salvar a vida de mais alguém, tá bom? Hoje, semana do meio ambiente, começando a semana do meio ambiente, dia a gente cuidar do meio ambiente, plantar uma árvore, plantar uma muda. Hoje é dia da imprensa, parabéns a todos os companheiros de imprensa. Hoje, dia de São Justino, né? Se comemora aí dia de São Justino, dia mundial do leite, né? Hoje começa o Junho Verde, que é a proteção ao meio ambiente, e também o Junho Vermelho, que é a doação de sangue, né? Então são as duas campanhas do mês de junho, e claro, a partir do dia 4, começa mais uma edição da Expo Bento e Fenavinho, dia 5, com o grande show de Tchê Barbaridade, Forró Maria e toda a equipe da massa. Você vai estar lá? Claro que vai. 6h58, bom dia, tá com o Dere Maravilha até o meio-dia.

0: Muito bem, vamos nessa. Então agora são 7:01. Bom dia pra você. Segunda-feira, iniciando o mês de junho, né? Mais um mês que passa, mais um mês que chega. Se foi o maio, né? E agora então vem o junho, tá passando muito rápido, hein? Tá passando muito rápido, realmente. Daqui a pouco tem a previsão do tempo, mas já tô dizendo aqui que hoje não tá marcando chuva. Lá tá 10%, mas quantas vezes eu falei não tá marcando chuva e vem uma pancadinha, né? Por enquanto, a máxima vai chegar até 17 graus. É sol com muitas nuvens durante o dia e período de céu nublado à noite com muitas nuvens. Já para amanhã, dia 2, também, né? Olha, o decorrer da semana é todo assim, viu? Temperaturas amenas, entre 10 e 11 graus, e vai aquecer a partir de amanhã, 18 a 21 graus. Então, portanto, é o que está marcando aí para a semana inteira, né? E chuva lá para a semana que vem só, para outra semana, tá bom? Então, para essa semana, então, aí, a prestações é que tenhamos só tempo bom. É o que marca aí a nossa previsão do tempo para você que tá com a gente, então, aí. Tá certo? Deixa eu ver quem é que tá mandando o áudio aqui.
1: Dedé, bota a bela polenta.
0: A bela polenta. A Letícia quer ouvir. A essa hora ela quer ouvir a bela polenta. Ah, Cecília. Ah. A Cecília quer ouvir a Bela Polenta, né? Eita, Cecília! É, a Cecília quer ouvir a Bela Polenta. Por que nós vamos rodar a Bela Polenta pra ela então aí, tá bom? 7:02, bom dia!

Muito bem, bom dia para você. Olha, atenção, né? Tem informação aqui da Polícia Rodoviária Federal que na BR-470, atenção motoristas, né? Houve um derramamento de carga na região do viaduto da BR-470 sobre a Rota do Sol em Garibaldi. Né? Condutores que transitam de Carlos Barbosa a Garibaldi não deverão passar pela 470. Para ir a Bento Gonçalves, necessário passar por dentro de Garibaldi, fora da BR. A ocorrência, então, está em andamento, né? Em atendimento. Então, aí, pessoal que está vindo pela 470 sobre a Rota do Sol em Garibaldi, né? Então, portanto, ali, bem ali no viaduto, foi derramada uma carga de um caminhão, não se sabe aqui qual é a carga, né? E o trânsito está totalmente bloqueado e, portanto, então, né? Não há como passar por ali. A Polícia Rodoviária Federal está, né? Tirando ali, então, portanto, há condições de passar. Então, quem vai de Carlos Barbosa a Garibaldi não deve ir pela 470 ali, né? E pela Rota do Sol. E quem vem para Bento Gonçalves deve entrar por dentro de Garibaldi. Tá bom, gente? Então, recado dado então, aí da Polícia Rodoviária Federal, né? Desse derramamento de carga agora ali na BR-470, próximo ao viaduto em Garibaldi, tá certo? 76, bom dia!

0: Bom dia pra você, 7h10, tá na massa! Como é que você tá? Tá bem?
1: Não sei porquê.
0: Um abraço aos meus amigos de aplicativos, motorista de aplicativos, ao amigo da estrada, a você que tá no ônibus agora. Muita cautela, muita calma, né? A Luiz Belac passa pra mim aqui que... E tá difícil andar na estrada aí, né, Luiz Belac? Né? Muita acerração, não tá fácil o trânsito hoje, né, Luiz Belac? Vamos com calma aí, vamos devagar, né? Porque a coisa realmente tá complicada hoje aí, então, portanto, o Belac me manda ali, né, que tá uma acerração danada hoje, hein? Vai devagar então aí, tá bom? Ô, Belac, vai devagar então aí pra, né, pra dar tudo certo aí, tá bom, meu querido? Um abraço aí, uma boa segunda-feira, um bom início de semana. Né? Em relação ainda a algumas informações sobre o aplicativo, a Brigada Militar prendeu os suspeitos de assalto a motorista de aplicativo de Bento Gonçalves. Né? Eles foram presos lá em Caxias do Sul. A dupla foi reconhecida por um motoboy. A agilidade do Copom e da Rocan de Caxias foi fundamental para a prisão. Então os dois estão aí, né? Que acabaram... Todo aquele vídeo que deu toda aquela repercussão sobre o motorista de aplicativo... Acabaram então sendo presos, né? Eles estavam por volta das 11 horas, no sábado, né? Próximo a Pinheiro Machado, no bairro São Peregrino. Já tinham visto eles lá em Caxias, na rodoviária, né? Então, foi chamado pelo 190, aí a Rocan rapidamente foi até o local, eles foram encaminhados à central de polícia, onde permanece à disposição da justiça, e aí os nomes e as idades dos garotos não foram divulgados. Isso que é o erro, né, gente? Isso que é o erro. Tem que começar a botar a prova, né? O cara, antigamente, quando o cara roubava, ele era apedrejado, não sei, todo mundo via quem era e por que ele estava sendo apedrejado. E agora, claro, não vai se apedrejar. Nós vamos querer fazer justiça com as próprias mãos. Mas está na hora dessa lei mudar. Tarado, ladrão, homicida. Tem que botar as caras, gente. Tem que botar o rosto do cidadão. A lei tem que mudar. Se o Dedé faz alguma coisa errada, todo mundo faz foto do Dedé e não dá nada. É ou não é? Agora, pra ladrão, pra vagabundo, não pode. Não pode. A lei favorece. E esses dois aí, nem sei se vai ficar preso muito tempo também, tá? Eu acho que a lei pra assalto, assim, a mão armada, não é tão branda, assim. Não sei não se vou ficar preso muito tempo, tá? 7h13.
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Vamos seguindo o barco por aqui, então. É, houve sexta-feira uma reunião do prefeito Cristiano Dalpai junto com os vereadores e secretários da Prefeitura Municipal de Veranópolis. Então teve lá o presidente da Câmara, o Chumbinho, as vereadoras Adriane Maria Parisi, Clóvis Simeonini, Elias Dornelles, Rodrigo Costa, Rudivan de Lara, Preto, Suzane Bettercoco, né, essa reunião com o prefeito e vice-prefeito municipal. E o foco era demandas estratégicas para o desenvolvimento de Veranópolis, principalmente nas áreas de infraestrutura, trânsito e obras. Né, então, eu acho que é importante. Parabéns aí, então, ao prefeito, aos vereadores, secretários, por essa reunião. Por mais que tenha oposição, né, é importante ouvirem as demandas dos vereadores, ouvir. Né, o vereador está aí para isso, para passar demanda, para trabalhar. O vereador ganha bem para trabalhar. Eu acho que é muito importante esse tipo de reunião aí, feita em Veranópolis. Parabéns à iniciativa aí do prefeito Cristiano Davai ou do Chumbinho, presidente da Câmara de Vereadores, por essa iniciativa. E aí, assuntos importantes, claro, em relação ao desenvolvimento do município de Veranópolis foram discutidos e vão sair do papel. Isso é o que importa, né? Isso é o que importa. É o que tem que acontecer também em outros municípios. É ou não é? Bento Gonçalves mesmo aqui, eu não vejo foto do prefeito Amarildo, né? Não tô vendo foto de reunião com os vereadores, foto de reunião com o secretariado, né? Tem algumas coisas que tem que tomar na caneta, prefeito. Né? Agora o prefeito Amarildo, você é o prefeito. Você é o homem que comanda o município de Bento Gonçalves e não é pouca coisa, né? Não é pouca coisa. E sempre digo que a prefeitura está em boas mãos. É pelo trabalho e conhecimento que eu tenho do Amarildo, mas tem que fazer essas reuniões, sim, tem que unir mais, né, os vereadores da Câmara de Vereadores. Vereadores de Bento Gonçalves tem que buscar mais pautas, né, buscar mais desenvolvimento. E outro, quando eu falo desenvolvimento, gente, não é só asfalto, tá? Porque o cara fala em desenvolvimento, vamos fazer asfalto. Vamos fazer desenvolvimento, vamos fazer asfalto. Não é só asfalto. Né, tem o saneamento básico, né, tem a infraestrutura. Então, quando a gente fala em desenvolvimento, não é só asfalto. Às vezes vale uma rua cheia de paralelepípedo, mas com tudo em dia. Com a saúde em dia, né? Principalmente a saúde, que é o foco mais delicado das pessoas. Quando se vê qualquer dinheiro que vem para o município, a primeira pessoa fala, ah, mas tem que aplicar na saúde, é que aquele dinheiro não pode ir para a saúde. Se vem um dinheiro para a infraestrutura, tem que ser aplicado na infraestrutura. Se vem para o maquinário, tem que ser aplicado no maquinário. Mesmo que não precise, tem que aplicar. Se não perde. Se está cheio de máquina, compra mais uma. Nunca vai fazer falta. Uma vai estragar e tem a outra para suprir. É ou não é? Outra coisa também aqui em relação à saúde, já que eu falei aqui, ó. Ah, porque é o governo que determina. Mas Caxias hoje está liberando a vacina da gripe para toda a população. Bento ainda não. Bento ainda tá naquela história do prioritário. Gente, nós estamos há 60 dias chamando as pessoas prioritárias para tomar vacina. Se não quer tomar, não dá. Agora tem um monte de gente aí esperando, né, a liberação da vacina para tomar. Agora, se a pessoa que é prioritária não quer tomar, ela oferta agora, não vai ir de novo. Aí, parabéns à Secretaria de Saúde de Caxias do Sul, que liberou. Hoje está liberada para toda a população. Então não é uma definição do Estado. Se fosse uma definição do Estado, Caxias não faria. Não iria contrariar a Secretaria do Estado do Governo do Rio Grande do Sul. Eu, pelo menos, penso assim. Ah, porque agora estamos no prioritário. Tudo bem. Mas, gente, já estão há 60 dias no prioritário. E a metade não foi tomar. Se não vão tomar, porque não querem, não vão tomar. Então libera para quem quer tomar, gente. Libera. Aí as pessoas que querem tomar ficam aí idosos esperando, pegando gripe, falta de ar. Porque tem que esperar essa porcaria de liberação total. Mas libera de uma vez essa vacina aí pro povo tomar. Olha, motorista de ônibus, se não foi tomar ainda, não vai mais. Quem é enfermeiro ou técnico de enfermagem, não foi tomar ainda, não vai mais. Quem não levou as crianças pra vacinar, não vai levar mais. Aí quando disser assim, ó, hoje é o último dia, depois de hoje não vai ter mais, aí vai ter fila. É o povo, né? O povo é assim. Bota, diz assim, ó, hoje... é o último dia, depois de hoje, e aí? Porque se vai ser liberado para toda a população, depois que chegar para tomar, vai tomar. É. Tem coisas que não dá para entender. Eu sei de pessoas que estão aí esperando
louca pra tomar vacina. E não pode, porque tem que esperar o grupo prioritário. Porque o prioritário não tá comparecendo, nem vão comparecer. Nem vão comparecer. É a verdade. Lamentavelmente é a verdade, né? Ah, não é bem isso, né? 7h22 agora. É, deixa eu ver aqui quem é que tá mandando o recado aqui. Bom dia, Dedé. Né, semana, a Marcele de Veranópolis, via rádio, é massa. É, tá bom então. Não, ela, o Marcele não tem nada a ver com Nova Prata, tá? Não tem nada a ver com a Nova Prata. Liga pra ela, diz que foi aqui por Bento. Tá? Aí ela faz uma foto, manda pra você aí, tá? Não tem nada a ver com Nova Prata, tá bom? E uma que é a taça aqui de Bento Gonçalves, sabe o que ela vai deixar em Nova Prata? Nela, eles nem vão lá em Nova Prata. Né? Então tu manda uma mensagem pra ela dizendo, ó, o Dedé disse que não é, foi sorteado aqui em Bento, não tem nada a ver com Nova Prata, tá? Então só pra deixar o recado aí. É fácil, né? Manda uma foto pra ti aí e apresenta na entrada, né? Que coisa, 7h23, bom dia!

valeu. Pegar o Chico Rei para nós, para a edição Azuis. Alô, meu amigo gringo. Seca, né? Ah, rapaz, hein? Saiu um ganhador aí do Tri Legal, 30 mil, aí em Salvador do Sul, foi na banca do Zeca lá, né? Já tem 36 ganhadores, não é fraco o homem, hein? O homem é pé quente lá, viu? Então tá aí, ó, abraço então aí pro Zeca, toda a turma aí de Salvador do Sul, é, e já tem 36 ganhadores aí, hein? Até aí eu vou comprar aí, tá bom? Bom dia, Dedé, ótima semana, forte abraço a Salete. Oi, Salete, tudo bem? Bom dia. Salete Sotoriva, como é que tá, minha amiga? Tudo bem? Você tá bem? Iniciando bem a semana aí? Que bom. Que bom saber que você tá bem então aí, tá bom? Um abraço. 727, bom dia!

Muito bem, agora são 7 horas e 36. Olha, chega a informação que um fogo, um incêndio, atinge nesse momento duas fábricas de beneficiamento de couro em Estância Velha. Então, couro, difícil de apagar, né, gente? É difícil, lá os bombeiros já estão pedindo ajuda de outros municípios para poder também pagar, né, apagar esse fogo que atinge uma fábrica, né, de beneficiamento de couro. E aí você já sabe, pegou fogo no couro, vai embora, né? Ali em Estância Velha, então, aí, tá bom? A gente vai trazendo mais informações no decorrer da nossa programação. 7h34!

0: Muito bem, vamos nessa então. Agora são 7 horas e 25 minutos. Já se encontra conosco aqui o Dr. Tiago Cusim. Hoje o nosso programa Saúde do Homem. E um dos assuntos importantes hoje é sobre a testosterona, né? Por que os homens estão mais cansados? É um tema que desperta muita curiosidade entre os homens, né? Que é a testosterona. Será que os homens estão produzindo menos hormônio do que antigamente? Por que tantos homens reclamam de cansaço, ganho de peso e queda de líbido? Então, já iniciando aqui, já fazendo essa pergunta para o doutor Tiago Cusim. Bom dia, doutor.
1: Bom dia, Dedé. Bom dia, ouvintes da Massa FM. Vamos lá, vamos conversar sobre isso, que é um tema bem importante, bem interessante. E realmente, cada vez a gente vê quedas nos níveis de hormônio.
0: E o que é a testosterona?
1: Bom, a testosterona ela é o principal hormônio masculino. Ela é produzida nos testículos, tá? E ela vai influenciar, então, aí, em várias situações, no nosso desejo sexual, na nossa ereção. Também auxilia muito a produção de espermatozoides, melhora a massa muscular, melhora a força física, a disposição, a memória, e até o humor, Dedé. Você acha que você está irritado aí hoje, durante a semana, talvez a sua testosterona mesmo, viu? Por isso, quando ela está muito baixa, o homem vai tendo pior na sua qualidade de vida.
0: E existe realmente uma redução?
1: Sim, a gente tem estudos que mostram uma tendência de queda nos níveis de testosterona aí nas últimas décadas, tá? Isso parece estar relacionado principalmente à mudança dos hábitos que foram tendo aí com o tempo, né, na nossa vida mais moderna, aí, que mais sedentarismo, uma piora do sono, um estresse crônico, tem tido uma influência bem importante na queda dos níveis de hormônio. Se a gente for analisar aí na década de 50, que a população mundial ela era a população mais magra, tá? Se comia melhor, se fazia mais exercícios, a gente tinha que caminhar para trocar o canal da TV, né? Se caminhava mais, se tinha menos carros, né?
0: Atender o telefone.
1: Tudo isso mudou muito, né? Por isso que eu digo, a vida moderna nos deixou mais fraco, deixou a gente mais devagar. Então, se acreditava que os níveis médios no homem eram em torno de 800 a 900 nanogramas por decilitro de testosterona. Hoje a gente está tendo médias aí de 350, 450, que é praticamente aí o normal hoje do homem é manter esses níveis baixos realmente. Então isso é um problema que eu vejo muito grave hoje na população.
0: Quando é que o homem percebe que algo pode estar errado? Quais são os sintomas mais comuns,
1: doutor? Os sintomas ele vai tendo, então, a queda da libido, né? Ele vai ter o libido, para o homem entender, o libido não é a ereção, não é ficar com o amigão lá reto, né? O libido é o desejo que você tem, né? O desejo de ter uma atividade sexual, o desejo da atração da parceira, isso aí... normalmente a gente chama de libido, tá? Então vai ter menos ereções espontâneas, acordar com aquela ereção matinal já não acorda tanto, vai ter um cansaço mais constante, já para levantar da cama já é um martírio, dificuldade para ganhar massa muscular, então além de não ganhar a massa, ele vai perdendo massa muscular, ele vai aumentando aquela gordura abdominal, que essa é a pior gordura que nós temos, porque é a que mais aumenta taxas de problema de coração, de diabetes, de colesterol, triglicerídeos, é a gordura abdominal. E uma alteração do humor também, a maioria dos homens começa a ficar mais deprimido, às vezes ele...

0: Além disso, a gordura abdominal ela vai favorecer a redução dos níveis hormonais. Muitas vezes a gente acaba fazendo uma conversão da testosterona num hormônio feminino. Olha só, o hormônio feminino, que é o estradiol. Tá? Então, a testosterona, quando ela é produzida nos testículos, ela vai até a gordura e ela se transforma em estradiol. Que para o homem a gente tem sempre um pouquinho de estradiol, sim. Mas não é o ideal ter uma quantidade muito grande. E esse estradiol, ele vai lá no cérebro e ele vai fazer uma inibição, ou seja, vai parar de deixar o cérebro produzir dois hormônios importantes, que é o FSH e o LH, que estimulam a produção de testosterona no testículo. Então a gente acaba entrando aí num ciclo vicioso, né? E quanto mais obeso você é, quanto pior o seu sono, maior a tendência na diminuição dos níveis de testosterona, tá? E aí emagrecer, melhorar e o fato de você emagrecer diminui muito a apneia do sono, que é aquela questão que o homem às vezes para de respirar à noite, já vai melhorar o teu sono e já vai melhorar a produção do testosterona.
1: Bem, a gente sabe, a gente vê, hoje em dia tudo é na internet, né, doutor? Então, muita propaganda sobre testosterona, né? Todo homem precisa repor e além de todo homem precisar repor, é assim sair comprando, ver o que dá, não?
0: Não, isso é bem perigoso, inclusive, né? A gente tem muito abuso de testosterona, então o hormônio ele tem que ser muito bem indicado, né? Antes de a gente pensar em repor, a gente vai precisar sempre investigar a causa do problema da queda do hormônio, né? E muitas vezes a gente vai encontrar a queda do hormônio nessas situações. Aí o cara está em cima do peso, está tendo apneia do sono, é sedentário, tem um estresse crônico. E outras condições médicas, né? Tem que investigar, daqui a pouco toma alguma medicação que está fazendo com que ele tenha isso também, essa diminuição dos níveis de testosterona. Então a reposição ela deve ser indicada apenas quando existe um diagnóstico adequado, porque muitas vezes a gente vê isso, um abuso do uso da testosterona para fins estéticos, basicamente. E isso aí muitas vezes pode ser prejudicial para a saúde do homem, principalmente no homem jovem, aí que está ainda querendo ser pai e faz uso indiscriminado da testosterona. É óbvio que o testículo para de produzir espermatozoide e aí você pode aí depois ter o desejo de ser pai e não poder porque fez um abuso inadequado do nível de hormônio.
1: O Valmir está mandando aqui uma pergunta, doutor. Né? Ele disse: Dedé, estou fazendo reposição hormonal há 2 anos. Tenho 54 anos, estou sendo acompanhado por um médico que foi o que descobriu meu problema. Eu estava muito para baixo, procurei um médico, faço reposição a cada 3 meses. A pergunta: tem possibilidade de um dia eu não precisar fazer reposição hormonal? O organismo pode voltar a produzir normalmente, não?
0: É uma ótima pergunta. Isso sempre é a dúvida que gera para o nosso paciente. Boa participação dos ouvintes. Na verdade, ele deve estar usando testosterona por algum motivo, como eu comentei. A gente tem que entender a causa do problema. Qual é o diagnóstico que ele tem? Bom, dependendo do diagnóstico, existem homens que vão ter que usar testosterona para o resto da vida. Por quê? Porque a gente, como o nome diz, chama reposição de testosterona, não é um tratamento. Então a gente está repondo algo que o teu corpo já não produz. Então, se ele já tem um diagnóstico que a gente chama de hipogonadismo, ele está com uma deficiência de testosterona e talvez ele vai ter que usar para o resto da vida. Bom, é um homem que está acima do peso, ele é obeso crônico. Ele dorme mal, ele tem apneia do sono, ele não faz exercício e a testosterona dele pode estar momentaneamente baixa. Bom, aí a gente melhorando esse nível de hormônio dele, podemos fazer uso da testosterona inicialmente, mas ele corrigindo esses problemas, tem uma grande chance sim de ele voltar a produzir um nível normal de testosterona.
1: Que no caso dele, ele está com 54 anos, né? Ele faz a cada 3 meses. Então, de repente, ele deve continuar fazendo, mas não precisa ser a cada 3 meses, pode aumentar, né?
0: Não, ele deve continuar
1: A
0: fazendo,
1: cada 3 meses.
0: sim, no mínimo a cada 3 meses. A gente tem que entender se a cada 3 meses para ele é eficiente, mas entender a causa do problema que ele tem. Se ele é um homem que já não produzia antes,

0: E ele se mantinha bem, cara magro, fazendo exercício, e mesmo assim a testosterona estava baixa. Esse é um candidato a tomar testosterona para o resto da vida. E aí ele usa a cada 3 meses, porque ele usa um tipo de testosterona, que é uma testosterona de longa ação, que é um desilato de testosterona que ele usa hoje. E esse homem provavelmente vai ter que manter isso, como eu comentei, se ele não tem nenhum fator que está agredindo ele, provavelmente para o resto da vida. E é um problema usar isso para o resto da vida? Bem pelo contrário. É muito mais importante você manter os níveis de testosterona, níveis fisiológicos, pelo restante da vida, do que ficar hipogonádico, ou seja, ficar com a testosterona baixa. Você vai ter muito maior risco aí de ter eventos cardiovasculares, de ter um infarto, de ter um derrame, de ter problema na diabetes. Mas como eu sempre digo, não adianta a gente, estou usando testosterona, posso ser obeso, posso não fazer exercício, que aí, na verdade, a gente vai tendo um problema maior ainda.
1: Ele colocou ali que eu sou obeso, mas voltei a fazer exercícios e ter uma vida normal, né? E aí estamos acompanhando para ver se vai melhorar e aumenta o tempo para reposição.
0: É isso
1: É,
0: aí.
1: então é aquilo que o doutor falou. Como é que é feito o teste, doutor? Como é que a pessoa sabe quando está com problema, né? Quando ela está baixa, quando precisa repor?
0: Bom, a gente sempre faz um teste, idealmente fazer duas análises, sempre de manhã cedo, entre aí 7 a 9 horas da manhã, coleta da testosterona. Não precisa ser em jejum, mas ela tem que ser feita de manhã cedo. Por quê? Porque a gente pega o teu pico de hormônio, isso é o mais importante. Não adianta eu medir de noite, que aí a testosterona normalmente é mais baixa no final do dia. Então, fez o exame inicialmente, veio lá abaixo dos seus 350, repetiu, continua abaixo dos 350, a gente já tem indicação aí de repor. Mas, claro, existem vários outros exames que a gente faz junto. A gente analisa como é que está a tua produção central, ou seja, no cérebro, dos hormônios. A gente vai analisar teu estradiol, nós vamos analisar tua testosterona livre, a gente vai analisar a prolactina. Nós temos que ver a tua tireoide também, se ela pode ter alguma alteração. Então, outros hormônios que também podem estar dando os sintomas, que às vezes não é só basicamente a testosterona. Então, se analisa, se vê, bom, tem o diagnóstico realmente, tem os fatores de risco que eu comentei anteriormente, bom, vamos tratar, vamos melhorar essa tua vida, vamos emagrecer, vamos fazer um acompanhamento nutricional, educação física, tentar dormir melhor, avaliar se não tem apneia do sono, e aí sim, mantém a reposição, vai se analisando ela, e existem vários tipos de reposição, não é só o injetável, então, que esse nosso amigo aí faz. A gente tem gel de testosterona, a gente tem os injetáveis de curta ação, que a gente faz a cada 7 a 15 dias.
1: Ele faz o intramuscular, é isso?
0: Isso, intramuscular. A gente tem também os implantes de testosterona, que o implante ele tem uma vantagem que você mantém sua testosterona estável por 6 meses, não precisa ficar fazendo uso aí de injeção a cada 2 a 3 meses.
1: O que é o implante? Como é que é feito o
0: O
1: implante?
0: implante ele é um procedimento muito simples, é como se a gente colocasse pequenos medicamentos, pequenos comprimidos entre a pele, entre a gordura e a musculatura, na região dorsal. Se coloca ali, é uma anestesia local, é muito simples de colocar, não tem segredo. Se coloca e se deixa ali pelo período. O corpo ele vai entendendo que ali é um corpo estranho e ele vai absorvendo esse comprimido. E aí, com o passar do tempo, isso desaparece. E aí você pode refazer isso depois de 6 meses de novo, ou trocar para injetável. Então, normalmente o homem que coloca o implante, ele tem o desejo de manter o implante porque é muito fácil. Ah, eu vou viajar, não consigo fazer injeção, né? Não quero ficar levando uma picada sempre. Então, tem essa facilidade.
1: O que é o protocolo Edaro?
0: Bom, visto que a gente tem esses problemas, né, de situações relacionadas à queda dos níveis de hormônio, mas que isso tem uma causa, como a gente comentou, o homem está mais obeso, ele está mais sedentário. Então eu criei um protocolo que o nome chama Edaro, que ele tem uma ideia de avaliar 6 pilares: o H que é o hormônio, o E que é a energia, o D que é o desempenho, o A que é a alimentação, R recuperação e o otimização. Qual que é a ideia disso, né? A gente vai entender o homem como um todo e vai identificar os fatores que estão impactando na sua vida, na qualidade de vida. Então, se você está acima do peso, e esse foi o meu objetivo quando eu criei esse protocolo, porque eu via o quê? O paciente vinha para a minha clínica, mas normalmente sedentário, estresse crônico, obesidade, apneia do sono. Isso me deixou inculcado, porque não adianta eu ficar só dando hormônio para esse meu paciente, porque eu não estou agindo na cura do problema. Eu estou agindo basicamente numa situação paliativa. Dar o hormônio e aí o homem vai ficar refém do hormônio para o resto da vida. Então eu criei um protocolo que a gente faz o quê? Diminui gordura, principalmente abdominal. Então começa a ter uma melhora na alimentação. A gente usa medicações que fazem com que o homem tenha um emagrecimento. Faz com que a gente aumente os níveis de hormônio através de medicação de reposição de testosterona. E isso vai realmente ajudar muito ele.
1: Bom, claro que esse é apenas um dos sintomas. A gente fala em saúde do homem aqui, mas são vários, né, aspectos, né, doutor? A gente fala hoje, né, da baixa dos hormônios, né, da maneira de poder aumentar os hormônios, mas a saúde do homem, ela não se reflete só isso, né?
0: Sem dúvida. O homem, ele tem que entender que, assim como todas as doenças que a gente tem, um desequilíbrio no seu metabolismo é o que mais gera problemas graves ao longo do tempo. Então, se você está com o corpo desequilibrado, você vai ter, obviamente, uma baixa dos níveis de testosterona, vai ter, provavelmente, um aumento do seu nível de pressão, vai ter uma maior, os picos de insulina que vão te gerar uma diabetes ao longo do tempo. E são todas doenças que não vão te matar do dia para a noite, mas vão matar devagarinho até que você vai ter algum problema. Então, qual é o objetivo da medicina hoje? A gente envelhecer, né, com maior tempo possível, mas envelhecer com uma qualidade de vida muito boa. A medicina ainda não conseguiu evoluir tanto na situação neurológica, né? A pessoa está envelhecendo, mas muitas vezes está entrando aí em alguma demência, um Alzheimer. Isso acredito que a gente vai ter evoluções nos próximos tempos. Mas no corpo em si, no geral, a gente consegue fazer com que o homem e a mulher, enfim, consiga viver mais tempo. E aí, só retomando um pouquinho o protocolo, Dedé, qual que é a ideia, né? Que o homem venha na clínica, a gente faça a avaliação dele, entenda o porquê que ele está tendo o problema da queda dos níveis de hormônio, e aí ele entre num protocolo que dura em torno de 3 a 4 meses. Ele faz exames de bioimpedância, a gente faz toda uma entrevista para entender isso, analisa a gordura, analisa a massa muscular, entende como é que está toda a vida dele. E aí começa o protocolo com medicações. Então ele vai na clínica lá fazer as medicações toda semana. Ele faz acompanhamento nutricional associado. A gente indica acompanhamento com o educador físico também. Para quê? Para ele melhorar a base, melhorar esse metabolismo, melhorar esse equilíbrio. E aí vem a pergunta do nosso ouvinte lá: eu vou ter que usar testosterona pro resto da vida? Bom, se você melhorar a sua qualidade de vida, ficar mais magro, ir para a academia, dormir melhor, nesse prazo aí de 3 a 4 meses, se você seguir a risca, eu digo para meus pacientes, eu garanto que você vai melhorar. Bom, aí a gente vai entender realmente. O cara está magro, está com uma taxa de gordura lá de menor que 25%, bom, aí a gente vai entender. Sua testosterona continua baixa mesmo assim, aí você tem indicação realmente de fazer uso de hormônio para o resto da vida. Essa é a grande verdade. Tá? Não, emagreceu, está bem, exercício, e a testosterona começou a subir de forma natural, ótimo. Então, você não é mais candidato a fazer uso da reposição. Então, a ideia do protocolo é exatamente esse, fazer com que exista uma mudança de qualidade de vida, você comece a ter um turnout aí do cérebro, né? Entender que eu preciso me manter magro, preciso fazer exercício, e com certeza aí a tendência é que você até diminua a quantidade de remédios que você usa hoje. Daqui a pouco aí usa 6, 7 medicamentos, né, para pressão, para diabetes, para colesterol. A tendência é que isso aí já venha reduzindo.
1: Qual a mensagem final, doutor?
0: O homem, ele não deve considerar normal viver cansado, sem disposição ou sem libido. Muitas vezes existem causas que são tratáveis e há soluções que vão muito além da reposição hormonal. Então, cuidar da saúde é investir em qualidade de vida, desempenho e longevidade. Então, entendendo isso, pessoal, sem dúvida nenhuma, vocês vão envelhecer de uma forma muito mais interessante, sem dores, sem ter que tomar aí um monte de medicamento. Um detalhe interessante, Dedé, que eu sempre comento com meus pacientes, eu atendo muita gente durante um mês e a maioria dos meus pacientes aí que chegam acima dos 80, 80, 85 anos, adivinha, você acha que são obesos ou o cara é magrinho e atleta?
1: Sou magrinho.
0: Né? É. Então essa é a grande realidade, pessoal. A gente tem que entender isso, até quando a gente quer viver. Então essa é a mensagem que eu vou deixar para vocês para pensar durante a semana.
1: Isso aí, então. Portanto, aí, qualquer mais informação é só procurar o doutor nas redes sociais, né, doutor Chacozinho? No Instagram, né?
0: No Instagram, no YouTube. Sabe, no TikTok tá bombando meu TikTok.
1: Tá no TikTok agora também. Doutor, tá em tudo que é lugar, hein? Então tá no Instagram, tá no YouTube, tá no TikTok. Ou então, se você quer agendar uma visita presencial, ali no edifício São Lucas, bem em frente ao pronto-socorro do Hospital Taquini, no 8º andar lá. Vai lá e marque a sua hora, reserve, converse frente a frente com o doutor. Ou se você quiser conversar online também, é só chamar o doutor nas redes, né? E o doutor com certeza vai lhe trazer mais informações. Portanto, é hora de se prevenir. E o melhor de tudo, é só você que pode fazer isso aí, né, doutor? Não tem ninguém mais pra fazer isso aí, a não ser você mesmo.
0: Não,
1: ninguém vai te pegar a força e te largar lá dentro do consultório, né?
0: Não dá pra largar a culpa pras outras pessoas, né? A gente tem que entender exatamente isso. Que a vida é tua e você vai ter que tomar atitude. Não tem outra maneira.
1: Então, beleza, pura, então. Tá certo? Futebol nada hoje, né?
0: Acho que vamos deixar quieto, deixa, né, Dedé?
1: Podíamos deixar pra semana que vem, porque... agora tem 50 dias, né? Vamos falar
0: agora,
1: só de Brasil.
0: Agora larguei futebol, só tô no tênis.
1: Só no tênis. Ó, o Fonseca foi bem ontem.
0: Torci pra ele na...
1: O guri vai pra...
0: Na sexta-feira e torci ontem. Olha, tá muito bem.
1: Ele vai agora pras quartas, né?
0: Foi pras quartas e finais. E eliminou dois caras que são muito bons, né?
1: E vem mais um bom por aí, vem o 26º agora, eu acho, né, se não me engano. Ou ele eliminou o 26º?
0: Ele eliminou ontem o Rudy, que era o 15º.
1: 15º.
0: E agora ele vai enfrentar, eu não sei quem que ele pega nas quartas agora, e ele tem chance, se passar, a pegar o Zverev, que hoje é o segundo na OTP. E o cara...
1: Pra ele já é um grande passo, né?
0: Pô, tá 18 anos aí, tá... mandando ver, né?
1: Tá voando. Tá bom, então, a saúde do homem volta na próxima segunda-feira aqui na Massa. Bom dia, 8:03.

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Muito bem, vamos nessa. Então agora são 8 horas e 12 minutos, 8 e 12, começando a segunda-feira. É, vamos juntos, hein? A partir de agora até meio-dia, tem o Dedé Maravilha contigo, fazendo parte da programação da massa. E hoje, segunda-feira, nós vamos iniciar de um jeito diferente, né? Alô, minha amiga. Alô, meu amigo. É, então, portanto, olha, hoje nós vamos sortear um presente da distribuidora de gás Cainelli. Minha amiga Carol, bom dia. Toda a turma do gás Cainelli. Hoje nós estamos sorteando um vale-gás. Ajuda, um vale-gás. Quem é que diz que não ajuda o vale-gás? É, quebra o galho sim, um vale-gás hoje então. Né? Um presente da distribuidora de gás Cainelli. 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Vamos!

0: sobra, viu, Gabriel?
1: Sobra.
0: Mais nota 7. Passa tranquilo de ano.
2: Muito bem, pessoal, mandando um recado. Hoje tem Vale Gás pra você que tá ligado com a gente, fazendo parte da nossa programação. Bom dia, Denise. Como é que tá? Tudo bem? Né, Aleca? Então hoje o Vale Gás, então aí. A Denise mandou aqui, deu um oi, mas ainda não respondeu. Respondeu lá. Alô, Denise, tá ligada? Tá concorrendo ao Vale Gás aí, então, portanto. Pessoal, coloca a cidade aí, tá? Preciso que vocês coloquem a cidade aí, tá bom? Pra mim saber da onde é que você tá falando, pra depois eu ver com a distribuidora aí o local da entrega na cidade que você está falando, tá bom? Porque a Gás Caineri também, ela, né, tem mais de 7 pontos de distribuição em toda a Serra Gaúcha, tá? Então eu preciso que você coloque a cidade aí, tá bom? Tá certo? Né? A Eliane Taca, tudo bem, Eliane? A Eliane também tá mandando ali a resposta pra nós. Oi, Eliane, tudo bem? Bom dia, né? É, a rádio bate ponto comigo, viu, Dedé? É, a Eliane de Veranópolis tá colocando lá, então, né, as atrações da Expo Bento, né? Todo mundo participando aí, fazendo parte da nossa programação. A Denise Teixeira da Paulina, aqui no interior de Bento Gonçalves. Alô, Denise, sempre na sintonia, participando. Quais são as duas atrações que a massa vai trazer dia 5, hein? Sexta-feira, tá valendo um Vale Gás pra você, o presente do Gás Caineri, 8h20.

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Muito bem, vamos nessa então, tem o Vale Gás hoje, hein? Né, minha amiga Denise é lá da Paulina. Dedé, é a primeira vez que participo, mas estou todos os dias com você. Obrigado, Denise. Um beijo, minha querida. Obrigado pela audiência aí, sempre na Paulina, curtindo a nossa programação então aí, tá bom? Vamos nessa então pra galera que tá ligada conosco, fazendo parte de mais uma manhã. Tem muita coisa boa. Hoje tem o Vale Gás da Cainelli, um Vale Gás na hora pra você retirar hoje mesmo, hein? Então, manda aí a sua participação, diga quais são as duas bandas que vão estar conosco dia 5, sexta-feira, na Expo Beto e Fernavinho. E aí, coloque a sua cidade para nós saber aonde a distribuidora vai entregar, tá bom? 8h29, bom dia!

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0: Muito bem, Paula Fernandes, Sensações. Pra você que tá ligado com a massa, obrigado pela sua sintonia. Tá na 103.3, toda a Serra Gaúcha só ouve a massa, hein? Que loucura, né, gente? Ah, 8h48.
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0: Vamos com o horóscopo!
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2: Áries.
0: Olha pra você que é de Áries, começa a semana com iniciativa, mas sem atropelar os acontecimentos. Paciência será sua aliada hoje. A cor é bege, número 59. Olha, Touro, um bom dia para organizar planos e cuidar das finanças. Pequenos ajustes podem trazer grandes resultados. A cor é cinza e o número é o 53.
2: Gêmeos.
0: Sua comunicação estará em destaque. Aproveite para resolver pendências e fortalecer relacionamentos. A cor é marrom e o número é o 48.
2: Câncer.
0: Confie mais na sua intuição. O dia favorece decisões importantes e momentos de reflexão. A cor é laranja, o número é o 42.
2: Leão.
0: Olha, Leão, preste atenção. Sua energia pode inspirar quem está ao seu redor. Use seu brilho para motivar e unir pessoas. A cor é roxa e o número é o 36.
2: Virgem.
0: Olha, Virgem, segunda-feira ideal para colocar a rotina em ordem. Foco e disciplina renderão bons frutos. A cor é rosa e o número é o 31.
2: Libra.
0: Olha, Libra, o equilíbrio será a chave do dia. Evite exageros e busque harmonia nas relações. A cor é branca e o número é o 27. Já tem escorpião, sagitário, capricórnio, aquário e peixes. 8h50.
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2: Escorpião.
3: Olha, Escorpião, mudanças podem surgir de forma inesperada. Mantenha a mente aberta para novas oportunidades. A cor é preta e o número é 22.
2: Sagitário.
3: O desejo de explorar novos caminhos estará forte hoje, Sagitário. Aproveite para traçar metas para o mês que começa. A cor é verde, o número é 18.
2: Aquário.
3: Determinação não vai faltar, apenas... Opa, Aquário. Pulou Capricórnio? Não, é Capricórnio agora.
2: Capricórnio.
3: Determinação não vai faltar. Apenas lembre-se de respeitar seu ritmo e evitar sobrecargas. A cor é amarela e o número é o 11.
2: Aquário.
3: Ideias criativas podem abrir portas interessantes. Compartilhe seus projetos e opiniões. A cor é vermelha e o número é o 7.
2: Peixe.
3: Olha pra você que é de peixe, sensibilidade e empatia estarão em alta. Um gesto de carinho pode fazer a diferença para alguém. A cor é azul e o número é o 3. Foi o nosso horóscopo do dia. Olá, então, seguindo o barco por aqui, pra galera que tá ligado, mandando um recado aqui, todo mundo que é o Vale Gás, né? Bom dia, Dedé, me coloca no sorteio do Vale Gás. As bandas são, tá aqui, ó, Forró Maniche, Barbaridade, e a Janaína, do Vale dos Vinhedos. Alô, Janaína, bom dia, obrigado pela sintonia, né? Quero participar do sorteio, Jonas, aqui ligadinho na massa. Tudo bem, Jonas? Um abraço também, ligado com a gente, né? Deixa eu ver aqui, bem-vindo! É, bom dia, ótima semana. Começando mais um mês, cheio de novas energias, novas oportunidades com o nosso guia Deus Pais. É a Cris, né? A Cris lá de Veranópolis. Ó, oh, Cris, hein? Hoje é com rapadura o chimarrão aí. Que coisa boa, hein? Que coisa boa, hein? Tá bom? Tá certo? Quem mais tá voltando aqui? Aqui de Bento Gonçalves. É, cadê aqui? É, bom dia, bom dia. É, quero participar das promoções. Né, vamos lá então, barali, barará. Josiele. Josiele, já respondeu aí, Josiele? Tem que responder quais são as bandas pra poder concorrer, então aí, né, ao Vale Gás, então, tá bom? Né, ela quer ganhar o presente da massa, o Vale Gás do Cainelli, né, então tá bom, então tem que responder. Estou no trabalho, ouvindo no fone, a melhor da cidade é a massa. Eu mereço ganhar porque sou massa. Ah, Josiele, obrigado, minha querida, curtindo a gente aí no iPhone, né, tá no fonezinho, pra não dar problema, fala baixinho, Daniel, fala baixinho, né, deixa eu ver aqui quem tá mandando mais recado aqui pra gente, a Márcia, oi Márcia, tudo bem? Beijão pra Márcia aí, né, Gás, né, da massa, então tá bom então aí, ó, então tá concorrendo aqui, tem horas aqui que eu me atrapalho aqui nas escritas, ela quer participar das promoções, e a Márcia, tudo bem, Márcia de Souza, participando com a gente aí, né, mandando seu recado e falando pra nós aí, né, mandando sua sorte aí pra ver se consegue ganhar o Vale Gás da Cainelli. Boa, hein? O Vale Gás hoje cai bem, hein? Só a massa dá isso pra você. É Vale Combustível, é Vale Gás, ah. É, daqui a pouco tem missa também, tem o padre Reginaldo Manzotti, já na programação da massa. Bom dia!

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1: Vocês precisam admitir alguma coisa.

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1: Olha aí, mas vigas foi o que caiu ali. É, carga de vigas de concreto caiu do caminhão e bloqueou a 470 entre Carlos Barbosa e Garibaldi. Foi na manhã de hoje, já anunciamos cedo aqui. O trânsito está interrompido e a liberação pode levar até 2 horas mais ainda. Alguns carros ainda estão conseguindo passar aos poucos. Mas por sorte que essas vigas não caíram em cima de ninguém. Ela se desprendeu do veículo e caiu sobre a pista por volta das 6h30. Está bem em cima ali, né, do viaduto entre Carlos Barbosa e Garibaldi na Rota do Sol. Então tá tudo parado lá. Você que vem a Bento Gonçalves por Carlos Barbosa deve entrar por dentro de Garibaldi e vice-versa, tá, gente? E vice-versa, tá? Então, né, o trânsito tá parado, né, e Corpo de Bombeiros, Polícia Rodoviária estão tudo lá agora pra poder tirar essas vigas e só com guincho, porque são muito pesadas realmente. É, mas aí, pela foto que eu vejo aqui, o trânsito tá fluindo devagar, né, devagar, então o pessoal tá passando ali, conseguiram afastar algumas vigas e o trânsito tá conseguindo fluir devagarinho. Por sorte, ninguém se feriu. Que bom, né? Imagina se um cair em cima de um carro, deu, né? Meu Deus. 9-2.
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Vamos nessa então, bom dia! Abraço lá pra Salvador do Sul, lá pro meu amigo gringo, a Dona Elis, né? Tô sempre na sintonia aí, curtindo a gente. É, saiu o prêmio aí, hein? 36 ganhadores já aí. Oh, coisa boa, né? Um abraço então pro gringo, parabéns. Pra Dona Elis aí também, Salvador do Sul. É, tá lá dando prêmio lá, hein? 30 mil? Opa, ajuda, hein? Ajuda, rapaz. O que é isso, hein? Hoje tem o Vale Gás, hein? Da distribuidora Cainelli. Um gás cai bem pra você, não? Ajuda? Então tá bom, coloque seu nome, a cidade e diga quais são as duas bandas que vão tocar dia 5 lá na Expo Bento Fenavinho, na primeira noite massa. Quais são as bandas, hein? Coloque a sua cidade e participe. 11 da manhã, nós vamos ver quem vai ganhar o primeiro Vale Gás da Massa, o presente da Cainelli Gás, distribuidora de gás para toda a Serra. 98! Depois da música, tem o Padre Reginaldo Manzotti com a nossa oração da manhã e a nossa música gospel da manhã. Segura aí!

0: compadre Reginaldo Manzotti. Filhos e filhas, a novena é perpétua, é contínua. Mas hoje nós vamos para o nono dia e eu convido você, rezemos. Em nome do Pai, do Filho e do Espírito Santo. Amém. Jesus amado, que tendo voltado para o Pai, quis sempre estar conosco. E nós cremos, Senhor, nesta manhã, que nossos olhos se abriram sob o Teu olhar vigilante. Nossos primeiros passos foram dados sob o Vosso olhar vigilante. Tudo o que fizermos hoje, Senhor, estará sob o Vosso olhar vigilante. Cremos, Senhor, que estás no meio de nós. Cremos e professamos que nos acompanha a cada instante e em cada momento. Mas temos a certeza plena da Vossa presença real na Eucaristia. E é por isso, Senhor, que nesta manhã Vos adoramos e proclamamos. Graças e louvores se deem a todo momento ao Santíssimo e Diviníssimo Sacramento. Jesus Eucarístico, nesta semana eucarística, venho colocar confiante no início desta manhã minha prece, meu clamor, meu pedido. Aceita, Senhor, o que o meu coração eleva em oração. Jesus Eucarístico, que dissestes, o que peçais ao Pai em meu nome, Ele vos dará. É por isso, Senhor, que nesta semana eucarística, eu clamo, ó Santíssimo Sacramento, em vosso nome, me conceda esta graça. Jesus, eu clamo no início deste dia, coração eucarístico de Jesus, em vós confiamos. Libertador de nossos males, em vós confiamos. Remédio eterno, em vós confiamos. Socorro dos enfermos, em vós confiamos. Jesus Eucarístico, nunca seremos dignos daquilo que esperamos alcançar, mas pedimos incessantemente, atenda-nos na vossa misericórdia. Amém. Graças e louvores se deem a todo momento ao Santíssimo e Diviníssimo Sacramento. Um ótimo dia, sob o olhar vigilante de Jesus Eucarístico. Amém.
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Olha, então, trazendo a rapaziada que tá participando com a gente, fazendo parte do nosso programa aí, né? Vamos lá, então. A Josiane Marques colocou ali, né, Forró Mania. Está no trabalho ouvindo a gente. A Wellen, tudo bem? Como é que tá o Wellen? Tudo tranquilo contigo? Ela quer participar da promoção do gás também aí, né? E dando bom dia. E quais são as duas bandas que vão tocar dia 5? Lá no palco 360 da Massa FM. Entrada é gratuita na feira, hein? Só entrou na feira, você vai poder curtir esses dois showzaço. Tá bom? Vai perder essa oportunidade? Claro que não, né? Então tá bom, então. Bom dia! Quero participar do Vale Gás. É a Rejane de Nova Prata. Seja bem-vindo, Junho, pra todos nós. Valeu, Rejane. Aí de Nova Prata também, participando com a gente. 9h26, bom dia!

0: Muito bem, vamos nessa então, 9h32, bom dia. Galera, mandando um recado aí, a Vera também mandando aí pra nós aí, né, Vera? Tudo bem? Como é que tá? Bom dia pra você aí, boa semana pra nós, obrigado, Vera. Mandou ali uma figurinha, né? O que que a Ellen mandou um áudio aqui? Deixa ela falar.
1: Bom dia, aqui é o Ellen, falo aqui do bairro municipal. Gostaria muito de ganhar o Vale Gás que tem hoje do Kainelli.
0: Que beleza.
1: Faz 3 meses que o meu gás ainda tá lá durando.
0: Tá durando.
1: Um bom dia, que vocês tenham um bom dia hoje.
0: Obrigado, Ellen. Um abraço aí no bairro municipal. Sempre ouvindo a gente, né? 9h33, vambora.

0: Bom dia pra você, 9h38, tá na massa!
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Legal, vamos nessa então, 9h43. É, você que tá ligado conosco, obrigado pela sua sintonia, fazendo parte da nossa programação. Vamos juntos, hein? Tamo juntinhos aqui, eu daqui, você daí. Minha amiga Ione Martinelli, tudo bem, Ione? É, abraço pra ti aí, quero participar das promoções, obrigada. É, beijo pra Ione. É, Lelê, manda uma música aí, vou mandar, Ione. É, tudo certo aí, participando aí, tá? Abraço pra Ione Martinelli. É, deixa eu mandar um abraço aqui também, deixa eu ver. Ah, Dimedes Felipe Chiella. É, bom dia, tudo certo, Massa é mil, quero participar das promoções, obrigado, um abraço e boa semana. Você quer que eu concorra ao Vale Gás? Hoje tem um Vale Gás da Cainelli, distribuidora. Pra isso, é só dizer quais são as duas bandas que vão animar a grande noite massa lá na Expo Bento Fenavinho no dia 5. E você vai estar concorrendo, não esquece de colocar o nome da sua cidade, tá bom? 944, bom dia!

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Muito bom, 9h57, daqui a pouco tem o Massa da D10 pra você, hein? Vamos lá, a galera tá mandando um recado, hoje tem o Vale Gás, a galera tá todo mundo aí ligada comigo. Dedé Forró Maniche Barbaridade. Quem é que mandou aqui? É. Hoje eu tô no meu sistema 2 aqui, é por isso que eu tô demorando pra responder. Bom dia! Ah! Quem é que mandou aqui essa aqui? Foi a... A Josiele Marques. Oi, Josi, tudo bem? Abraço pra Josiele, né, junto com a gente aí, né, tem que botar a cidade, gente. Vocês estão colocando a cidade aí? Né, Josiele Marques, né, tem que colocar a cidade aí pra mim saber depois qual é a distribuidora que a gente vai acionar aí, tá bom? Ah, um abraço. Não esqueçam de botar a cidade, hein? Tá. Oi, Nice, tudo bem? Bom dia. Obrigado pra Nice também, sempre na sintonia. A Rosali também. É, abraço aí. Abraço aí, até o marido elogiou a transformação aí, Rosali. Que chique. Bom dia pra você. Bom início de mês. Vamos nessa, 9h58.

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1: Olha, chega a informação que já estão liberando a BR ali com a C70, próximo ao viaduto ali entre Carlos Barbosa e Garibaldi. Né, um caminhão acabou derrubando umas vigas, por sorte não pegou em ninguém, mas o trânsito esteve aí interrompido por mais de 2 horas. Parece que agora já estão liberando no sistema calmo, né, devagar, mas os dois lados estão passando veículo. A gente está acompanhando essa informação e a qualquer momento a gente traz mais detalhes para você.
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10:06, 10:06, bom dia, são 10, busca sem intervalo comercial, hein? Massa. Vamos nessa, eu daqui, você daí, vamos juntos, fazendo uma hora ao ir pra você que tá ligado na massa. Agora são 10, busca sem intervalo comercial, bom dia!

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1: Muito bem, legal. Então agora são 10 horas e 32 minutos, toda a Serra Gaúcha ligado aqui na Massa FM, Serra Gaúcha 103.3. Deixa eu mandar um abraço aí pro meu grande amigo, né? Conheci desde pequenininho, Joel Carlo, hoje um dos grandes sucessos da música da nossa região. Hoje comandando aí a Banda Modelo e tem sucesso novo aí, né? Se eu não tivesse bloqueado, Banda Modelo Fit com o Rogério Magrão. Que dupla, hein? Joel e Rogério Magrão cantando pra vocês aqui na massa aí. Manda um recado aí, Joelzão. Manda teu recado aí, garoto. Cadê teu recado? Fala pra mim.
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1: Falou tudo. A minha rádio é massa e tá aí, então pra você, música nova. Se eu não tivesse bloqueado, João Carlos e Rogério Macrão, rodando pra você aqui na massa. Bom dia! Tá.

Então, Rogério Magrão cantando junto com aí com o Joel e Banda Modelo. O Joel que agora tá no comando da Banda Modelo, então cantando pra você aqui na massa, junto com o Rogério Magrão, se eu não tivesse bloqueado. Bom dia!

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0: direto. Muito bem, já foram as 10 músicas, né? Agora vamos seguir o barco por aqui, são 10h44, a galera mandando recado e participando com a gente, fazendo parte da nossa programação. Bom dia! Vamos seguir no barco aí, então, aí, né? Deixa eu ver aqui a Thaís Cardoso. Bom dia, Dedé. Bom dia, Thaís Cardoso, né? Mandando e participando com a gente aí. Vamos lá, gente, vamos lá. Vamos lá que eu vou ter que me achar aqui, que eu tô hoje com o Sistema 2 aqui, devido a... Bugou o nosso WhatsApp aqui, né? Bugou. Né? Então, portanto, bom dia, Thaís Cardoso, de Nova Prata. Quero participar da promoção Vale Gás da Massa. Valeu, Thaís. Obrigado. Né? Valdeci Chernovski também. Né? E deixa eu botar aqui, portanto, vamos lá, a turma mandando recado aí. Não, não tenho nada aqui, Valdecir, não tenho nada, tá bom, meu querido? Né, deixa eu ver aqui, quem mais tem aqui? Cadê a turma aí? Quem é que tá mandando recado aqui? A Giane, Giane, tudo bem, Giane? Giane mandando recado aí, participando com a gente, fazendo parte da nossa programação, né, Giane? Mandou um oi, tá bom, né? Cadê aqui, aqui... Onde é que tá aqui a Giane? Onde é que começa aqui a conversa da Giane? Rapaz do céu, hein? Ai, ai, ai, ai, é que eu tô com problema no meu WhatsApp aqui, gente, né, eu tô puxando esse aqui não é fácil, esse aqui, ó, eu tô pelo Sistema 2 aqui, né, ela já mandou um bom dia ali, a Giane, né, participar da promoção, né, e ela quer o Cinemassa, então tá bom, então, né, é à tarde o Cinemassa, tá bom, Giane, é à tarde, tá bom? Vamos lá, então, 10h46, bom dia!
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Muito bem, legal, deixa eu mandar um abraço pra Olga. Sempre ligadinha com a gente, né, Olga? Um abraço, obrigado, boa semana pra você também. Bom dia! 8 para as 11, tá na massa.

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1: Muito bem, legal. Então vamos nessa agora. São 11 horas e 11 minutos. Bom dia pra você que tá junto com a gente. Aí já tem as 5 estrelas. Vamos nessa.
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2: Muito bem, vamos nessa. Então agora você começa a votar, então, né? Antes de mandar um abraço aí pra Thaís Cardoso, tá participando aqui do Vale Gás também, a Jussara Casa Grande, também a Rizeli, tudo bem? A Rizeli Inácia Pereira, tá mandando um recado, tá participando com a gente aqui também, né? E vamos junto então aí, tá bom? Vamos juntos, vamos lá então. Partida agora, busca número 1, Gustavo Lima com Luiz Afonso e Vagabunda, 2, Chitãozinho Choró, Nascemos pra Cantar, a 3, Cleiton e Romário com Zé Neto e Cristiano, Não Namora, a 4, Simone Mendes, Me Ama ou Me Larga, e a 5ª, Guilherme Santiago, Magia ou Mistério. Você vota, mais votada retorna.
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5: Tem.
4: E tá gelada?
5: Ah.

Legal, então tem a música número 3 pra você, Não Namora, com Cleiton Romário, Zeneto e Cristiano, teve antes Itazinho Chororó, Nascemos Pra Cantar, e a 1, né, Gustavo Lima e Luiz Fonsi Vagabundo. Ainda tem mais duas, hein, pra você votar, Guilherme Santiago, Magia Mistério, mas a 4 roda agora, Simone Mendes, Me Ama ou Me Larga, vota aí!

0: Legal, então agora são 11h33, portanto, Guilherme Santiago busca número 5, Simone Mendes a 4, Cleiton Romário com Zenete Cristiano não demora a 3, Chitãozinho Chororó nascemos pra cantar é a 2 e o Gustavo Lima, vagabundo, é a número 1. Você vota, você sabe que a mais votada retorna na nossa programação. 11h33.
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1: Muito bem, então, o povo votou, hein? Deu cerca de 48% pra essa aqui. Então a mais votada de hoje foi eles. Cleiton Romário com Zé Neto e Cristiano, Nona Mora. A mais votada de hoje, ela volta.

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1: Muito bem, legal. Então vamos lá. Então vamos saber então quem ganhou aqui. É o nosso Vale Gás, o primeiro, hein? Cada 15 dias nós vamos estar sorteando aqui um Vale Gás, presente da Gás Cainelli. É, obrigado a Carol aí, o Mauro, toda a turma aí, né, por essa parceria mais uma vez. É, então vamos lá então. Final do telefone 2104. Final do telefone 2104. Então, portanto, parabéns, Jussara Casagrande. Alô, Jussara. A Jussara ganhou o Vale Gás. Então, a professora já vai entrar em contato contigo aí pra dizer como é que você faz pra entrar em contato e retirar o seu Vale Gás. Tá bom, Jussara? Parabéns, então, a Jussara Casagrande. Foi a ganhadora, né, do primeiro Vale Gás, né? Portanto, então, nesse mês de junho, dia 15, nós temos outro Vale Gás, então, dentro da nossa programação. Tá bom, gente? 11h42, obrigado pela sua audiência, pelo seu carinho. Tô indo embora, vem aí a turma da massa, depois o seu Alex. A gente volta amanhã, 7 horas, com mais uma edição do Microfone Aberto. Tudo de bom pra você, valeu, boa segunda, se cuida, bom início de junho. Hoje é dia de assoprar canela, hein? Não vai esquecer de assoprar canela hoje, hein? Valeu, gente, tchau!

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0: Brasil! Chegamos com o melhor programa do seu horário de almoço. Um abraço pra você que se liga com a gente. Tá tudo bem, tá tudo legal, tá tudo massa. Pra você que tava curtindo Manhã da Massa. Eita, manhã gostosa, hein? Manhã da Massa.
1: E o Luciano tem... não tem frio.
0: É verdade. O Luciano aqui em São Paulo. E a galera
1: toda... olha, as meninas do interior, elas levantam cedinho pra fazer a massa e não tem frio. E por que eu sinto tanto frio assim?
0: Verdade, hein?
2: Você é velho.
0: Por quê?
3: Não, eu também sinto frio, xaropinho.
2: Você não é velho.
4: É porque a gente é magrinho.
3: A gente é pepê.
0: Ô, xaropinho, o Sombra é velho.
1: E numa tosse que ninguém aguenta.
2: E a gente é friorenta, diferente.
3: Isso mesmo, xaropinho.
0: Ai, muito bem, chegou o mês de junho, hoje é a semana do meio ambiente, comemoramos a semana do meio ambiente. Não é?
1: Uhum.
0: Semana do meio ambiente. É o dia da imprensa.
1: Hoje é.
0: Dia de São Justino. Uhum. Dia Mundial do Leite.
3: Opa! Olha! Que delícia!
1: Você se lembra o primeiro dia que você trabalhou em rádio ou não?
0: Primeiro dia eu lembro.
1: É mesmo?
0: Eu lembro, foi em junho, se eu não me engano, em junho.
3: Em junho, olha, você tá em junho.
0: Entrei em junho. Fiquei sabendo meia hora antes de entrar no ar que eu ia fazer o programa.
3: Uau,
1: eu também passei por isso.
0: Meu pai falou, é você. Meia hora você tá no ar.
3: Que emoção.
1: Costumava jogar as pessoas no fogo, né? Vai lá e apresenta. Meu Jesus.
0: Aliás, eu quero mandar um beijo pra Zilda Machado, que é da cidade de Maringá. E no primeiro dia que eu comecei, ela entrou junto comigo. Fizemos uma dobradinha até eu me soltar.
3: E ela tá onde?
4: Legal.
0: Continua em Maringá, minha grande amiga Zilda. Trabalhamos um bom tempo juntos.
1: E quem me empurrou nessa foi o Alfredo Diniz, que tá lá em Dracena, Junqueirópolis, no interior de São Paulo. Ele era diretor da Rádio Junqueirópolis, 1978.
3: Nossa!
1: E ele tá lá vivaço.
3: Tinha 3
1: ainda.
3: Anos.
0: Muito bem.
5: E eu queria trabalhar em rádio. Aí li um anúncio assim, precisa de alguém para entrar no ar a qualquer momento.
1: Aí,
5: é comigo.
0: É comigo mesmo.
5: Comigo. Se me apresentei lá, que era para cuidar de um galpão de dinamite.
4: Meu Deus, e foi pro ar?
0: Mestre foi convidado aí pro ar.
1: Eles falavam assim, você falava, mas eu não sei fazer nada. Eles falavam, você aprende. E vai ver, você aprende.
0: Ai, muito bem, meus amores. Assim a gente começa o Turma da Massa. Mestre, 1º de junho, o valor do bexigão acumulado.
5: 2.050.
0: Será? Boa pergunta.
3: Será?
0: Eu tô achando que vai sair, não é possível.
4: Também tô achando.
3: Tô sentindo também.
1: Pelo menos estamos torcendo para que isso aconteça.
0: R$2.050, já manda sua mensagem, eu quero participar do bexigão. Ô Milene, você aceita desafio também?
4: Aceita.
1: Até que enfim ela voltou com a
0: Aí nós conhece tudo, hein?
1: Nós estamos penando aqui desde sexta-feira.
0: Não é qualquer...
3: Não, ela sabe tudo.
0: Tudo.
4: Pode mandar,
0: tudo. Manda o seu desafio pra gente também. Meu querido mestre, vou começar com o senhor... Ah, não. Vou fazer o giro primeiro aqui.
5: Já.
0: Ô, meu querido Sombra, tudo bem? Boa tarde.
1: Boa tarde, Naldinho. Boa tarde, turma da massa. Boa segunda-feira, bom começo de semana. Olha, Petrobras... vai reduzir a partir de hoje em 14,2% o preço médio de venda de querosene de aviação para distribuidores a partir de junho, o que corresponde a uma diminuição de 93 centavos por litro frente ao mês anterior, conforme informou a estatal. Com isso, as passagens aéreas vão ficar mais baratas e o Murilo pode voltar a viajar para os Estados Unidos.
0: É isso aí.
3: Bom, hein?
0: Olha quem tá com a gente, Xaropinho. Ei, Xaropinho. Guti, guti, guti, guti, guti, guti, guti.
1: Você não viu a língua dele, hein?
0: A vontade que eu tenho de pegar o Xaropinho e colocar no meu colo e ficar o programa inteiro com ele aqui no meu colinho.
3: Ele é
2: muito vamos orar pelo Naldinho. Eu encontrei o Sombra ali fora tomando O Sobe tá tomando corote antes de começar o programa. Corote da barba.
1: Hoje pode, que eu deixei o fígado em casa.
2: Eu falei, Sobra, que corote é esse aí? Ele falou, o corote da barba. Você dá dois goles e você não sabe quem é quem.
0: Muito bem. O nosso querido Edu Mascarenha.
5: Hoje no coração do Brasil inteiro. Vamos com fé em Deus, meu povo.
0: Boa, meu querido Bete Guzzo. Tudo bem, minha linda?
3: Boa tarde. Uma tarde extraordinária de bênçãos. Tem muita fofoca, tem muito babado. Mas é tudo informação, porque eu não sou fofoqueira. Eu não. Sou bem informada.
5: Hino nacional.
4: Nossa, e aquele hino?
1: Pelo amor de Deus.
3: Ai, que dó da formiga.
4: Meu Deus.
5: Ai, ai, ai. Tem hino e voltando.
1: É o assunto do momento, hein? Mas esse hino do Brasil é complicado,
3: hein? O que acontece com esses artistas, com esses cantores que vão cantar o hino?
4: Eu fiquei com vergonha.
3: Você e o Brasil. O Brasil inteiro,
1: né? E olha que tiveram tempo pra ensaiar, hein?
5: É.
4: Um tava no Tom, outro no Jerry.
5: Olha, Naldinho. Aê, Naldinho.
1: E aí, mestre?
5: Patrão não está aí.
1: Eu estiquei mais um pouquinho, só um pouquinho.
3: Só porque o patrão não tá,
1: mas
3: né, Naldinho?
1: Mas ele deve estar ouvindo, então só deu uma esticadinha.
5: Esse não perde. Vou tá fazer uma pergunta pras meninas.
4: Sim.
5: Tem absorvente musical agora?
4: Tem, com aba.
3: Com aba.
5: Ah, e minha filha pediu.
1: Rapaz,
5: ai,
1: bonitinhos,
5: maravilha. Olha, aqui em São Paulo.
1: Aí a mulher vai tirando absorvente e fala: cala a boca, cala a boca. Eu quero com aba ou sem aba. Esse mestre eu vou te falar.
5: Aqui em São Paulo, rapaz, a turma tá procurando a tampa da panela. Enquanto eles não acham, eles destampam dos outros.
1: Tá estampando a panela dos outros.
4: Eu sou frigideira.
3: Não tem tampa?
4: Não.
1: Boa. As duas estão sincronizadas, hein, ó.
5: Manda ovos pra fritar.
1: Ai, mestre, tem mais aí?
5: Foi no médico. O médico falou, teu exame deu um probleminha. Falei, quem foi? Você tá com a solitária.
4: Meu Deus.
5: Cabeluda. E eu pensava que eu morava sozinho.
4: Como assim, Chicão? É verme?
5: Agora é ela. É eu e ela.
4: É verme?
5: Vermão.
1: É. Vermão. É mais ou menos 2 metros de tamanho.
4: É?
1: Esse eu não tenho cabeludo. Ô, Beto, bota essa cabeluda pra fora.
5: Sozinho jamais. Que bom. Olha, quero mandar um abraço especial para Litton, Paraná, 103.5.
1: Ah, litoral.
5: Alô, litoral. É Paranaguá, Sombra?
1: Paranaguá, exatamente, a 103.
5: Laje, Santa Catarina, 92.1. Céu Azul, 97.7. Paraná. Cacoal, Rondônia, 90.3. E também Castanheira, 98.7. Emissoras do Grupo Massa que comunicam para o bem, a verdade e a paz.
1: Boa, mestre Milene. Aí, ó.
4: Oi, Naldinho.
1: Ela também tem. Você vai daí, eu vou daqui, ó.
2: Tá difícil hoje, hein?
1: Não tá fácil.
4: Segunda-feira. Xaropinho, boa tarde, ouvintes da Massa FM, com muita alegria.
2: Muita alegria.
4: Neste começo do mês de junho.
1: Junho.
4: Seja muito abençoado pra todos nós.
3: Amém.
4: Eu comi muito no final de semana.
1: Sério?
4: Hoje eu já fui pra academia correr atrás do prejuízo. Comi fundi de chocolate.
3: Nossa. Delícia.
4: Eu me fundi. Eu me fundi bastante.
1: Eu passei também o final de semana me fundindo.
3: Panceta.
1: Aquela gordura, um batata. O fígado agradece, fica feliz.
4: Delícia. Naldinho, sabia que no churrasco do pai do Xaropinho, o Eduardo Mascarenhas?
1: Sim.
4: Ele põe música clássica.
1: Música clássica no churrasco?
4: É, pra carne relaxar. É verdade. As filhas dele que me contaram.
1: Música clássica pra carne relaxar.
4: É.
5: Não, é pra eu relaxar.
4: A quinta sinfonia.
1: Não coloca uns modão, não?
4: Não.
1: Uns batidão?
5: Não, tem música clássica que não precisa ser tão épica assim, igual a Quinta Sinfonia. Mas tem música, né, legal e tal. A gente põe uma trilhazinha clássica.
4: O dia que eu chamei ele pro churrasco da minha casa, aí eu comecei a pôr essas músicas pra ele chegar.
5: Ela colocou a caixa acústica na porta de entrada e foi
4: entrando.
1: É a oitava sinfonia, que é uma maravilha.
5: Ai, no churrasco, eu gostei dessa. Você que tá entrando um vampiro na casa.
4: Pra te receber, Eduardo.
1: Curiosidade.
4: Olha, Naldinho, eu tenho muita coisa boa pra falar, que às vezes acontece coisa boa no Brasil, no mundo, a gente não fica sabendo. Sabia que os pesquisadores desenvolveram um pâncreas artificial que produz insulina automaticamente?
5: Nossa.
4: Então, olha, para quem sofre de diabetes... Problema resolvido.
1: Pode
4: também, olha aqui que tecnológico, gente. É, um cirurgião brasileiro de Porto Alegre, ele realizou uma cirurgia delicada. Ele tava na China.
1: Na China.
4: E operou um paciente de Porto Alegre.
1: Sério?
4: Nossa!
1: Caramba!
4: Hoje em dia na China, nessa ele distância. Operou milhares de quilômetros de distância, ele conseguiu operar. Olha aí.
1: Demais.
4: Vou falar já nas minhas curiosidades e vou explicar também a expressão com o rei na barriga.
1: Opa, já e agora tem pensamento da Pavorô.
4: Se algum dia alguém te magoou, faça dessa pessoa uma música que você ouviu, você dançou, você curtiu, mas hoje já não faz mais sucesso. Meu motivacional lá do Instagram fala sobre isso hoje. Vai lá, Milene Pavorô.
1: Boa! Jorge Benjora, pra gente começar o Turma da Massa para todo o Brasil. 1º de junho.

0: O Jorge Benjor. Boa, meu Brasil! Bora mandar sua mensagem pra cá, 11-3509-9290. Daqui a pouquinho nós teremos o Bexigão, R$2.050, mestre.
1: É isso, R$2.050.
0: Avisa todo mundo aí que tem Bexigão. Daqui a pouquinho a primeira edição. Pra rede.
2: A semana em Brasília começa movimentada por articulações de bastidores no Senado sobre a PEC que acaba com a escala de trabalho 6x1. Após ser aprovada em 2 turnos pela Câmara, a proposta prevê a redução da jornada máxima para 40 horas semanais sem o corte de salário. A oposição no Senado, liderada pelo senador Rogério Marinho, tenta emplacar um texto alternativo com uma transição mais gradual para as empresas. No entanto, o presidente da Comissão de Constituição e Justiça, Otto Alencar, indicou que a prioridade de análise a partir do dia 10 de junho será o texto vindo da Câmara.
1: E até o momento, o governo federal efetuou o pagamento de 13,7 bilhões em emendas individuais, enquanto outros 12 bilhões já foram liquidados e aguardam a liberação das verbas. E tem gente pegando grana grossa. Renan Calheiros, dos 209 milhões. Wow. Cid Gomes, 171 milhões. Eduardo Braga, 168 milhões. Seguida do MDB com 1,6 bilhão e a bancada do PL com 2,5 bilhões.
2: Onde é que tá essa sangria desatada? Onde tá saindo esse dinheiro todo?
3: Olá, dinheiro, dinheiro de emenda, né? Se essas emendas chegar onde deve chegar, que é em hospitais, que
2: é...
3: Não,
2: eu acho que é um dinheiro quase desperdiçado. Eu também.
3: Não, esse dinheiro tem que ter um destino, tem que ter supervisão, né? Tem que ter supervisão.
2: É.
3: Né? Se esse dinheiro chegar onde tem que chegar, por exemplo, uma
2: não
3: emenda
2: tem um projeto dessa, a ser investido.
3: Uma emenda dessa, não sei se vocês sabem, mas 50% de uma emenda tem que ser destinada à saúde. Tem que ir obrigatoriamente para hospitais que o próprio deputado escolhe, entendeu? Então, se essa emenda chegar no lugar devido, tá tudo certo. É. O problema é que o pessoal usa essa emenda para poder pegar um dinheiro para si. Esse é o problema. Então tem que ter uma supervisão em cima desse negócio.
0: Muito bem. Turma da Massa para todo o Brasil, mandando beijo para a Leiriane de Guarapuava, mandou o recado dela e quer participar com a gente do Bexigão.
4: Bexigão.
1: Bexigão, R$2.050.
2: Boa.
1: E olha, se a porta do... Mais uma porta se fechou.
2: Sim.
1: Ah. E não é a do caixão.
2: Ei.
1: Vamos lá. Aff,
4: Maria. Deus tá, é mais.
2: Você tá é doido, hein?
1: Vamos em frente.
2: Que mensagem, hein?
5: Mensagem motivacional
4: de muito motivacional.
5: Desmotivacional.
0: Agora tem charadinha da Milene. Ah, não.
4: Ah, por quê?
5: Que eu ganho o mesmo salário do funcionário do Santos.
4: Eu ganho menos.
5: Foi o que
4: ele disse pra todos nós aqui.
5: Ele entrou no grupo e falou: vocês ganham menos que meus funcionários.
4: Ele falou mesmo.
5: Contrata eu, Santos.
0: Mas a coisa vai melhorar, xaropinho.
5: O Ratinho tá pagando menos que o Santos.
2: O Ratinho perdeu pro Santos.
0: Ai, charadinha.
4: Olha, essa charadinha vai pro Eduardo Mascarenhas.
0: Nossa,
4: que escuta música clássica quando faz churrasco. Como se chama? Sócrates, filósofo Sócrates.
0: Ela tá inventando.
4: Ele respondeu quando perguntaram se o churrasco dele tava bom.
2: O que Sócrates respondeu?
4: Quando perguntaram se o churrasco tava bom.
2: Só sei que nada sei.
4: Aê,
0: muito bem.
4: Falei que ele ia saber.
0: Edu Mascarenhas.
4: Só sei que nada sei.
0: Agora tem charadinha para a Milene, para o Xaropinho e para esta bancada. Quem mandou pra gente foi o Wesley. Wesley, um abraço pra você, obrigado pela participação. Mandou a seguinte charadinha: o que é o que é? Dá muitas voltas e não sai do lugar.
1: É o peão.
4: Ah,
0: Pião, opa, não, não é. 5, 4, 3, Pião, dois, sai. Um. Ninguém sabe.
5: Não sei.
0: Ah, o relógio dá muitas voltas. Muitas voltas e não sai do lugar.
4: Olha só, vamos começar com esse babado que aconteceu ontem no Maracanã.
0: Começa com ela, hein?
4: Maracanã lotado pra ver a seleção brasileira jogar o último amistoso no Brasil antes da maior competição de futebol do mundo de 2026. Na arquibancada, muitos famosos que depois nós vamos falar também com bandeiras do Brasil antes da bola rolar, o que deveria ser um mimo pra torcida, uma apresentação de Belo e Alcione juntos, Belo, cantando o hino nacional.
6: Que Belo vexame.
2: Belo não tinha nada.
4: Se transformou em um belo vexame, uma grande gafe. Me fez lembrar o estilo da Vanusa, que também apresentou uma versão caótica da canção em 2009. Mas pelo menos
5: a Vanusa
4: lembram?
5: Tá medicada, né?
4: É, a Vanusa já.
6: O Belo tava nas margens plácidas e a Alcione tava no brado retumbante.
4: Pois é. Pouco depois deles começarem a cantar com o instrumental de fundo, o Belo e o Alcione, eles pareciam, gente, que eles não estavam ouvindo as vozes. Sim. Pelo ear, pelo fonezinho que eles colocam lá, chamado aqueles que parecem um pontinho eletrônico. Sim. E se perderam total por diversas vezes. Alcione parou de cantar, o Belo também errou a letra. E a web não perdoou, os internautas não perdoaram. Chegaram a falar que era melhor deixar o samba morrer. Agora, eu acho que é uma baita responsabilidade, né? Os cantores, nesse momento lá, cantar o hino do nosso país. E eu acho que tem que ser muito bem ensaiadinho, muito bem redondinho, gente, né? Porque é uma coisa grandiosa pro mundo inteiro. Então,
1: responsa,
4: olha, não tem como a gente não dizer que foi uma vergonha. Foi desastroso, foi caótico.
6: A torcida cantou melhor que eles.
4: É. Temos que falar que a torcida cantou melhor que eles mesmo.
6: Um tava no tom, outro no ger.
4: É. É uma pena, né? Porque são dois grandes nomes da nossa música popular brasileira e deu uma...
3: Eles erraram a letra? Eles desafinaram?
4: Eles erraram a letra?
6: Tudo tava errado.
4: Eles, eu acho que não estavam ouvindo.
6: Tava tudo fora do...
0: Assassinaram o hino nacional.
4: Quando a gente tá com fone, a gente consegue ouvir o playback e o retorno da nossa voz, que é o único retorno que a gente tem aqui no nosso ouvido.
3: São profissionais, né?
4: E são profissionais da música, né?
3: Porque o que me dá... Eu imaginei o seguinte... Que eles desafinaram ou erraram a harmonia, a métrica do negócio.
6: Foi tudo errado.
3: Agora, errar a letra, velho.
4: Mas eu acho, Edu, na hora que fica tudo bem que não tem, vai falar, não tem justificativa, tem que ensaiar.
6: Claro.
4: Mas eu acho que na hora que eles começam a não se ouvir, não ouvir o retorno, dá um nervoso.
2: Eu acho que aquele ponto eletrônico.
4: Dá um nervoso mesmo.
2: O ponto eletrônico tava dando um certo delay.
4: E aí eles meio que se perderam total ali, sabe?
1: Eles não ensaiaram.
6: Não.
1: E o pessoal soltou a música, eles começaram a cantar colocando a voz de fundo.
0: Sim.
1: O hino correu mais do que eles.
4: Na verdade,
1: o cara tirou o som.
4: Na verdade, Chicão, tudo isso é uma questão de não estar se ouvindo. Se você não está se ouvindo, você não consegue
1: Falta de ensaio.
4: E na métrica, pode ser também falta de ensaio, mas se ele não ouve, esquece.
6: O
4: ritmo que nem lutando não vai.
0: É o que você falou, né? É um momento tão importante, tá todo mundo prestando atenção ali, tem que ter ensaio.
4: Tem que ter.
0: Tem que rever a parte técnica.
4: Tem. É muito importante.
0: Conferir tudo certinho, o retorno. Enfim, mas foi...
3: Esse tipo de coisa não pode ser improviso, não.
4: Ainda mais
3: o hino nacional, que é uma letra complexa, né? O hino é complicado.
4: É verdade.
3: Beto, se você fosse cantar o hino, o que você faria?
4: Primeiro que eu ia ensaiar um mês inteiro.
6: Claro.
4: Porque quando eu ia pra escola, eu cantava o hino todos os dias.
3: A gente esquece, acaba não
4: fazendo todos os dias, né? Não treinando, esquece. Então eu ia treinar todos os dias, ia chegar lá
7: 6 horas da manhã, falar pro pessoal, ó, quero ensaiar até ficar redondinho.
0: É isso. Roberto, não dá pra colocar uma tela? Vai que acontece algum imprevisto, a letra tá ali?
7: Então, no TP, né? No TP. Dá pra colocar, mas eu não sei como é que... Eu acho que né? Nesse caso, no Maracanã, não sei, eu acho que não.
4: Eu acho que eles não colocaram. Caneta Azul ia cantar melhor que eles.
7: Mas posso falar? Posso falar? Pode. Podia ter colocado mesmo, porque aí fica a torcida inteira também lendo o hino nacional e tá tudo certo. Claro. Revela pra todo mundo ver, revela.
3: Verdade. Vai então, todos os profissionais fazem isso, né, Beto?
7: Fazem, com
1: eles
7: certeza.
1: Não todos ouviram do Ipiranga.
0: Ai, Bete Guzu.
4: Nosso esporte favorito é passar vergonha.
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0: tenho certeza absoluta que você cantou em casa, no carro, junto com o Bete Guzzo.
1: Ah, que delícia! Aê! Obrigada. Chama e continue ligando pra massa pedindo Chama da Paixão.
0: Muito bem, mais relatos a respeito do hino nacional. Fala, meu Brasil.
2: Alô, turma da massa. Alô. João, bairro do Imerém. Vocês estão esquecendo da Ludmilla no Grande Prêmio Brasil de Fórmula 1, que foi para o mundo inteiro.
3: Também.
2: Ela não sabia vergonha a letra. Foi uma palhaçada.
3: Meu Deus. Meu,
2: essa aí foi a pior. Tá só lembrando vocês. Curto vocês todo dia.
1: Abraço. Beijo. É verdade, é verdade. Esquecemos da Ludmilla também.
0: É só ladeira abaixo. Você tá, é doido.
1: Ah, então, gente, é melhor não ir, né?
3: Eles ganham pra isso?
1: Ah, devem ganhar.
4: Deve ganhar. O Rodê tava lá.
0: É, deve ganhar, com certeza. Um playback não seria, de repente, uma...
1: É, dubla, então, melhor.
0: Melhor deixa, do que...
1: dupla, que é melhor.
3: Deixa a torcida cantar.
0: Joga pra torcida.
1: É melhor dublar, melhor dublar.
5: Embaixo da barriga fica úmido, aí não dá pra enxugar. Pera lá, pera. Não,
3: você tá falando, xaropinho?
0: Oi? Não, a gente tá falando do hino, você falou o quê?
3: Não fala mal do ratinho.
5: Fala mal do ratinho,
0: cara. Tá falando mal do ratinho, é?
5: Embaixo da barriguinha fica úmido ali, tem que passar pano ali.
0: Nas dobrinhas ali. Você lava o ratinho de cima e embaixo, né, xaropinho?
3: É.
0: Você enxuga.
5: Enxugo, faço cotonete nele.
0: Faça talquinho.
5: Talquinho. É. Aí eu deito ele na cama pra dobrar, enxugar as dobrinhas. Fica úmido ali.
0: É, o patrão não pode ficar assadinho também, né?
5: Olha, eu tenho um esquema pra deixar ele com a barriga sequinha.
3: Como é?
5: Enxugar bem depois do banho.
0: Ai, muito bem.
5: Tô triste porque o meu vizinho foi 3 horas da manhã na minha casa, bicho.
0: 3 da manhã na sua casa?
5: Isso é horário de bater. Isso é horário de tocar a campainha na
0: casa
5: do
0: fome.
5: Vizinho. Tá bem que eu tava tocando bateria, eu consegui atender ele. Você
0: é louco? Tocando bateria.
3: Agora eu entendi porque ele foi.
0: Ai, xaropinho, você é terrível, viu? Agora tem curiosidade pra rede.
3: Olha, eu tava pensando aqui, gente.
0: Os pensando.
3: Franceses, eles comem muito bem, eles comem pão, eles bebem, eles comem queijo, eles comem chocolate.
5: Eu como também.
3: E eles são magrinhos, os franceses.
0: São.
3: Qual que é a única coisa que eles não fazem? É tomar banho.
0: Tomar
3: então,
0: banho.
3: Então o que engorda é tomar banho.
5: É o banho.
3: Ah,
0: o banho que engorda.
1: Vamos ficar fedido então, pessoal. Que assim a gente fica magrinho.
3: Os franceses são magrinhos.
0: É,
3: eles
0: ali,
3: comem bastante, eles só não tomam banho.
0: Muito bem.
3: Viu, tá aí. Sombra?
1: Não vamos tomar banho agora, Sombra.
4: O que, que tem a ver com o francês e o banho?
1: Não toma banho pra você ficar magrinho.
4: Ah, mas eu só sou barrigudo, não tenho, não sou gordo.
0: O patrão não tá tomando muito banho, então.
5: Toma banho,
3: é verdade,
5: sim.
3: Tá magrinho.
1: Tá magrinho.
0: É, tá fininho ele.
1: Tá,
0: né?
1: Ele tá bem magrinho,
0: o patrão.
1: Patrão
0: tá um menininho, né?
1: Tá um menininho.
0: Vamos lá, curiosidade.
3: Tadinho, sabia, essa curiosidade eu não sabia. Você sabia, Beth, que antigamente eles amarravam o cabelo na parede ou no teto.
0: Acha?
3: Pra evitar o sono quando você tava na escola, estudando.
1: Ah, porque aí cai a cabeça pra frente e puxa pra trás.
3: Na
1: cai.
3: China, foi originado isso na China.
0: Não é,
3: na China antiga. Era registrada até o século XX e esse método funcionava como um princípio mecânico. Se o estudante cochilasse, a cabeça dele pendia e aí o puxão violento no couro cabeludo causava uma dor que espantava o cansaço.
1: Caramba, se essa moda pega de novo.
3: É, amarrava o cabelo na parede. Hoje, a ciência condena essa técnica porque ela causa lesão no pescoço, calvície, por tração e prejudica a fixação do aprendizado.
1: Ah, coitada, gente, das pessoas.
3: Que ideia é essa, céu, né? Nessas horas é bom ser careca.
0: É verdade. Que situação, hein?
5: Ai, e o Santos, que ele é careca, aí ele colou uma peruca na cabeça dele. Aí quando ele vai entrar no ar, ele põe a peruca em cima da peruca.
3: É verdade. Eu nunca entendi o Santos.
0: É a peruca em cima da peruca.
1: Ele é entendível.
3: E o chapéu em cima ainda.
5: E o chapéu em cima da peruca que tá em cima da outra peruca.
0: Ai, vai entender.
1: Não dá pra entender.
0: É, vai entender.
5: Mas ele paga bem os funcionários.
1: Ganha igual a gente.
6: A empresária Roberta Luxinger afirmou que está sendo criminalizada por investigação sobre desvios do INSS apenas por ser amiga de Fábio Luiz Lula da Silva, o Lulinha. Alvo da operação sem desconto, ela negou qualquer envolvimento em fraudes e confirmou ter aberto seus dados fiscais e financeiros dos últimos 20 anos para as autoridades. Roberto esclareceu que sua consultoria recebeu cerca de R$1,5 milhão de reais por serviços prestados à empresa de Antônio Camilo Antunes, conhecido como Careca do INSS. O contrato foi encerrado após o surgimento das denúncias e a sua defesa espera o arquivamento do caso por ausência de indícios de crime.
0: Muito bem, meu querido Sombra, depois desta informação, tá na hora da Milena Ciribelli com
6: é ela.
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7: A seleção brasileira se despediu da torcida em grande estilo. No Maracanã lotado, com mais de 72 mil pessoas, goleou o Panamá por 6-2. Embarca hoje para os Estados Unidos com mais confiança. Foi um jogo com dois tempos bem distintos. No primeiro, com o time considerado titular, o Brasil começou muito bem, com um golaço de Vinícius Júnior. Mas logo depois, o Panamá empatou. E aí, o jogo ficou estranho. A seleção começou a ficar nervosa, nada acontecia, a torcida foi ficando impaciente, até que Vinícius Júnior, mais uma vez, chamou a responsabilidade e deu uma linda assistência para Casemiro desempatar. No segundo tempo, foram 10 mudanças. Só Léo Pereira permaneceu em campo. E com um outro time, o Brasil deslanchou. Rayan, Igor Thiago, Danilo Santos e Paquetá entraram muito bem e mudaram o jogo. O time ficou mais envolvente, com um futebol mais agradável de ver e foi um gol atrás do outro. Acho que Ancelotti saiu com vários pontos de interrogação na cabeça, porque tem muito jogador pedindo passagem no time titular. Claro que o Panamá não é uma seleção forte, foi só um amistoso, mas é sempre bom embarcar com uma goleada. Que tenham todos uma boa viagem e que tragam o tão sonhado Hexa.

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0: Aê, mestre! Ô, Xaropinho, quando a gente volta do intervalo pra rede, o mestre sempre manda um abraço pra uma Massa FM. Não se assuste não, viu? A Cássia tá com a gente.
2: Mas ele é assustador, né?
0: O mestre.
3: Cássia.
0: A Cássia.
4: Oi.
0: Cássia.
4: Oi,
0: boa tarde, minha linda. Tudo bem?
4: Boa tarde. Tudo? Cacete.
0: Tudo bem. O que, que foi, Xaropinho?
3: Isso,
0: que você falou?
3: Xaropinho.
0: Ei, Xaropinho. O que, que você falou, Xaropinho?
2: Não, eu tô espirrando.
0: Ô, Cássia. Você fala da onde, coração?
4: Braço do Trombudo, Santa Catarina.
2: Aí, ó, tá vendo?
0: Santa Catarina. Olha, com a gente, que beleza.
2: Tem um Trombudo na história aí, ó.
0: Tem o quê, Xaropinho?
2: Tem um Trombudo na história.
3: Braço do Trombudo, eu nunca ouvi falar.
0: Nem eu. Quem nasce aí? É o quê, hein?
2: Trombudo.
4: Não. Braço Trombudense.
3: Ah, braço Trombudense.
2: Trombunduda.
4: É, mais ou menos isso, porque eu também não sou daqui realmente, eu sou de Minas. Mas casei de morar aqui.
0: Ah, você é mineira. É mineira. Casada ou solteira, sim, amiga?
2: Casou, de falar que casou, animal.
0: Oi. Acabou de falar, eu perguntei. Não, é só pra ter certeza.
1: Ronaldinho.
0: Oi.
1: Pergunta o que que ela vai fazer com o dinheiro.
0: Essa pergunta eu peço pro Xaropinho. Pergunta,
3: não,
0: Xaropinho.
3: Não, Xaropinho, não pergunta, Xaropinho. Não faz isso. O patrão proibiu de fazer essa pergunta, senão pergunta. Vai mandar embora.
2: Ah, tá bom. Então não vou perguntar, não. Ela tá bem feliz que ela casou com o Trombudo.
0: É, não. Quem nasce em braço do Trombudo.
2: Ave Maria,
0: é braço Trombudo. Dance.
2: Ela falou isso, você não ouviu?
0: Não, é que a produtora pediu pra me falar. É, muito bem. Cássia!
4: Oi.
0: Tá com quem aí, meu anjo?
4: Tô com meu patrão Cleiton, a filha dele, Paola, e o Benício.
0: Ah, não, com essa turma vai ganhar.
1: Vai,
0: não é
1: embora o dinheirinho.
0: Ah, vai, cada um pesquisando aí vai dar certo.
3: É, vai dar certo, Cássia, vai dar certo.
0: Pera lá, qual o nome do patrão?
4: Cleiton.
0: Quem tá te ajudando?
4: Meu patrão Cleiton.
0: Quem mais?
4: A filha dele, Paola.
0: Certo. Essa grana com todo mundo aí, é?
1: Vai ter que fazer lavagem.
4: Tô brincando.
0: Tá bom, atenção, Cássia. Ela pode ganhar, mestre.
1: R$2.050.
0: Posso soltar o tempo?
4: Pode.
0: Atenção.
3: Tá, vamos lá.
0: 1, 2, 3, valendo. Qual esporte brasileiro mistura artes marciais, jogo e dança?
4: Qual esporte que...
0: Pula pra cá.
3: Pula.
0: Qual ferrovia histórica ficou conhecida como a Ferrovia do Diabo?
4: Pula.
0: Olha que nome se dá aos animais que mantêm a temperatura corporal constante.
2: Caldinho.
4: Olha, pula.
0: Quem assumiu a presidência do Brasil logo após a renúncia de Jânio Quadros?
4: Misericórdia.
0: Pula. Qual esporte brasileiro mistura artes marciais, jogo e dança?
4: Qual esporte brasileiro?
0: Não!
2: Também com a trombunda desse tamanho?
0: Xaropinho tá terrível hoje. Tá. O Cássio não foi dessa vez, mas leva a Copa Brimex personalizado, tá bom?
2: Aê.
0: Tá bom, Cássio, um beijo. Triste, obrigado, né, pela participação. Um beijo pra todo mundo que te ajudou aí. Mestre!
1: R$2.100.
0: Não
1: reais.
0: É possível.
2: Eu vou te dar o zap do navio, depois você xinga ele.
5: Chegou a vez de encher.
0: Ai, R$2.100 o nosso bexigão. Agora tem Frank Aguiar, Mulher Madura.
2: Au! Au! Au!
0: Dá um gritinho aí, Sombra. Vamos ver o seu grito.
1: Ai.
2: Nossa, traz um comprimido

0: Boa, meu Brasil!
1: Ei. Lavô tá nova.
0: Ah, eu me lembro da Simone e a Simaria dançando um shortinho curtinho.
2: É verdade, elas eram
0: frio na madrugada e elas não botavam roupa.
2: É, sombra.
0: E eu vi, eu andei muito, viajei bastante com Franca Guiar e com elas, né?
1: Lembrar
0: que eu não deixava elas colocar a roupa de madrugada. Não,
2: ó, vou falar. Elas se entraram lá no camarim do patrão e falaram que elas sofriam nessa época, viu?
0: Tadinho, me dava uma dó, rapaz.
1: É, Sombra, lembrado.
2: O Sombra já tá falando uma coisa aí.
1: Lembrar do Frank Aguiar cantando, você não lembrava, não. Mas
0: não,
1: elas...
0: eu me lembro da minha saudosa esposa, que Deus a tenha.
1: Sim.
0: A dona Elza, ela comprava açúcar da madrugada. Mas essas meninas estão com sede e não desce do palco faz tanto tempo, ela falava. Ele buscava, trazia açúcar para as meninas.
1: Ufa,
0: eu me lembro disso. Isso foi em 1997. 97, 98, por aí, 99.
1: Que fase, hein?
3: Samone Saraia.
1: Quem?
2: Samone Saraia. Ei,
1: não.
3: Sananaia.
4: Simone.
3: Siroia. Siroia e Siraia.
1: Explica pro xaropinho.
2: Mais difícil ainda é o jeito que ele fala.
1: Ai, ai, ai.
3: Saradinha.
1: Agora tem...
0: Mas elas merecem o sucesso que tem.
1: Saradinha.
0: Merecem.
1: Saradinha.
4: Xaropinho, qual o filme do Salgado que luta por sua liberdade?
1: Nossa. 5, 4, 3, 2, 1.
4: Croação por lente.
3: Ai,
4: eu também.
1: Do céu.
4: Eu também.
2: Olha só, vamos falar do Natan. O Natan se desculpa. Ele foi fazer um show em São João. Bêbado!
0: Ah, eu vi as imagens. Nossa, as imagens.
3: Coitado. Quem tá reclamando? Sombra!
0: As imagens.
2: Ele foi fazer São João lá de Maracanaú,
0: no Ceará. Porque ele deixou o rapaz parceiro dele no palco constrangido, né?
2: É, ele foi fazer lá em Maracanaú, no Ceará.
1: Mamado.
2: Né? Uma festa de São João.
1: Muito
2: na
1: mamado.
2: Na última sexta-feira, e apareceu bêbado pra realizar o show. E no sábado, o Natan usou as redes sociais dele para pedir desculpas para os fãs pelo ocorrido e reconheceu que se emocionou demais. Ah. Ele disse que ele estava muito ansioso para essa festa do São João. E ele disse que chegou no camarim, ele disse que estava uma semana animado e ansioso para esse show de Maracanaú. E aí ele e o Zé Vaqueiro, eles foram fazer o show juntos, né? Um palco era o Zé, no outro era o Natan. Eles começaram, chegaram no camarim, empolgados, animados, começaram a beber lá, a bebericar um pouquinho aqui. E aí ele disse que se emocionou demais, ou seja, bebeu demais.
3: Muita emoção.
2: E foi fazer o show não foi legal, mas ele prometeu retornar à cidade para um novo show totalmente gratuito pro povo, pro público dele.
3: De volta,
2: não. Porque ele não ficou feliz com o show que ele fez.
1: Deus,
2: ele disse, palavras dele, que ele respeita o público dele, então ele deve voltar para Maracanaú e vai fazer um show gratuito para toda a galera de Maracanaú que esteve nesse show, ele não entregou direito, que tava todo mundo sóbrio e ele não. Mas ele promete que vai fazer um outro showzaço aí pra galera no São João.
1: Que bom que
0: ele ele intercalava momentos com roupa, momentos seminu.
1: Meu Deus.
0: E com bebida na mão.
2: Não, Sombra, seminu, ele tirou a camiseta
0: E fazia cena de sexo no palco.
1: Que isso? Sério?
0: Que vergonha.
1: Eu ia comentar um negócio aqui. Qual que é a moral que o Sombra tem pra falar que o cara foi trabalhar bêbado?
0: Eu nunca trabalhei bêbado na minha vida.
1: Não, eu vou contar um episódio.
0: Então você tá equivocado.
4: Vamos fazer o seguinte.
0: É isso aí, cara. Tem que respeitar o público, rapaz.
1: Deixa eu falar.
0: O público se respeita, se trata
1: Sombra.
0: Assim.
1: Segue o coração, vambora.
0: Eu contratei o Sombra. Aqui, ó.
1: Vai.
0: Eu contratei o Sombra pra ir num show comigo com a turma do Xaropinho lá. Foi o Bola 7, foi uma galera.
1: Sim.
0: Pra ir num show comigo, contratado pelo Neymassa.
1: Neymassa.
0: Aí entramos no ônibus, fomos lá pra essa cidade, não lembro da cidade, no Paraná.
1: Sim.
0: Três horas da tarde.
1: Isso é mentira que eu nunca
0: falei. Deixa eu concluir.
1: Pera lá.
0: Direito de resposta. Tô lá no show, na hora do show, Sombra sumiu.
1: Sumiu.
0: Cadê o Sombra? Sumiu.
2: Sombra?
0: Não, deixa eu falar, Sombra.
1: Vai lá.
0: Você não tá lembrando, o problema é seu.
1: Olha lá, é treta,
0: Sombra,
1: meu povo.
0: Vai. Aí daqui a pouco, começando a procurar, o Sombra aparece com uma sacolinha, já meio melado. Uma sacolinha com três cervejas na sacolinha, o show já tinha começado. Eu
1: tive que fazer o Sombra no palco. Na hora de começar o show, o prefeito tinha contratado o Sombra, mas eu que tive que começar. Olha, agora com vocês aqui agora, Xaropinho e sua turma. E cadê o Sombra? Procurando o Sombra, aparece. No meio do show, o Sombra aparece com uma sacolinha com 3 latinhas de cerveja.
0: Sombra, cara,
1: aí ele apareceu e
2: se eu não falei, lembro, eu não Sombra, fiz.
1: Se você não lembra, não fez. Fiz, pronto, perfeito.
0: Então, agora me diz o seguinte, eu fiquei sem menino no palco.
1: Na hora que ele subiu no palco.
0: Bibi no palco? Ah,
1: não. Na hora que ele Sombra, subiu no palco.
0: Eu nem lembro disso.
1: Não tinha condições de falar. Que? Aí eu falei, não vai concluir o show, deixa que eu continuo fazendo Sombra. Eu fiz Xaropinho e Sombra aquele dia num show pro Neymar. Pergunta pro Neymar, então.
0: O Sombra
1: mas
0: não
1: que,
0: lembra.
1: Mas o que, que tem eu a ver com a história do menino?
0: Eu não me lembro nada disso.
1: Você tava sóbrio naquele
0: Sombra. Pra começar, não me lembro nada.
1: É importante você negue até o final.
0: Não lembro.
1: Mas a melhor definição é da Beth. Eu não lembro, logo eu não fiz.
0: Acabou. Nós estamos falando do caso que aconteceu esse final de semana. E que a pessoa estava em cima do palco, estava recebendo um salário de quase R$1 milhão pra fazer um show. E se lá se nesse show você estava me pagando, não sei. Então era quase R$1 milhão.
2: Ele não recebeu,
0: eu acho que
2: foi isso.
0: E ele fazer uma palhaçada dessa. Você viu, se você visse o cenário do palco desse show lá.
4: O Sombra me falou Maracaú, um negócio que é verdade.
0: É uma loucura.
4: O Sombra me falou assim: nem todo problema se resolve com uma lata de cerveja. Por isso que a caixa vem com 12.
0: Exatamente.
1: É isso aí. Mas o importante é que o Natan reconheceu o erro, é uma falta de respeito para com o público dele também. Né?
0: Ele chegou muito cedo.

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9: Aquele abraço.
10: R$2.100. É, esqueci da rádio.
11: É, abraço pra rádio.
10: Muito bem. Daqui a pouco eu troco.
9: Daqui a pouquinho, Deus. Mas tá valendo, vou mandar um abraço.
10: Vamos.
9: Qual massa agora, mestre?
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9: Boa!
12: Galdinho, só pra lembrar o pessoal do Clube de Imprensa, lá que falaram hoje pela manhã.
9: Sim.
12: Me convidaram, inclusive, para participar.
9: Muito
12: é
9: bem.
12: O Clube de Imprensa do Vale do Ivinhema. Fica em Nova Andradina, vão fazer hoje o café da tarde, como faz todos os anos, em comemoração ao Dia da Imprensa, das 15 às 18 horas, no Café de Ouro, no centro da cidade.
13: Aê! Sobre!
11: Eu quero.
9: O Erivaldo tá com a gente.
11: Como não, né? Oi, Erivaldo.
9: Boa tarde, nossa. Ai, boa tarde, Erivaldo. Você fala da onde?
14: Oi?
9: Você fala da onde, o Erivaldo?
11: Onde você tá?
14: Ouro Fino, Minas Gerais, Sul-Minas.
9: Minas Gerais?
11: Ouro Fino.
9: É.
14: 91,3 FM.
11: Muito bom.
9: Boa!
15: Toda vez que eu viajava pela estrada de Ouro Fino.
11: Tomara que o patrão não esteja escutando.
9: Patrão curte de montão essa música.
11: Eu não gosto.
9: Erivaldo, o que é que você tá fazendo aí, além de falar com a gente?
14: Eu trabalho de Uber.
9: Você trabalha?
11: Uber.
9: Ah, então leva a massa pra cima, pra baixo.
12: Nossa.
9: Tá sempre pra curtindo.
14: Ô,
9: coisa boa.
11: Erivaldo.
14: Vindo direto de manhã, de tarde.
11: Erivaldo.
9: Vira pro um lado é massa, vira pro outro é massa.
11: A Vicky não anda de táxi.
14: Hã?
11: Porque ela... Vicky, vai por Uber.
10: Ai, ai.
11: Eu vou tomar meu remédio.
9: Erivaldo,
11: vai, Milene, tô.
9: Só lembrando,
11: vou levar aí pra você.
9: Só lembrando, Erivaldo, que esses comentários da Milene é porque ela pensa antes de dormir. O sono não vem.
14: Verdade.
9: Ela fica pensando. Fica uma nuvem em cima dela, Beth.
11: Eu sei, fica uma nuvem assim. Aí ela pensa. Plum, aparece a nuvenzinha lá que dá a resposta pra ela. É uma coisa de louco.
14: É uma maravilha.
9: É uma beleza.
14: Eu adoro a Milene. Adoro vocês.
11: Obrigada, Erivaldo.
9: Você tá sempre.
14: Agora melhorou, né? Agora melhorou, né? Água de salsicha saiu.
9: Ficou melhor o programa, é? Tá mais leve.
14: Com certeza.
9: Ai, ai, ai. É que dificultou um pouquinho a vinda dele, porque a linha do ônibus dele mudou.
11: Ah, é verdade.
9: O ponto ia ficar bem longe aqui do estúdio.
11: É verdade.
9: É, porque ele vem de ônibus. E aí o ponto
14: mudou.
9: Mas tá bom. Erivaldo, é o seguinte, nós temos aqui o valor acumulado de...
10: R$2.100.
9: Já ajuda, né, Erivaldo?
14: Oh, maravilha.
9: Oh, beleza, hein? De repente você pode levar essa grana. Tá preparado pra responder?
14: Vambora.
9: E já levou o copo Brimex personalizado, hein? Vai receber em casa.
11: Obrigado. E nem precisa falar o que você vai fazer com o dinheiro. A gente nem quer saber.
10: Não.
16: O que você vai fazer com o copo? Vai
14: tudo em cachaça na beira da praia.
16: Você vai tomar no copo?
9: Ah, é.
14: No copo.
9: Atenção, vou soltar o tempo, hein?
11: Boa sorte!
9: Um, dois, obrigado. Três, valendo! Qual esporte brasileiro mistura artes marciais, jogo e dança?
14: Pula!
9: Olha, como se chama o ponto de interseção das três medianas de um triângulo?
14: Pula!
9: Quem assumiu a presidência do Brasil logo após a renúncia de Jânio Quadros? Você não sabe, pula para ganhar tempo.
14: Pula.
9: Em qual estado brasileiro fica a cidade de Gramado?
14: Brasil.
9: Qual estado?
14: Rio de Janeiro.
9: Não! Não é Rio de Janeiro. Erivaldo.
11: Ele ficou nervoso, não ficou, Erivaldo?
14: Demais, fiquei muito nervoso, mas tá bom. Pode participar, já tá ótimo.
9: Mas é normal a pessoa ficar nervosa. É normal.
14: É verdade.
9: Mas a gente agradece muito a sua participação. Obrigado por sempre acompanhar a Massa FM.
14: Demais, eu acompanho toda hora.
9: Beleza, meu irmão.
14: Obrigado, Márcio.
9: Um abraço pra você, Erivaldo. Muito obrigado pela sua participação. Mestre, vamos colocar mais cinquentão?
10: R$2.150.
9: Não acredito que não vai sair hoje. Não é possível.
11: Será? Vai sair.
9: Pensamento positivo, hein?
11: Um beijo pro Puff.
9: Puff?
11: Trabalha lá na fazenda do patrão.
9: Ô, Puff.
11: Beijo, Puff. Beijo, Puff.
9: Marquinhos Moura. Ô, Xaropinho, é sucesso. É pra matar saudade. É, meu mel.

0: Canta, meu Brasil!
1: Meu mel, não diga adeus. 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
2: Só o Chicão.
3: Vamos lá.

0: Carlos Moura, aqui no melhor programa do seu horário de almoço. Presta atenção agora, minha amiga, meu amigo, aumenta o volume do rádio, que agora o papo é com você que tá aí do outro lado, hein?
1: E comigo?
0: Olha, as dívidas do passado só crescem. O empréstimo pareceu uma solução, mas no final foi só um problema. Ou de repente, o financiamento tá te apertando, hein? Se você se encontra em uma dessas situações, preste muita atenção na dica que o nosso querido Donato vai trazer agora, viu? Meu querido Donato, explica pra gente aí, tem solução, meu querido? Boa tarde!
2: Boa tarde, Naldinho! Boa tarde, Maceiros! Tem solução, meus amigos! Você sabe que o problema de quem faz empréstimo e financiamento de carro é a falta da visão, né? O cara passa dos 40, a visão diminui, não lê as letrinhas miúdas, e aí se assina um contrato... Tem juros mais altos do que deveria, tem taxa abusiva, seguro que você não contratou. E aí a parcela do empréstimo fica mais cara do que deveria. Meu amigo, minha amiga ouvinte, presta atenção. Você pegou o empréstimo no banco, você já está pagando a parcela. Você financiou o carro, moto, caminhão, veículo agrícola, já está pagando a parcela. O que que a equipe do Bom Acordo faz? 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
0: Valeu, meu querido, um abraço pra você. Muita gente enfrentando esse problema, tá na hora, ligue lá, ligue já.
3: Olha, Naldinho, nesse final de semana nós perdemos um grande cantor, é o Gilson.
4: É verdade.
3: O Gilson. Gilson foi embora. Aí todo mundo fala Gilson, Casinha Branca, você acredita que eu não achava Casinha Branca tão bonita? Outra música do Gilson, pra mim, é campeã, era com a Adriana.
4: Qual que era outra?
3: I Love You Baby.
4: Ah, mas sério? I Love You Baby é uma regravação. É. Uma regravação não, é uma... É uma música em inglês que eles fizeram uma versão.
3: E eu achava mais bonita, mas Casinha Branca fez mais sucesso.
4: Fez. Casinha Branca que fez o Gilson ficar famoso.
3: Desde o começo da década de 80, por aí pra frente.
0: 1979 essa
3: olha
0: música.
3: Aí,
0: hein? Gilson, Casinha Branca, pra matar a saudade.
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0: Bonita essa música, hein?
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0: Acabou nos deixando então, Sombra.
3: Aos 73 anos de idade.
0: Nossos sim, sentimentos aí, a família, amigos e fãs. Ô, Milene, você tem curiosidade?
6: Tenho, Naldinho. Agora vamos falar essa notícia boa para quem tem diabetes, Sombra.
3: Oi, nós.
6: Pesquisadores dos Estados Unidos desenvolveram um pâncreas artificial experimental com células que produzem insulina automaticamente após elas detectarem flutuações de glicose. Esse dispositivo, ele utiliza uma cápsula protetora que impede ataques do sistema imunológico e um sistema interno de oxigenação, controlando o açúcar no sangue em testes laboratoriais sem injeção. Embora ainda não esteja disponível para os humanos, essa tecnologia promete tratamentos mais autônomos e menos invasivos para quem tem diabetes tipo 1 no futuro.
3: Olha que beleza, hein?
4: Legal. A medicina está avançando demais, né? Graças a Deus.
6: Muito bom.
0: Olha, tem nada, mas... beijo pra Júlia Ferreira ligada com a gente em Laje, Santa Catarina. Ela, quer participar do Bexigão. Qual o valor acumulado, mestre?
1: R$2.150.
0: Xaropinho, não é que ela está em cima da laje. Ela é de Laje, Santa Catarina. É o nome da cidade, meu querido. Pra rede.
3: O SBT comunicou nesta quarta-feira passada que desistiu de transmitir a final da Copa do Nordeste para todo o Brasil. E a decisão da emissora foi motivada por incompatibilidades de programação e razões comerciais. Não haveria tempo para vender patrocinadores e lucrar com a operação. Thiago Leifert e Mauro Betting iriam comandar a transmissão nacional, mas o SBT desistiu e informou às suas afiliadas. A decisão da Copa do Nordeste será exibida apenas localmente, como acontece desde 2018. Os finalistas deste ano serão definidos, foi definido na quarta-feira, e os duelos são entre ABC e Vitória. Portanto, já aí, Copa do Nordeste no seu final, já marcando presença naquela região importante do país.
1: E uma notícia aqui de São Paulo, mas que chocou todo o Brasil. Uma passageira do voo LA3785 da Latam, que fazia o trajeto entre Ribeirão Preto e o interior da capital paulista, foi descer da aeronave e, atropeçando, caiu da escada e veio a falecer.
4: Caramba!
1: É, durante o desembarque de um avião do aeroporto de Congonhas, na zona sul de São Paulo. Isso aconteceu sexta-feira. Ela foi recolhida pelo SAMU, mas veio a falecer.
6: Ah, bateu a cabeça?
1: É, deve...
3: Nossa, aquela escada é pra derrubar uma pessoa.
0: Gente.
3: Ela é muito inclinada, nossa, ela é muito inclinada. Se você tropeçou ali, você não segura mais, não.
0: É, bem isso. Nossos sentimentos aí, a família.
4: Com certeza.
0: Bancada, agora tá na hora de histórias do futebol.
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8: Antes da iluminação moderna, várias partidas terminavam praticamente no escuro. O sol ia embora, a sombra tomava o gramado e os jogadores precisavam adivinhar a trajetória da bola nos minutos finais. A chegada dos refletores mudou completamente o espetáculo. O futebol ganhou noites históricas, arquibancadas brilhando e aquela atmosfera elétrica que parece transformar o estádio em uma cidade iluminada.

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3: Boa, mestre! Aquele abraço pra você que se liga com a gente, hein? Hoje recebendo aqui o Xaropinho e o nosso querido Edu Mascarenhas, pré-candidato a deputado federal pelo estado de São Paulo.
4: Isso, não.
5: Claudinho, o ratinho brigou comigo.
1: Por quê, meu amigão?
5: Ele falou assim, Xaropinho, eu vou viajar esse final de semana, ali as catarradas de Iguaçu. Aí eu falei, vem a minha.
3: Não.
1: Ai.
3: Milene, explica pra ele.
1: Não é catarrada, é catarata.
5: Vem a minha.
3: Ai, Xaropinho.
1: Meu Deus,
5: ele brigou com
1: nojo, Xaropinho.
3: Meu Deus do céu.
1: Agora eu gosto, né?
3: Rede.
6: O presidente Luiz Inácio Lula da Silva planeja intervir na articulação política de São Paulo para evitar a divisão de votos da esquerda na disputa ao Senado Federal, que atualmente conta com 3 pré-candidaturas de ex-ministros. Simone Tebet, Marina Silva e Márcio França pretendem concorrer, mas o PSB exige 2 vagas na chapa, gerando insatisfação no PSOL e na Rede. Para solucionar o impasse, Lula deve se reunir com o pré-candidato ao governo paulista, Fernando Haddad, mantendo a preferência por uma chapa composta por Tebet e Marina, devido ao potencial competitivo demonstrado nas pesquisas. Nesse arranjo, Márcio França será deslocado para concorrer como vice-governador, apesar de apresentar resistências iniciais à proposta.
0: Na Praia de Piedade, em Jaboatão dos Guararapes, região metropolitana de Recife, existem diversas placas. Vai nadar? Cuidado com os tubarões.
5: Olha!
0: Um garoto de 11 anos, não acho que esqueceu de ler a placa. Entrou e levou-lhe uma mordida. Eita. Ele foi atendido. Está em estado grave, mais estável.
3: Meu Deus.
0: E no banho de mar, a natação é proibida devido ao alto histórico de ataques na região.
2: Ele foi atacado no quadril e na mãozinha, né? Que eu acho que de repente ele pôs a mão para se defender. É, na verdade, gente, Recife, o mar...
6: É por causa da alta temperatura da água.
2: Todas as praias que você vai lá, tem lá placas, cuidado tubarão.
3: Certo.
2: É bom a gente não entrar mesmo.
3: Sim.
2: Eu falo que eu não ponho nem o meu dedinho do pé lá.
3: Com certeza.
2: Porque é perigoso real, gente. É perigoso
3: real. E
2: eles
3: vêm bem no raso, né, Beto?
2: Vêm no raso mesmo, no raso mesmo eles vêm. Estão acostumados já.
3: A gente tá na torcida pela melhora dele aí, não é?
0: É, tá instável.
3: Muito bem. Vamos pro nosso bexigão agora, porque a Rosana já tá pronta, preparada pra encarar o bexigão.
1: Uma deusa!
3: Rosana! Seja bem-vinda! Rosana, você tá por aí?
7: Oi?
3: Tá tudo bem com você? Tudo bem, Rosana?
7: Sim, tudo certinho.
3: Muito bem, você fala da onde? Qual estado? Qual cidade?
7: Ibirama, Santa Catarina.
3: Santa Catarina
0: Ibirama.
3: Também. Opa, alô, Santa Catarina, audiência em peso. Será que essa grana vai para Santa Catarina? Rosana tá sozinha ou acompanhada?
7: Tô sozinha.
3: Tá sozinha. Tá no trabalho, tá em casa?
7: Tô em casa.
3: Tá em casa, muito bem. Sozinha, tá em casa, tem acompanhado o bexigão, Rosana?
7: Sim.
3: Tem anotado as perguntas e respostas?
7: Algumas, sim.
3: Eu acho que ela vai levar.
5: Boa sorte.
3: Eu acho que ela vai levar. Bancada, alguma pergunta para a Rosana?
2: Tá nervosa, Rosana?
7: Bastante.
2: Mas vai dar certo. Pensamento positivo.
1: Você trabalha com o quê?
6: Com coragem.
7: Costura.
1: Quê?
6: Com quê?
5: Costura.
1: Costura.
7: Costura.
3: Costura.
1: Que legal.
3: Muito bem. Xaropinho, fala alguma coisa, sei lá, bonita para ela.
5: Mercedes 2515. É bem legal.
3: É um belo de um carro. É um belo de um carro. Rosana, tá preparada?
5: Banco de couro, tá bom.
3: Atenção, vou soltar o tempo. Um, dois, três, valendo! Qual esporte brasileiro mistura artes marciais, jogo e dança?
7: Capoeira.
3: Muito bem. Olha como se chama a membrana de tecido que envolve externamente os ossos.
7: Pula.
3: Pula. Quem assumiu a presidência do Brasil logo após a renúncia de Jânio Quadros?
7: João Goulart.
3: Muito bem. Quem foi o autor do Código de Leis que serviu de base para o direito civil moderno?
7: Pula.
3: Pula. Como se chama a membrana de tecido que envolve externamente os ossos?
1: Vai, Rosana.
3: Vai.
7: Tendões.
3: Não, acertou. Tendões, vai. Quem foi o autor do... Não!
1: Não acredito! Quase, Rosana.
3: Por uma, não é?
7: Ai, tô com
3: certeza. Por uma.
1: Meu Deus.
3: Faltou apenas uma.
1: Manda bem, manda
7: valeu
1: bem.
7: A pena.
3: Valeu.
7: Valeu a pena.
3: Mas olha, leva a Copa Brimex personalizado, tá bom, Rosana?
7: Obrigada.
3: Um beijo
7: adoro
3: pra você.
7: Vocês, tá?
3: Tá aqui no nosso coração também, tá
1: um
3: bom?
1: Beijo. Se fosse o ratinho, tinha acertado tudo, porque ele é bem rápido.
3: Ele é ligeiro.
1: Sabe ele... que ele é rápido?
3: Porque
1: ele
3: é como?
1: Quando a pessoa ficando mais velha, vai ficando mais rápida nas coisas.
2: É?
3: É, explica. Se
1: diz, ele foi tossir, ele peidou, arrotou, tossiu, fez xixi tudo junto.
3: Fez tudo isso? Meu Deus, mestre!
0: R$2.200.
3: Como foi, Xarope?
1: Ele quase explodiu.
2: Nós vamos lançar uma música nova, né, Charme?
3: Ai, ai. Birubiri piu-piu, hein, ó?
2: Tem uma cama.

0: piru e piu piu para todo. Muito bem, curiosidade.
1: Uma musiquinha com a Milene.
2: É, nós fizemos uma musiquinha.
1: Vai cantar no programa.
0: Ah, é,
2: você
0: boa.
2: Já viu aquela? Em uma caneca.
3: Uma chaleira.
2: É.
3: Um prato raso. Busca.
1: A gente fez assim, ó.
3: Como é?
1: Em um programa, tem um gordinho, é revoltado, tem narigão, tem uma bicha,
2: Murilo.
1: Tem um safado,
2: Santos.
1: A comilona,
2: eu.
1: E o machão,
2: pegador.
1: A pegadora,
2: Renata.
1: A Bete Guzzo, o xaropinho e o povão.
0: Ai, ai, ai.
2: Nós vamos cantar hoje, né, amigão?
0: Tem que cantar.
1: Eu sei que ele só vai deixar pra a primeira frase.
2: A minha curiosidade agora é sobre aquela cirurgia que foi feita na China. Um paciente de Porto Alegre. Olha isso, gente. O cirurgião brasileiro Norberto Martins, ele operou com sucesso uma paciente em Porto Alegre, Rio Grande do Sul.
3: Uau.
2: E ele estava, sabe onde?
0: Onde?
2: Em Wuhan, na China.
3: Caramba!
2: Wuhan, desculpa. Wuhan, na China. O procedimento de retirada de vesícula biliar foi realizado por telecirurgia robótica, conectando as duas cidades com um tempo de respostas de apenas 200 milissegundos. Embora classificada como complexa, essa operação foi segura e colocou o Hospital Mãe de Deus na vanguarda da medicina global, demonstrando a viabilidade de cirurgia de alta qualidade a milhares de quilômetros de distância. Olha isso,
3: caramba,
2: gente. Ele tava na China e ele operou a mulher em Porto
3: Olha
2: Alegre.
3: Que demais.
2: Bete.
0: Sensacional.
3: Não, gente, eu fico imaginando, assim, ouvindo essas notícias, eu fico imaginando daqui uns... Ah, eu vou falar 10, não, vou falar até 5 anos. Daqui uns 5 anos.
0: Gente. Onde a gente vai chegar, hein?
3: Mas maravilha,
1: eu não,
3: né?
1: Não tenho tecnologia nem nada. É. Eu tô aqui no Brasil, aqui em Osasco, aqui.
0: Sim.
1: Eu fico com ódio da seleção lá no Japão.
0: Ai, ai,
1: em tempo real.
0: Em tempo real. Notícia pra rede. O ministro do Supremo Tribunal Federal, Flávio Dino, cancelou sua ida ao Fórum de Lisboa, em Portugal, após sofrer uma fratura e romper o ligamento do pé em um acidente doméstico. Por recomendação médica, ele cancelou a viagem para o evento, que é organizado pelo ministro Gilmar Mendes, que acontece de 1º a 3 de junho, lá em Portugal. Dino divulgou a desistência em um artigo sobre o papel das cortes constitucionais. O encontro mantém a participação de outras autoridades brasileiras, como o ministro Alexandre de Moraes, o presidente da Câmara Hugo Mota e o procurador-geral da República Paulo Gonet.
4: Eu acho, viu, Naldinho, que
0: sim,
4: esses eventos, que esse evento praticamente que é feito pelo Gilmar Mendes, né, em outro país... É chamado de Gilmar Palusa, inclusive,
0: é,
4: né?
0: Sim.
4: Leva ministros daqui para lá. Eu acho que não fica bem para juízes, sabe? Promover esse tipo de coisa. Nem ter redes sociais, nem ficar dando opiniões políticas em redes sociais.
0: Certo.
4: Nem ficar promovendo eventos, buscando patrocinadores e apoio, porque são juízes, né? Eles têm que ter uma postura, assim, totalmente neutra com relação a toda a sociedade. São defensores da Constituição. Quando começa a se envolver com eventos, com politicagem, aí começa a ir para um lado que dá brecha para ser perseguido. Depois é perseguido, eu vi imagem do Gilmar Mendes chegando lá em Portugal e pessoas hostilizando eles, aí vão dizer que não é democrático isso.
0: E o que, né, discute? E o que discute nesse fórum? Não tem, assim, uma explicação, não é?
4: É, então é um evento, né? Um evento
0: plausível,
4: que se torna um evento político, né? Então fica bem
0: pra
4: ruim.
0: Pra discutir coisas brasileiras lá em Portugal? Discute
4: pois
0: aqui
4: é,
0: no Brasil.
4: Discute
0: mesmo
4: aqui no Brasil, né? Aliás, nem discute,
0: é.
4: Se é juiz, não discute.
0: Exato.
4: Só siga a Constituição, né?
0: Muito bem, mestre.
5: A Universidade Santa Maria colocou na mão dos seus estudantes uma tarefa e eles realizaram. Esqueça a gasolina. Estudantes criaram um carro movimentado à água, transformaram Fiat Senna em veículo de emissão quase zero, colocaram o primeiro automóvel do Brasil com combustão limpa para disputar um torneio internacional no Rio de Janeiro.
0: gozado que já apareceram tantos veículos aí que as pessoas fabricam, né, do fundo de casa.
5: Ninguém deu atenção.
0: Com água, né? Até hoje ninguém deu atenção, ninguém seguiu com a ideia. Não sei se isso funcionou, se ainda funciona.
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7: Má notícia para a seleção da Escócia, nossa adversária na fase de grupos. Um dos melhores jogadores da equipe, o meia Billy Gilmore, lesionou seu joelho direito no último sábado, no amistoso contra a seleção de Curaçao. Ainda no primeiro tempo, Billy caiu no gramado sozinho e foi substituído. Após o jogo vencido pela Escócia por 4-1, a federação informou o corte do jogador de 24 anos que atua pelo Napoli da Itália. O técnico escocês Steve Clark lamentou a situação. Estou devastado pelo Billy porque ele tem sido parte fundamental da nossa campanha. O momento dessa lesão é tão, tão cruel e todos nós sentimos pena por ele, afirmou o treinador. O volante é titular da seleção e participou de todo o ciclo de preparação para o torneio. A Escócia enfrenta o Brasil na última rodada da fase de grupos e a Associação de Futebol Local ainda não informou quem será o substituto de Billy Gilmore. Que decepção para o jogador, né? Principalmente porque a Escócia não joga sempre a competição, que ele tenha força para superar esse momento difícil. Não.

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1: Mestre, tem aquele abraço?
2: Ah, abraço especial para Capinzal, Santa Catarina, 99.7.
1: Olha quem chegou aí, ó.
0: Tunico!
3: Ô, Tunico!
4: Eu queria fazer uma reclamação.
3: Me chama o Tunico de Silvio Santos, entendeu?
4: Eu queria fazer uma reclamação.
1: Ó o seu Silvio.
0: Ó o seu Silvio.
4: Eu queria fazer uma reclamação do programa do Ratinho.
0: O que foi?
4: O programa do Ratinho, eu acho que tem que ter mais mulheres. A Milene Pavorô representa a elegância, a educação e a gentileza das mulheres.
1: Sim.
4: E tão gentilmente eu estava lá, ali, aqui na casa do Ratinho.
1: Muito bem.
4: Lá na casinha do cachorro que o Xaropinho mandou. E a Milene Pavorou, me viu e me convidou no estúdio, que era cumprimentar a Beth Guzzo.
1: Sim.
0: Eu fiz você trabalhar.
4: O problema da Pavorou que ela atrapalha a falar.
0: É.
4: Mas muito obrigado pela oportunidade.
1: Que alegria.
4: E o almoço está pronto.
1: Tá pronto o almoço? Obrigado, seu Silvio. Obrigado. Seja bem-vindo aqui ao Turma.
4: Tá bom. Gostei, boa.
1: Oi.
4: Gostei. Tá sabendo da minha filha? Tá sabendo?
1: O quê?
4: Não. Tá bom, então.
1: Ai, muito
4: pode
1: bem.
4: Pode desligar o microfone.
1: Tá bom, seu Silvio, muito obrigado. Que satisfação, que alegria.
0: É o
1: muito,
0: Tunico.
1: Muito bem. Cadê o Tunico? O Tunico já escapou ali, ó. Ai, vamos fazer o seguinte. 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
0: Ah, vamos falar daquela expressão quando a gente fala assim, ela tem o rei na barriga.
1: Rei na barriga.
0: Vamos. É, se você acha que tem o rei na barriga, sim, a única que teve o rei na barriga foi a mãe de Jesus.
3: É verdade.
1: Boa, isso aí.
0: É, e essa expressão ela é usada para descrever alguém arrogante ou que se sente superior, que tem uma origem histórica diferente da lenda sobre a gravidez de nobres. Na verdade, esse termo surgiu em Portugal e na Espanha durante o período absolutista, fazendo referência às rainhas quando elas estavam grávidas do herdeiro do trono. Com o bebê na barriga, daria continuidade, né, à linha real. Então essas mulheres passavam a receber cuidados e privilégios extremos, sendo tratadas com enorme reverência da corte, o que gerava uma postura orgulhosa e soberba. Então por isso que fala, ela tem o rei na barriga.
1: Rei na barriga.
0: Pessoa muito soberba.
3: Quando o Ratinho tem rei na barriga,
1: vermelho.
3: Xaropinho.
1: Xaropinho não fala mal do Ratinho.
3: Eu que cuido ele.
0: É, você depila ele.
3: Tem que secar o cabelinho dele.
0: Peludão.
3: Que bonitinho. Eu pinto o bigode dele, não pode falar que pinto.
1: Ah, bigode. Mas ele pinta o bigode. Aliás,
3: pode
1: você
3: falar que.
1: Ah, que
3: pinta o bigode.
0: É, de segunda-feira,
1: só
0: né?
3: Só pra nós.
1: Quem que pinta o bigode
3: dele? Eu pinto aquele bigode dele.
0: Xaropinho.
3: Corta o bigode, cova o dente dele. A chapa dele.
1: Não, ele não usa chapa.
0: As bolinhas,
3: cara. Três bolinhas.
1: Três? Bem, é verdade isso aí mesmo?
3: Verdade, eu já peguei.
0: Não, ele sabe.
1: Não é uma lenda,
0: lava,
1: não.
0: Ele lava.
3: Ele tem que esfregar lá. Eu lavo uma, depois a segunda.
1: Todas são do mesmo tamanho?
3: Todas bolinhas. Bolão, né? Tem bolão, sacão.
1: O que você foi fazer com o patrão num lava rápido? Estão perguntando.
3: Ele ficou deitado na caçamba do carro pra tomar banho.
1: Você deu banho nele no lava rápido.
3: Porque ele ficava no banho mais rápido, entendeu?
1: Ai, meu
3: Deus.
1: Eu
3: falei pra ele, com aquele pompom tiver em cima de você, você roda na caçamba e lava a frente e as costas.
0: Quando você foi comprar desodorante, a mulher falou o quê?
3: Falei assim, você quer de bolinha? Eu falei, não, eu quero de spray, porque na bolinha eu passo talquinho.
1: Ai, deixando as bolinhas cheirosas, né? Notícia Rede.
5: Autoridades de saúde investigam um caso suspeito de ebola em um homem de 37 anos. Foi internado no Instituto de Infectologia Emílio Ribas, em São Paulo. Paciente natural da República Democrática do Congo, país que enfrenta o surto da doença, e visitou a região há cerca de 10 dias. Ele apresentou febre, sintoma compatível com a infecção, mas também será testado para outras enfermidades, como a malária. A Secretaria de Saúde de São Paulo enfatiza que o vírus não é transmitido antes do início dos sintomas e que o risco de propagação no Brasil permanece muito baixo, enquanto aguarda o resultado dos exames.
2: É, fizeram um exame de tudo quanto é jeito nessa pessoa aí, tentando encontrar o ebola. Foram encontrando uma coisa, outra.
6: E o ebola nada.
2: Nada, graças a Deus.
6: Graças a Deus.
2: E só que hóspede americana foi encontrada morta em São Paulo, num hotel de luxo. O pessoal está buscando identificar, avisar a família e fazer os trâmites legais.
1: Meu Deus, hein?
3: É o ratinho e bola. Três bolas, inclusive. Eles encontraram, mas porque tá
1: Cê
3: escondido.
1: Você continua
3: ele
1: falando foi... mal do ratinho?
3: Não, mas ele guarda, ele escondidinho, põe cuequinha,
1: né? Ai, ai, ai.
3: Entendeu? Aí que nem muito tá guardadinho.
1: Tudo bem, três bolinhas, viu? Não fala, viu?
6: Ratinho, olha só, vamos falar do Krigor, que é ex-integrante do Exalta Samba, que passou, deu um susto na gente, viu? Um susto nos fãs, seguidores. Ele foi internado às pressas na sexta-feira. Ele precisou cancelar shows que ele faria nesse final de semana, mas nas redes sociais, a esposa do cantor detalhou o ocorrido. Ele foi até entubado, Naldinho. E ela veio às redes sociais agradecer, falar que o Krigor está bem. Ele teve uma hemorragia digestiva. Ela disse que ele passou mal à noite, começou a vomitar sangue, né, na noite de sexta-feira.
1: Sim.
6: E chamou o hospital, chamou a ambulância e Nossa. Levou o pagodeiro para o hospital urgentemente. Chegando lá, ele foi diagnosticado com hemorragia digestiva. Mas ele, graças a Deus, está bem, está fora de perigo, foi extubado e está tudo bem. Ele diz que ele acha que foi alguma coisa que ele comeu ou alguma coisa que ele bebeu. Mas show, foi um susto.
0: Show do milhão agora.
1: Show do milhão.
0: Vai.
4: Acho eu agora?
0: Silvio, show do milhão.
4: Atenção, a música suspense. Vai. Aí, atenção.
0: Quem souber, responde.
4: Tá. Milene Pavorô. Ah. Atenção, eu falo, você completa.
0: Sim.
4: Eu não uso boné.
0: Cazuza.
4: Ah, não é possível, né?
6: Isso tudo ela vai completar. Ela tem as nuvens. Ela tem as nuvens na cabeça dela.
4: Você é minha filha número 4? Atenção. Vim da cidade. A Vanessa
0: da Mata.
4: A Camara, é possível.
1: Mais uma? Acertou?
0: Acertei.
4: Agora que não, essa eu duvido.
1: Tem que pegar ela, não é possível.
4: Essa eu duvido. Aproveitando, falou que é verme. Pra quem tem verme, eu dava pra minhas crianças Ivomec. Ivomec é bom?
1: Ivomec,
4: você é pra boi, né? No lombo da criança.
6: Meu Deus!
0: É pra boi, Ivomec.
4: Atenção, a última. Calma! O Sombra está emocionado. Calma, atenção. O meu celular foi roubado. O da Nelly. Nelly?
0: Furtado!
4: Ah, não, não.
0: Nelly Furtado!
6: Ela sabe tudo, ela sabe tudo! Essa menina é danada!
4: Não tem condição.
1: Acabou, cara, não tem mais?
4: Tem um monte. Eu queria agradecer a todos, a Rádio Massa, quero Sim. agradecer o Ratinho. Às vezes eu falo, Ratinho, o programa não está bom. E o que é isso?
1: O quê?
4: Essa música.
1: Ah, você quer outra? O senhor que manda.
4: Não, eu não mando nem na minha casa.
0: Hoje é aniversário do Celso Portioli, gente.
1: É.
6: Celso Portioli. Parabéns pro Celso Portioli.
4: Aniversário também do Lucas Davi Fioravante.
3: Ai, do filho do Tonico.
4: É o filho do Tonico.
0: Parabéns, filho do Tonico. Tá, parabéns pro Giliardi.
6: Parabéns, Davi. Parabéns, Giliardi. Parabéns, Celso. Parabéns a todos os aniversariantes de hoje.
0: E Deus... Olha já por acabou. Você e o Celso.
3: Portinho,
1: olha. Olha!
3: Eu nem falei!
4: Tem que ter um programa só da Pavorô.
1: Só da
4: Pavorô. Ah, não dá.
1: Silvio.
4: O Sombra não fala nada. O Sombra fica só quieto ali. A outra agora é fofoca.
1: Obrigado, seu Silvio. Obrigado, muito obrigado.
4: Eu nem comecei a falar.
1: Não, pera lá. Ô, Xaropinho, um abraço.
3: Um beijo, Dardinho.
1: Edu Mascarenhas.
4: Dá um beijo no coração do Brasil inteiro.
1: Um minuto só, seu Silvio. Sombra.
5: Tchau, gente. Até amanhã. Um abraço.
1: Milene.
0: Beijo.
1: Mestre.
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1: Seu Silvio, dá um abraço pra todo o Brasil.
4: Manda um beijo pra cachorrinha, você esqueceu? A cachorrinha tá aqui, ó.
1: É, ela tá aí, ó. Tô na tela. Valeu.
4: A qualquer momento voltou.
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16: E aí, muito boa tarde, Serra Gaúcha. Mais uma história, mais um capítulo. É, primeiro do seis já, eu, Alex de Assis, aqui até as 18 horas.
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16: Muito bem, o Alô da Massa começa agora, segunda-feira, sua linda, 17 graus a temperatura. E aí, como é que foi o seu final de semana? Tudo certo, tudo belezinha? Deu aquela recarregada nas energias? Recarregou as baterias para mais uma semana, sim? Porque segunda-feira é boa, porque tem toda semana para você conquistar, para você correr atrás e dizer que é vitorioso. Então assim, ó, 17 graus, mais uma segunda-feira, tarde da Massa com vocês, Alô da Massa acontecendo, Alex de Assis com vocês aqui, sempre no comando dos botões. Muito obrigado, gratidão eterna em estar sempre na sintonia da número 1 em rede de rádios do Brasil e a número 1 também da Serra Gaúcha. Muito obrigado você que está na nossa companhia e fazendo parte da nossa programação aqui, 54 996755744.

0: 46, já abrindo a nossa conexão, já abrindo o nosso fone Whats pra você mandar aquela mensagem, pedir a sua música, dar o seu alô, fazer parte sim da família Massa FM 103.3. E hoje, segunda-feira, óbvio, tempo nublado aqui, tô olhando dos estúdios da Rádio Massa FM, mas sempre com aquela alegria da companhia da Massa FM. Muito obrigado mesmo. E hoje temos o Cinemassa pra você. 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Que legal, que segunda-feira maravilhosa, né? Então assim, ó, manda mensagem pra mim, final do dia a gente faz o sorteio e muito bem-vindo, começou agora o Alô da Massa!
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massa, FM, a minha rádio é massa, Fred e Fabrício, te amar é meu talento, 17 graus a temperatura aqui no Alô da Massa, é, começamos essa segunda-feira maravilhosa, primeiro do 6, é, metade do ano já, gente, é verdade, hein, olha só, passou pelo menos, é, eu vi assim, passou que nem um raio esse metade do ano, já estamos em junho, então aí ó, 17 graus a temperatura, tempo ameno, semana começa com sol e tardes amenas na Serra Gaúcha. Nevoeiro no início do dia dá lugar ao sol na segunda-feira. Termômetros na maior cidade da região deve passar dos 20 graus à tarde, né? O mês de junho começa com tempo firme, marcas amenas e pouco frio para os padrões da época do Rio Grande do Sul. De acordo com a Metsul, a segunda-feira de junho será marcada por presença de sol na maioria das regiões, embora o dia comece com nuvens baixas e formação de nevoeiro ou neblina entre a madrugada e o turno da manhã. Com o avanço das horas, a nebulosidade se dissipa e o sol passa a predominar, garantindo uma tarde muito agradável. Enquanto o oeste e o noroeste gaúcho registram maior aquecimento, a Serra Gaúcha experimentará um clima típico de outono. Amanhecer friozinho e à tarde com temperaturas confortáveis. Para quem está na região serrana, especialmente em Caxias do Sul, a semana inicia sem extremos climáticos. O tradicional frio intenso de junho vai dar uma trégua nos primeiros dias do mês. Alerta para rodovias da Serra, devido à previsão de nevoeiros e nuvens baixas nas primeira metade do dia, o Corpo de Bombeiros e Polícia Rodoviária Estadual recomendam atenção redobrada aos motoristas que trafegam pelas rodovias da região.

0: mínimas hoje de 21 graus e a máxima é de 22 graus.
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0: A minha rádio é massa! 17 graus a temperatura, muito obrigado você que está na nossa sintonia, na número 1 em rede de rádios do Brasil, sim, e da Serra Gaúcha, também muito por causa de vocês, da sintonia e sempre da audiência maciça de vocês aí da Serra Gaúcha, na Massa FM 103.3. Você que está em movimento também, carro, Uber, caminhão, você que está nas ruas, você que está pelas estradas da Serra Gaúcha aí, muito obrigado por nos levar de carona no seu trabalho, também na sua folga, na sua caminhada, enfim. Se está com a 103.3, Massa FM, muito obrigado. Você está em boas companhias, é verdade. Então assim, ó, hoje o sorteio é o Cinemassa, né? Segunda-feira, 1º/6, Cinemassa hoje, 2 ingressos, refrigerante e pipoca para você assistir um cinema de qualidade. É, você quer ganhar, dá pro seu irmão, parente, quer aproveitar um cinema aí com um acompanhante, então, por favor, é a sua hora de mandar, sempre. A Rosa Rita mandou seu alô, dizendo que quer participar aqui das promoções. A Jussara Casa Grande também quer participar aqui das premiações aqui da Massa FM. A Gisele também quer dar o seu alôzinhos e participar aqui. A Marina também dando o seu oizinho. A Elisa Tasca, enfim, todo mundo querendo participar aí do Cinemassa e fazer parte do sorteio do final do dia.
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0: Massa FM, a minha rádio é massa, na Castela com ele. Participação de Péricles, simplesmente acontece. 17 graus a temperatura, 17 graus a temperatura aqui nos estúdios da rádio Massa FM 103.3, Massa FM Serra Gaúcha. 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
0: E olha só que coisa boa, a nova ponte entre Guaporé e Arvorezinha é inaugurada e encerra desvio de 70 quilômetros após enchentes. Estrutura reconstruída entre o rio Guaporé recebeu investimento superior a 11 milhões e restabelece ligação direta. A comunidade de Guaporé e Arvorezinha voltará a contar com a ligação direta entre os municípios neste domingo, com a inauguração da nova ponte Linha Quarta Baixa. A estrutura foi reconstruída sobre o rio Guaporé para constituir a travessia destruída pelas enchentes que atingiram o Rio Grande do Sul em maio de 2024. A obra recebeu investimento superior a 11 milhões com recurso do governo federal por meio da Defesa Civil Nacional. A nova ponte restabelece um importante corredor viário regional, utilizado diariamente por moradores, estudantes, produtores rurais e empresas da região. Com a interrupção da antiga travessia, os motoristas precisavam percorrer um desvio asfaltado de cerca de 70 quilômetros para se deslocar entre Guaporé e Arvorezinha. A liberação do trânsito elimina o trajeto alternativo, reduzindo o custo com combustíveis, tempo de viagem e despesas no transporte de mercadorias. Além de facilitar a mobilidade, a nova estrutura busca oferecer maior segurança diante de eventos climáticos extremos. Construída em concreto armado, a ponte possui 110 metros de extensão

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1: Muito bem, tá no ar o Tarde da Massa com vocês. Depois vem o Massada de 10 e por último as mais pedidas. Muita programação, coisa boa. Muita coisa legal nessa segunda-feira, sua linda. Primeiro do 6, 17 graus a temperatura. Mande mensagem pra mim aqui no 549-9675-5746. Como a Vivi, né, que quer participar do Massa. Savale 20, ela quer os dois ingressos, refrigerante e pipoca pra assistir os filmes na Movie Art Cinemas, já está participando, Vivi, a Rô também, a Rosana quer participar também das programação aqui da Massa FM 103.3, deixa eu ver o que ela escreveu aqui, tudo certo, Rosana? Gostaria de concorrer às promoções e, se possível, ver a música Simone Mendes, Saudade Proibida. Vamos colocar na programação certinho aqui da 103.3, Massa FM Serra Gaúcha. Pode ter certeza, Rô. O meu amigo Luiz Carlos Cassol, sempre o Luiz Carlos Cassol, né? Mandando seus áudios aqui. Deixa eu ver.
2: Alex, boa tarde.
1: Tudo opa, bem? Tudo?
2: Coloca meu nome aí pra concorrer ao... Os ingressos do Cinemassa.
1: Gosta no cinema, Luiz, hein?
2: Do Cineartes. Beleza? Toca uma do Leonardo, liga lá em casa aí pra nós aí.
1: Vamos botar na...
2: Bacaria agora pra Nova Prata.
1: Bora! Valeu. Vamos botar na programação aí, Luiz. Muito obrigado por sempre estar sintonizado na 103.3 Massa FM Serra Gaúcha, sempre nos levando na companhia da número 1 em rede de rádios e a número 1 da Serra Gaúcha.
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0: Massa FM, a minha rádio é massa, é de Brito e Samuel, Romance Rosa. 17 graus a temperatura, muito obrigado você que está na nossa sintonia nessa segunda-feira, 1º do 6, muito obrigado mesmo, lembrando que temos a promoção do Cinemassa hoje, né? 2 ingressos, refrigerante mais pipoca para você ser o felizardo ou a felizarda em assistir, né? Um filme de qualidade aí com áudio, vídeo, então manda mensagem aqui no 996755746 para você concorrer nessa segunda-feira ao Cinemassa. 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Com filmes em cartaz aí, Diabo Veste Prada 2, Mandaloriano e Grugo, é isso, né? Mandaloriano e Grugo. Então já está em cartaz e pré-venda de vários outros. Entre eles, Mestre do Universo, né? Filmaço aí. Legal demais. Então manda mensagens para saber se você vai ser o felizardo ou a felizarda desta segunda-feira aqui na rádio mais ouvida na Serra Gaúcha e a número 1 em rede de rádios do Brasil. É a Massa FM 103.3.
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0: Tá aí a música da Rod Nova Prata. Levanta o volume, curte Simone Mendes, Saudade Proibida. Boa tarde.

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1: E olha só, a CBF pinta a América de laranja e a cidade explode em festa. Nos seus 50 anos, a equipe de Carlos Barbosa derrota o Magnus em decisão eletrizante. Carlos Barbosa viveu uma noite histórica neste domingo, em um ginásio lotado, tomado pela emoção e pela pressão de uma decisão continental. A CBF voltou ao topo da América e conquistou Libertadores de Futsal 2026, coroando diante da própria torcida uma campanha que ficará marcada na história do clube. A equipe laranja derrotou o Magnus Sorocaba em uma final dramática e conquistou o heptacampeonato continental.

0: transforma a equipe laranja na maior campeã isolada da história da Libertadores, agora com 7 conquistas continentais. Tudo isso justamente no ano em que o clube celebra os seus 50 anos de fundação. Parabéns à Laranja Mecânica!
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chegou uma assada de 10 nessa segunda-feira, 17 graus a temperatura, 10 músicas uma atrás da outra, sem intervalo comercial. Um monte de música boa, um presente da Massa FM pra você. Um abraço a Larissa, mandou um oizinho pra nós aqui na Massa FM, quer participar do sorteio do Massa Vale 20. A Elisângela também, sempre mandando as mensagens diárias. A ele, quer também participar do Massa Vale 20.

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2: Muito bem, isso foi o Massada de Ideias nessa segunda-feira maravilhosa, primeiro dos seis. 10 músicas, uma atrás da outra, 16 graus a temperatura. Um monte de música boa na sua tarde. Esse é o Massada de 10. Sempre nas edições, manhã, tarde. Um pouco do passado, um pouquinho do presente. Uma playlist da felicidade pra você, sempre aqui na Massa FM 103.3. 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Quem sabe você seja o sortudo ou a sortuda de hoje. Começar segunda-feira de pé direito. Tempo seco aqui nos estúdios da Rádio Massa FM.

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0: Conselho de Administração de Gestão do presidente Odorico Roman. Em nota publicada nas redes sociais, Dutra agradeceu o apoio recebido durante o período em que esteve à frente do futebol gremista e desejou sucesso ao grupo de jogadores, comissão técnica e demais profissionais do clube. Conselheiro do clube desde 2013, Antônio Dutra Júnior foi candidato à presidência do Grêmio no ano passado, mas acabou apoiando Odorico Roman na reta final do processo eleitoral. Segundo o clube, não há confirmação sobre a chegada de novos integrantes ao departamento de futebol.
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0: 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Sim, somos a 103.3 Massa FM Serra Gaúcha. A número 1 em rede de rádios do Brasil. Eu, Alex de Assis, na sua companhia até as 18 horas. 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
0: Agora as mais pedidas da massa. Tudo que passou na programação musical, ela volta nas mais pedidas. É 16 graus a temperatura agora aqui nos estúdios da Massa FM 103.3. Lembrando que temos a promoção do Massa, do Cinemassa, Alex, é isso? Do Cinemassa, dois ingressos para o Movie Art Cinemas, mais refrigerante, pipoquinha para você, curtir aquele cinema bacana, aquele cinema de qualidade da Movie Art Cinemas, mandando aquele alôzão, Adelaine, né, que mandou o seu alô e quer participar do Cinemassa. Então, pode ter certeza que já vai estar aqui. A Tanara também mandou seu alô e quer participar do Cinemassa de hoje. Então manda mensagem que daqui a pouquinho a gente faz o sorteio. Muita coisa boa.
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0: Massa FM, a minha, a Rádio é Massa, Eduardo Costa, imagina eu, música maravilhosa, 14 graus a temperatura, aqui nos estúdios da Rádio Massa FM 103.3, Massa FM Serra Gaúcha. Muito obrigado você que mandou mensagem, que participou da nossa programação nessa segunda-feira, 1º do 6, chegamos na metade do ano, gente, que maravilha. E também vamos fazer o sorteio do Cinemassa, sorteio que todo mundo tava mandando mensagenzinhas aqui pra mim para participar do Cinemassa. Bora lá!
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0: Tem gente feliz! E quem tá feliz hoje nessa segunda-feira é final 2583, final 2583, a Larissa, né? Larissa Ferreira da Silva, final 2583 de Bento Gonçalves foi que ganhou o Cinemassa de hoje. Então, dois ingressos, mais refrigerante e pipoca. Então, a Larissa vai... foi a felizarda de hoje, acreditou, mandou mensagem e ganhou os ingressos pro Cinemassa de hoje aqui na Massa FM com o Alex de Assis nesse 1º do 6. Meus parabéns, Larissa, muito obrigado a todos que mandaram aqui mensagens, né? Eu sempre digo, manda mensagem aqui que uma hora você vai ganhar, pode ter certeza disso. Parabéns, hoje foi a Larissa, final 2583, a nossa produção entra em contato com você, tá bom, Larissa? E lembrando, dia 5 agora de junho, gente, lá na Expo Bento Ferravinho, a noite massa, muita coisa boa lá, Forró Mania, Tchê Barbaridade, que eles aí estão cantando agora.

uma noite maravilhosa! Roboatom, Dedé Maravilha, Alex de Assis e Nico Neto em cima do palco fazendo a alegria de vocês.

perde, bota na tua agenda. Dia 5 de junho, lá na Expo Bento Fenavinho, noite massa. Forró Mania Tia Barbaridade. Todos os comunicadores da Massa FM,

Amanhã eu fico por aqui, um abraço, fique com Deus. Amanhã é Dedé Maravilha, daqui a pouquinho Giro Massa. Valeu, um abraço, fique com Deus, fui.

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0: É boa, né, Celinho? É boa.
1: Tá começando aqui nela. Só Massa FM, Conexão RS. Giro Massa, o seu programa de fim de tarde com música boa, bom humor, interatividade, prêmios, muitos prêmios pra você. Tô falando em grana, você quer, né? Quer meter a mão na bufonfa aí, tem R$1.450 no Enigma do Pila, daqui a pouco no ar aqui na Massa FM. Tem informação, sempre te informando, deixando a par dos acontecimentos na Grande Porto Alegre, na Serra, no Rio Grande, Brasil, mundão afora. As informações chegam na sequência aqui no Giro Massa. Tem previsão do tempo, tem as fofocas para quem gosta, com a Ju, as quentinhas da massa, tem as manchetes do SBT Rio Grande, segunda edição, daqui a pouco no ar, na programação do SBT. Tem também, já falei aqui, repito, hein? Enigma do Pila, você pode levar 1.400.

0: obrigado pela audiência. Um super beijo. Pediu música aqui, tá anotado. Tá o seu pedido pra rolar na sequência. Andriele também. Enquanto o Celinho procura o celular, porque ele perdeu o celular, não sei o que aconteceu aqui. Hã? Está ele. Hã? Nervoso? Cadê o celular?
1: Levaram aqui o celular.
0: Não, não. Levar, daqui a pouco você acha.
1: Levar.
0: Vai na sala de número 2 lá, que de repente alguém levou pra lá.
1: Ah, pra lá.
0: Você sabe
1: lá
0: de quem eu tô falando?
1: Eu sei. É a loira. É a loira, né? É a loira.
0: Senão o pequeno samurai, que eu também gosto de estar trocando ideia com a audiência por fora aqui no WhatsApp. Ele tá pegando o WhatsApp.
1: Aquele
0: aqui.
1: Contato mais
0: isso,
1: próximo.
0: Isso,
1: né?
0: Ele tá
1: mais cativante.
0: Trocando vídeos com a audiência.
1: Pois, tá um
0: vou lá pegar, vou lá. Faz o seguinte, vai lá pegar. Quem mais tá aqui? Mandou mensagem. Ai, você, Denise, quem sabe? A produção não vai ligar pra ti na sequência pra brincar no Enigma. R$1.450 nessa segunda aqui na Rádio Massa. Ai, tem o Stop! Daqui a pouco no Tamo Junto e Misturado. R$4.000! R$4.000 tá o valor do Stop. Daqui a pouco você pode jogar no Tamo Junto e Misturado. Tem que participar do programa. Já pega o número aí, o 11-3509-9290. A Claudinha tá ligada com a gente. Ô tio, tá ali? Já. Ô tio, já tá, né? Já tá tomando. Já tá aí, né? Já tá esquentando a garganta. Ô tio Altamir, um abraço. Sandrinho, taxista, dando carona pra Massa FM. Você que tá aí, ó, dando carona. Tanto você que trabalha no táxi, você que trabalha como motorista de aplicativo ou transporte escolar, a gente tem vários ouvintes que trabalham com transporte aí. Então, a gente só tem a agradecer a carona, o seu carinho e audiência aqui pela Massa FM, que cresce cada dia mais. Olha quem tá aqui. Aero, de Alvorada, Raquelzinha de Viamão, também. Ele, o Jorge, de Novo Hamburgo, ele quer brincar no Enigma. Será que a produção vai ligar pra ele daqui a pouco? Hã?
1: Será? É o Jorge.
0: Ele mesmo.
1: Oh, abraço aí pro Jorge.
0: Tem foto aqui na sintonia 90.3, Massa FM Grande Porto Alegre, é o Guto. 90.3 na Grande Porto Alegre, 103.3 na Serra Gaúcha. Daqui a pouco, vamos falar de Expo Bento e Fena Vinho.
1: Opa.
0: Começa agora, próximo dia 4, tá? Quinta-feira, e vai até o dia 14 de junho, né, Funda Parque em Bento Gonçalves, e vai ter festa da Massa FM agora, sexta-feira.
1: Sexta-feira.
0: Depois do feriado. Tem feriado essa semana, sabia?
1: Quinta-feira.
0: É, sabia?
1: Pra mim, não.
0: Eu não sabia que tinha feriado. Tem feriado. Corpus Christi agora, quinta-feira. Então, na sexta, festa massa rolando na Expo Bento Fena Vinho. A gente vai estar por lá, junto com o Dedé Maravilha, o Nico Neto, também DJ Alex de Assis. Festa massa. Daqui a pouco a gente passa mais detalhes. Vai ter Che Barbaridade e outras atrações nessa sexta agora, em mais uma edição da Expo Bento Fena Vinho, em Bento Gonçalves. Ela tá aí também, a Fê?
1: Tá aqui a Fê, tá curtindo a gente, tá curtindo aí em Cachoeirinha. Alô, Fê! Um beijo pra você, queridona.
0: Obrigado pela
1: companhia. E o cara da foto aqui, né, mostrando que tá ouvindo a gente, é o Guto Ramires aí, queridão que mora aí em Canoas. Acho que é Canoas, tá voltando sempre pra casa e curtindo a programação da Massa FM. Valeu, queridão. Obrigado aí pela companhia. Um abraço pro amigo. Quem mais tá chegando por aqui, deixando o seu recado? É a Suelen. Ela é de Viamão, tá aqui ao nosso lado também. Alô, Suelen! Beijo, queridona. Já tá voltando pra casa, tá curtindo a gente aí, maravilha. Uma ótima semana aí pra ela, da nossa querida Viamão, que aliás, o Ju Vieira esteve lá hoje, aí em Viamão, né, com o nosso amarelinho circulando. E depois esqueceu de deixar o celular no seu lugar certo.
0: Ó, oh, quem chegou aqui foi a Cid. Te mandou Cid. Beijos e quer brincar no Enigma do Pila. Afinal de contas, ela convidou você para um mocotó um tempo atrás. Você
1: que
0: foi,
1: não é ela que faz, ela mas faz o convite.
0: Ela convidou.
1: Convidou, né?
0: Mas não é ela que faz.
1: É, não é ela que faz.
0: Então, quer dizer, é outra pessoa que faz o mocotó.
1: Pelo que eu entendi, é a Verinha, né? É a Verinha lá que trabalha
0: mulherada. E essa pessoa, ela sabe que a Cid tá convidando o terceiros para o mocotó?
1: Ah, aí é que eu me refiro, eu não sei, né? Eu não sei.
0: Ela disse que é a Vera, ela botou aqui, a Vera. Mas ela vai fazer
1: um churrasquinho.
0: Mas é você mesmo que vai fazer ou vai terceirizar esse churrasco, hein, Cid?
1: Que nem o mocotó, né? Vai terceirizar, né?
0: Olha aí.
2: Uma ótima semana. Aqui é o João Fábio de Campo Bom. Tá passando pra dar um abraço aí na Vilma e no Delote. E não quero participar hoje do Enigma.
0: Ah, ele não quer passar vergonha aqui.

0: Bem pior que eu, 6:05. Temperatura nesse momento, você que tá na Grande Porto Alegre, na média, neste fim de tarde, 16 graus. Para quem tá na Serra Gaúcha, temperatura em 13. Já já as informações do tempo, quer saber da previsão do tempo? Vamos contar daqui a pouco para você, ouvinte massa. Vai mandando mensagem, muitas mensagens chegando por aqui, tá massa demais. Que loucura! Manda aí, 981-42-7070 é o número do WhatsApp, não esqueça do código de área, 51, tá? 51-981-42-7070 para a mensagem chegar aqui pra gente e botarmos no ar esse papo gostoso que rola diariamente aqui na Massa FM com você, ouvinte massa. Já pede aquela, dá um alô, participa das promoções. Quem é que chegou por aí?
1: A Rosquinha.
0: Como? Você vai liberar? Pra liberar a rosquinha?
1: Não, não, quem liberou foi Voti, e Voti.
0: Não, você que disse, ô, né? Rosquinha. Você comprou?
1: Tá rolando a festa, nesse final de semana tava rolando a festa da rosquinha lá em Voti, tá, tava assim,
0: então,
1: ó,
0: então Joãozinho. Você comprou a rosquinha, agora tá dando pra nós aqui, não, ó, rosquinha, não, o pessoal não, né? Tá chegando aqui, a turma da área comercial, o pessoal do marketing, o Renan quer só, não quer, Renan? A rosquinha, do Marcio, topa ou não? Bem docinha? Eu não sei. Eu ainda não comi essa rosquinha. Mas vamos ver aqui. Daqui um. Depois, quando a gente entrar aqui com música, eu como essa rosquinha. Quem é que tá aí?
1: Deixa eu falar que é a Feira do Mel, Rosca e Nata que tá rolando em Voti, né? Até o dia. Ah, não, terminou. É? Não, vai até o dia. É, terminou.
0: Ele veio falar.
1: Ontem era o último dia. Mas não, porque eu sei que tava rolando.
0: Ah, então você
1: não comeu a rosquinha, viu, Léo? Terminou agora.
0: Você trouxe da rosquinha, então vamos comer essa rosca daqui a pouco.
1: Vamos experimentar.
0: Você foi lá e chegou a se perder na data do evento. Mas você compareceu, tava vendo, bacana.
1: Tava bacana, 100%, legal. Né? Você comi muita rosquinha lá.
0: Certo. E eu trouxe pra nós a rosquinha também. Vamos ver se essa rosca é boa mesmo daqui a pouco. 6:07, quem é que tá aí também? A Aline, um beijo pra ela, querida de Canoas.
1: Vamos ver aqui quem mais aqui. A Simone tá ligada aí no Jardim Leopoldina, também ao nosso lado. Alô, Simone! Beijo, querida!
0: Simone!
1: Obrigado aí pela sua companhia, a sua audiência. A Denise lá de Novo Hamburgo, né? Louca pra participar aqui do nosso Enigma. Calma, Denise! Já levou a nossa grana, deixa os outros participarem agora, né?
0: Olha que tá chegando no valor daqui a pouco que ela ganhou da última
1: vez.
0: É verdade,
1: né?
0: Foi R$2.200, né? O grande vencedor da última edição do Enigma, R$2.200, e foi você, Denise. Ela, será que vai chegar também nesse patamar, R$2.200? Vamos aguardar os fatos.
1: Tô
0: hoje tá em R$1.450. Se você quer brincar com a gente, bota na mensagem Enigma do Pila e manda aqui no WhatsApp 51981-42-7070.
2: E aí, Joãozinho? Luiz, Parque dos Maias. Vamos lá levar a gurizada.
0: Ah, legal.
2: Vai, esse negócio de rosca aí, tá tudo enroscado por aí. Do Marcelo. Aí, vamos que vamos, agora não erro mais teu nome, mas não chama mais de Joãozinho.
0: Senão me ofende, né?
1: Não troca porque ele gosta de dar rosca ou não.
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1: Vamos lá então com a previsão do tempo, começando aqui com a Grande Porto Alegre primeiro, né? A Grande Porto Alegre para essa terça-feira, olha, a mínima de 11, não vai passar dos 20 graus a temperatura. Temos a previsão de um dia de sol com muitas nuvens durante o dia e períodos de céu nublado. Noite, muitas nuvens, mas não chove.
0: E para você na Serra Gaúcha amanhã, terça-feira, dia 2 de junho, mínima 10, máxima 17, sol com bastante nebulosidade durante o dia e períodos de céu nublado. Noite com bastante nuvens amanhã na Serra.
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4: Oiê, tô chegando aqui, a Juvieira já sabe, né, com as quentinhas da Massa FM, é claro. E fica bem, a Ana Castela usou a expressão ligada a Vini Júnior e Virgínia, né, no novo clipe. O detalhe exibido logo na abertura do lançamento fez fãs ligarem os pontos e levantarem suspeitas sobre uma possível referência também nas entrelinhas. A Ana Castela, que lançou o videoclipe oficial de Quem É Que Eu Não Te Esqueci, é o que eu não te esqueci, que é a faixa que integra o seu novo álbum. O álbum é Firena Arena, mas em meio à superprodução, um detalhe acabou roubando a cena e também despertando a curiosidade dos internautas, porque logo nos primeiros segundos do vídeo, a boiadeira interpreta uma personagem e dispara a expressão Fica Bem, a mesma que ganhou repercussão após o término, né, da Virgínia Fonseca com o Vini Júnior. Coincidência ou não? O que vocês acham? Conta aí pra gente. E daqui a pouquinho a gente volta com mais quentinhas. Beijo, beijo, até mais.
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0: 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Lua Santana, cê topa? E aí, já mandou a sua mensagem? Topa participar aqui do Enigma do Pila? Daqui a pouco tá no ar em mais uma edição valendo R$1.450 nesta segunda aqui na Massa FM. Manda a sua mensagem pelo 51981427070. Só mandar. Quer participar do Enigma? Quer participar das promoções? Tem muita promoção rolando aqui na Massa FM. E vou lembrar mais uma vez que depois do giro, um pouquinho antes das 7 da noite, já chega aqui a turma do Tamo Junto e Misturado, hoje com o jogo do Stop em R$4.000. É a rádio que dá mais dinheiro no Brasil. Massa! É, chega junto então, quer já pegar o número do Tamo Junto e Misturado? 11-3509-9290. Daqui a pouco vou colocar no ar aqui mais recadinhos da audiência. Manda sua mensagem. Quero você aqui, ó. Quero você aqui interagindo sempre com a gente. Só gratidão aí pela sua audiência. Então, manda o recadinho no zap 51921-427070. Agora vamos chamar o pessoal do SBT. É o Marcelo Chamalho que tá aí? Sim, para falar dos destaques do SBT Rio Grande, segunda edição.
1: Alô, alô, meus amigos da Massa FM, Marcelo Chamalho passando por aqui nesta segunda-feira, 1º de junho, para trazer os destaques de hoje do SBT Rio Grande, segunda edição, a partir das 6h30. Bom, hoje a gente traz uma reportagem bastante curiosa e um desafio também para a Polícia Civil aqui no Vale dos Sinos. Um caminhão tombadeira de uma prefeitura aqui da região foi descoberto enterrado depois de quase 10 anos. Três retroescavadeiras foram usadas para chegar até o veículo, onde situações do município indicavam que alguém havia feito isso. Não é que descobriram o caminhão enterrado. Polícia Civil está atrás dos responsáveis e não se fala de outra coisa na cidade. Outra reportagem também é um alerta sobre golpe. A gente traz aqui especialistas que fazem esse alerta porque criminosos estão pagando para as empresas de busca na internet impulsionarem os seus anúncios falsos e a partir daí começarem a fisgar, enganar pessoas. Sites praticamente clonados, muito, muito parecidos com os sites oficiais. Alerta de golpe no segunda edição de hoje. Claro, tem previsão do tempo, a participação de todos vocês, então... 6h30 te programa, vem começar o mês de junho, vem começar a semana sempre bem informado com a nossa equipe. Um forte abraço aos amigos da Massa FM.
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0: Cristiano, alô, Neves, segue sua vida.
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0: Agora com a possibilidade de levar R$ 1.450. É aqui na Massa FM, imagina botar essa grana no bolso, te ajuda pra começar o mês de junho, não é? E se agora tá bom, 1.450, imagina depois no Tamo Junto e Misturado, que o estoque tá acumulado em R$ 4.000. Já a gente
2: que
0: fala.
2: Festa.
0: Já a gente fala do estoque. Vamos por partes. Vamos começar aqui pelo Enigma do Pila. E a produção já está ligando para nós. É ela. Vamos ver se ela atende. Se ela atender, vai participar ao vivo. E quem sabe ganhar R$ 1.450.
2: Já dá para dizer o nome Alô. Dela? Oh, já está aí. Alô, Pietra. Como é que está você, Pietra?
3: Oi, tudo bem?
2: Tudo bem, seja bem-vinda, querida. Tudo certinho aí com você?
3: Tudo certo.
2: Opa, você participa de onde?
0: São Léo.
2: São Léo?
3: De São Leopoldo.
2: É, qual o bairro aí?
0: São Leopoldo.
3: Na Charlau.
2: Na Charlau, aí, opa. Você é do clube da Luluzinha lá, da mulherada da Charlau?
3: Filha da Cid.
2: Ah, é filha da Cid! É filha da Cid. Ah, tá bom então. Ô, Pietra, você está pronta para participar do nosso Enigma do Pila?
3: Sim.
2: Você já sabe duas músicas do nosso Enigma?
3: Duas sim.
2: E vamos lá então brincar, tentar acertar a terceira e levar a nossa grana aí. R$ 1.450, aí a mãe vai fazer um mocotó esperto aí pra gente, né?
3: Ai, que perigo! Ela falou que vai fazer churrasco.
2: Ah, não é mais mocotó? Achei que era um mocotó.
4: Ai, que delícia!
2: Vamos lá brincar, querida!
3: Vamos!
2: Boa sorte pra você então!
0: Tempo, Pietra.
3: Roberto Salles Júnior e César, Nilton César, Nilton Nascimento, não. Wilson e Soraya, não. Wilson Paim, não. Adson e Alana, Robson Moura.
0: Não.
2: Chuta mais.
0: Chuta.
2: Não vai ter mocotó. Não vai ter churras.
0: Faltou uma!
2: Não vai ter mocotó nem churras, Joãozinho!
0: Acumulou! R$ 1.500 amanhã. Você que tava aí secando a Pietra. Pietra, valeu a tentativa, né? Mas não deu. Por uma. Amanhã, se não sair amanhã em R$ 1.500. Será a dica de 1,5, tá? A dica de 1,5K amanhã, no fim de tarde, aqui no Giro Massa, essa dica. Olha, ninguém. Aliás, chegaram perto do nome. Você vê que tá todo mundo agora com o final on, né? Você notou isso que a gente falou na sexta aí? Que passou?
2: Como é bocudo esse Joãozinho,
0: pra ajudar a audiência. Pra ajudar a audiência.
2: Como é bocudo.
0: Mas tá longe. Mas vamos ajudar. O ouvinte merece meter a mão nessa grana, Marcelo. Eu sei que você é um invejoso. Você queria esse dinheiro.
2: Eu queria.
0: Mas é da audiência.
2: Tá bom.
0: A não ser que você queira pedir pra sair. E aí você, como ouvinte, depois saindo pra rádio, aí você pode participar. Mas como colaborador desta empresa, você não pode brincar. Nem no Enigma, nem o Stop, então ia te ajudar muito, né? Daqui a pouco, hein? R$ 4.000 na brincadeira do Stop. Já pega o número do Tamo Junto e Misturado, hein? Você pode participar daqui a pouco. Tem que, não esqueça de interagir na enquete do programa pra ser chamado.
2: É fundamental, né?
0: Tem que interagir na enquete do Tamo Junto e Misturado pra ser chamado pra jogar o Stop com a chance de levar hoje ainda aqui na Massa FM R$ 4.000. E o Bixigão, Turma da Massa, passou dos 2.000 também.
2: Também?
0: Meio
2: Meu
0: dia.
2: Meu Deus! Né? 4.000, 2.000, mais 1.500. Quanto é que dá isso aí?
0: É a rádio que dá mais dinheiro no Brasil. É muita grana. Então vem participar com a gente, porque daqui a pouco na tentativa, imagina, você leva uma grana aí pra começar o mês de junho aqui com a Massa FM, né?
5: Bom dia, Joãozinho, bom dia, Marcelo.
0: Bom dia, não, oi. Boa noite.
5: Fala em língua do Pilão, me voltei, tô aqui de novo, ouvindo São Paulo, tô com saudade dessa rádio.
0: Ah, querido.
5: Um abraço aí, Marcelo.
0: Mas
5: um
0: abraço, acho que
6: manda um abraço lá pro Geimão.
0: Ele tá com um problema de fuso horário.
6: Você acha?
0: Ele deu bom dia.
6: É, não, mas é, faz parte, ele tá perdido.
0: Ou você
6: tá
0: acha perdido. Que é do tio, é a turma do tio Altamir aqui, ó. É. Já estão encharcando.
6: Pode ser.
0: Aí pra eles tem que ser aquela música do Rainha, né? Tem que ter o Fígado de Aço.

0: sinais. Agora 6:30, não param de chegar mensagens aqui, tá massa demais. Só gratidão, por tanto carinho, certeza, pela audiência aqui, de toda a nossa turma massa, que ouve a nossa programação, seja nos 90.3 da Massa FM Grande Porto Alegre, Serra Gaúcha, Massa FM 103.3, ou no modo online, você que tá no app, tá no site massafm.com.br, ou ainda na sua plataforma preferida. 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
0: 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Vanessinha, beijo pra você, minha amiga. Obrigado aqui por tanto carinho, pela audiência de sempre. Quer ouvir música? Vamos tocar pra você. Quer ouvir aquela da Ana Castela com o Pericão? Ah, ela também tá aqui. Manda outro beijo, hein? Outro beijo. A nossa querida ouvinte, a Ana Carla, que é de São Léo, mandou. Eu sei a música do Enigma, amanhã me chama, hein? Vamos ver. Amanhã tem mais Enigma, amanhã em R$1.500.
1: Joãozinho, olha só, você sabia que vai ter show do Luan Santana nesse final de semana aqui em Porto Alegre?
0: Opa!
1: Sabia disso?
0: Tocamos agora no giro.
1: É verdade, por isso que eu lembrei dessa situação aqui. Você sabia que já tem gente lá na fila no Beira Rio pra ver o show do Luan Santana nesse
0: sábado?
1: Com esse frio todo. Hoje é segunda-feira.
0: Mas montaram barraca, pelo menos?
1: Com barraca, né? Levantou a barraca.
0: A barraca tá armada.
1: A barraca tá armada. Show do Luan Santana.
0: Boa, demais, hein? Feito o registro.
1: Porque
0: o Luan Santana é massa.
1: É massa. Então,
0: bem bom. Lembrado, seu Marcelo. Ai, já que você falou em evento, Expo Bento e Fenavinho, de 4 a 14 de junho, agora Fundaparque, em Bento Gonçalves.
1: Isso.
0: 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E agora ele tá... Quem é que tá? Tem mais mensagens do WhatsApp? Antes de chamar o Couto, continua aí.
1: O Lucas Falcão tá aqui ao nosso lado, curtindo a gente. Alô, Lucas Falcão, aquele que não joga nada e fica só urubuzando o enigma do pila dos outros aí, né, seu Lucas Falcão?
0: O legal é a convicção, né, de alguns ouvintes. Não, eu sei. Aí bota no ar.
1: Fica lá só urubuzando os outros, né? A Pri também tá ao nosso lado aí, a Pri, voltando pra casa, ouvindo aqui a Massa FM, beijo pra ela. Obrigado aí pela sua companhia. Querida, obrigado aí pela companhia. Um ótimo final, não, já noite, né? Noite da segunda-feira. Beijo aí pra ela que tá sempre aqui ao nosso lado, curtindo a programação da Massa FM.
0: E agora, o assunto é o mundo da bola. Vamos falar de futebol? Marcos Couto, bota no ar.
2: Por mais que a dupla Grenal tente, ela não irá conseguir. Pelo menos com este cronista. A dupla Grenal encerra o primeiro turno do Campeonato Brasileiro e para momentaneamente suas atividades por 50 dias para a realização da Copa do Mundo, com praticamente pontuação de rebaixado. Ah, mas quem está na primeira posição do rebaixamento é o Vasco da Gama e nós estamos com 21 pontos. Isso é posição de rebaixado, isso é campanha de rebaixado e percentual de rebaixado. Basta comparar os mesmos números com os números do ano passado. A dupla Grenal está imediatamente no mesmo lugar que esteve com as mesmas 18 rodadas do ano que passou. Então o risco do rebaixamento é iminente. Demitir o preparador de goleiros, demitir o auxiliar da preparação física, me parece ser um caminho do Internacional. E é um bom caminho, mas não é o todo. O Inter não tem goleiro, nem no Rocher. Ah, mas o Rocher é da seleção uruguaia. Não interessa, o Inter não tem goleiro. O Inter não tem goleiro titular Rocher e o Inter não tem um goleiro reserva de confiança, no caso Antony. O Inter não tem um zagueiro para jogar ao lado do mercado e o Inter não tem um centroavante que faça gols, vive dos gols do Bernabéu. E pelo lado do Grêmio, Antônio Dutra Júnior não foi demitido do Grêmio. E mesmo que ele tenha se demitido da vice-presidência de futebol, ele é um vice-presidente eleito e vai continuar. Quem tem que sair é o presidente Luiz Castro. Ou melhor, quem tem que sair é o treinador Luiz Castro. Marcos Couto, o Gigante do Vale, para a Massa FM.
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0: 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Na Castela com o Pericão, simplesmente acontece. 6h42, temperatura nesse momento para quem tá na Grande Porto Alegre, na média 15 graus no fim de tarde. E na Serra Gaúcha, 12 graus nesse momento. Obrigado, meus amores, até aqui. Então, bonzinho. Parceria do Giro Massa, amanhã tem mais, um pouquinho antes das 6 da tarde, te fazendo companhia com informação, música boa, bom humor, interatividade e muitos prêmios. Prêmios com direito a você meter a mão na grana amanhã, R$1.500 no Enigma do Pila. Imagina, é grana, hein? 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E falando nisso, tá vindo aí, tamo junto e misturado. Tem o jogo do Stop, tem que interagir na enquete, tá? Já pega o número 11-3509-9290 pra ser chamado pra jogar o Stop. Quem sabe levar R$4.000. Somente pra você, ouvinte.
1: Eu ia lhe perguntar quem é que tava cantando aí com a Ana Castela, que eu não entendi muito bem aí.
0: Pericão.
1: O quê?
0: Pericão.
1: Isso fica meio dúbio isso.
0: Pericão, Pericão, é o Pericles. É o apelido de Pericles. É. O rei da voz.
1: Ah, tá.
0: É que você nunca andou no mundo, né, do pagode.
1: Não, nunca andei.
0: Então fique na sua, tá?
1: Tá bom.
0: Era isso, gente. Estão indo embora. Amanhã tem mais. Já acabou o giro. Então, a gente só tem a agradecer mais uma vez o carinho da audiência. É todo mundo ligado na Massa FM, seja através do 90.3 na Massa FM Grande Porto Alegre, Serra Gaúcha Massa FM em 103.3 e no modo on, a app, o site massafm.com.br ou na sua plataforma preferida. Era isso?
1: Falamos então.
0: Amanhã.
1: Valeu. Amanhã de novo aqui, né?
0: E pra fechar o giro, você sabe que tem notícia e informação.
1: Bora.
0: Sempre em primeiro lugar. Então, prestando serviço, informando o nosso ouvinte Massa FM. Vamos chamar aqui a dupla Marcos Couto com motoristas queixosos com a falta de iluminação em dois desvios por conta de obras na BR-116. E em seguidinha tem o Nico Neto, na Serra Gaúcha, para falar da Expo Bento e Fenavinho, começando agora, próxima quinta-feira, no feriado de Corpus Christi, já começa mais uma edição, então, da Expo Bento e Fenavinho. Tem Festa da Massa na sexta-feira e vai até o dia 14, esse grande evento, agora dia 14 de junho, encerra, né, o dia. Último dia da Expo Bento e Fenavinho. Ele vai falar mais já aqui no giro, mas antes tem o Couto. 15 para 7.
2: As obras na BR-116 do perímetro urbano de Novo Hamburgo são necessárias. Há um novo condomínio nascendo, um condomínio chamado de Bairro Cidade, e um túnel sobre a rodovia precisa ser feito. Há outro túnel ligando o Rincão dos Ilhéus ao bairro Vila Rosa, que também precisa ser feito. Isto, a comunidade e quem precisa trafegar pelo perímetro urbano de Novo Hamburgo da BR-116 não discute. O que é discutido é que os trechos estão mal sinalizados, principalmente à noite. É um verdadeiro perigo trafegar pela BR-116 à noite no perímetro urbano de Novo Hamburgo por conta da má sinalização destas duas obras. DENIT, Polícia Rodoviária Federal, Ministério Público Federal, quem deve fiscalizar? Quem deve ser provocado? Com a palavra, o governo do estado. Marcos Couto, o gigante do vale, para a Massa FM. 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
3: Uma excelente noite aos ouvintes do Giro Massa. Estamos chegando com informações da Serra Gaúcha. A maior feira multissetorial de compras e entretenimento do país começa nesta quinta-feira em Bento Gonçalves. É a Expo Bento e também a Fenavinho, que reúne mais de 500 expositores no parque de eventos e segue até o dia 14 de junho com a expectativa de atrair milhares de visitantes na Serra Gaúcha e também de outras regiões do estado. Além de oportunidades de negócios, a programação conta com mais de 100 atrações culturais, shows, gastronomia, vinícolas, agroindústrias e atividades para toda a família. A feira é considerada uma das mais importantes do Rio Grande do Sul, movimentando a economia, o turismo e valorizando a tradição do vinho e da imigração italiana na região. Lembrando que dia 5 tem um grande evento, Show da Massa FM, e amanhã dou mais detalhes para você que está ligado no Giro Massa, como vai acontecer esse evento no dia 5, evento da Massa FM. Durante os dias de evento, o público poderá conferir exposições, apresentações artísticas, espaços temáticos e uma ampla variedade de produtos e serviços, consolidando Bento Gonçalves como um dos principais polos de eventos do país. Informação para você no Giro Massa comigo, Nico Neto.

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2: Feliz com mais uma semana que recomeçou, hein? Sua segunda-feira foi produtiva? Conta pra gente! Hoje por aqui o barraco vai pegar fogo!
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2: É muito dinheiro no

0: show de vozes.
1: Obrigado, garoto. 4 mil reais valendo a partir de agora. 4 pila. Já pensou o que você vai fazer com 4 mil? Só plum na conta. Plim! Hein? É sem você mais. Esperar?
2: Muito mais que um 13º, viu?
1: Poxa vida, você imagina? Um 13º no meio do ano. Aí é bom demais, hein, bicho? Tá louco. 4 mil reais valendo a partir de agora e você precisa pegar o seu telefoninho e mandar mensagem pra nós no 11-3509-9290 respondendo o nosso barraco de hoje. O barraco tá fofocado porque é o seguinte, o Charles mandou, é nosso ouvinte, mandou a mensagem dele pra nós,
2: hein?
1: Contando o barraquinho dele, e ele falou assim: boa noite, galera, seguinte, o meu barraco não é comigo. O meu barraco é com a minha prima Kellen. Porque a prima, ela mora junto com o namorado, lá no apartamento dela. Só que no apartamento dela não tem garagem. Então, o cara, o namorado dela, aluga a minha garagem. Entendeu?
2: Certo.
1: O namorado da prima aluga a garagem dele e tal, não sei o quê, porque no apartamento dela que eles moram lá, não tem garagem.
2: Certo.
1: O que que acontece? Quando eles brigam, ela bota ele pra foca, não sei o que, ele, que ele vai fazer? Ele não vai pra casa da mãe, ele não vai pra casa de não sei quem.

0: São assim. Como é que o cara aceita esse vexame de dormir no carro e depois volta com a maior cara lavada pra casa da mulher? Diz aí, pessoal, já que ele paga aluguel pro carro, eu deveria também cobrar o aluguel da garagem pro motel? Interessante isso. Eu acho que ele tá vendo uma oportunidade. Esse menino é empreendedor, o nosso ouvinte. Empreendedor. Ele... O que vocês acham, gente? Qual conselho você daria pra esse casal tóxico que não consegue se resolver e o caba vai dormir na garagem dos outros dentro do carro? Pra você, é pior quem expulsa e aceita de volta ou quem é expulso e quer voltar? Conta pra gente, vale R$4.000 a partir de agora.
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0: E eu só pensei, aonde que ele toma banho?
4: Cada um tem a kitnet que merece, né?

0: Massa FM, Cristiano Araújo com Jorge Mateus, que bela lembrança, hein? Efeitos!
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0: Wilson, opa! Lembrei de uma canção com esse nosso barraco.
2: Ah, é?
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4: Por que, que o Quixaba colocou esta música? Porque hoje o barraco é do Charles e tem tudo a ver com garagem. Não sei se da vizinha, mas do vizinho. Oi, amigos, tudo bem? Me chamo Charles e eu ouço o programa todos os dias. Obrigado, Charles. Valeu pela mensagem e pelo carinho de sempre. Tô com um barraco aqui interessante pra contar pra vocês. A minha prima, Kelly, ela mora junto com o namorado no apartamento dela, que não tem garagem. Então, cara, aluga a minha garagem pra deixar o carro. O problema é que eles brigam a toda hora. Ela expulsa ele de casa, ele vem dormir no carro... Que tal aqui no meu quintal, na minha casa? Normalmente, é uma noite. Eu acho que uma vez só que foram duas noites. E como ele tem a chave da garagem, eu finjo que não vejo. Mas da última vez que eles brigaram, e brigaram feio, ele passou 10 dias dormindo na minha garagem. Foi um recorde. E aquilo me irritou demais. Eu fico pensando, como é que esses dois suportam uma situação assim? E como o cara... aceita o vexame de dormir no carro e depois volta pra casa dela com a cara lavada. Vai ver se pode. E o pessoal, já que ele não paga aluguel, me diz aí, galera. Ele paga pro carro. Eu deveria cobrar também pra garagem de hotel? Hã? O que vocês acham de eu cobrar? Ele não colocou, mas eu fiquei pensando. O que vocês acham dele cobrar o banho também, né?
0: É uma boa.
4: Cada dia ele cobra o banho. Que interessante. Aí ele pergunta, qual é o conselho que você daria pra esse casal tóxico pra tentar resolver essa situação? Pra você, é pior quem expulsa e aceita de volta ou quem é expulso e quer voltar?
5: Boa noite, Rádio Massa.
4: Boa noite.
5: Aqui é a Francisca.
4: E aí,
5: sobre o barraco de hoje, eu acho assim, já que o namorado, a prima dele, tá guardando o carro na garagem dele, tá dormindo na garagem dele dentro do carro, por que que ele não bota ele pra dentro de casa então? Já que ele tá achando ruim, que ele tá dormindo no carro, deixa o bichinho dormir na casa dele, já que ele vai voltar com a prima mesmo, então já deixa ele dormir lá, já faz serviço completo, né? Quem sabe rola um clima e o rapaz já fica com o primo e com a garagem do primo. Essa prima aí não tá com nada não. Me bota aí no stop.
4: A Chica, rapaz, a Chica tá soltinha, velho. Dona Chica, Dona Chica. Mas eu acho que é interessante, porque aí se, por exemplo, o caba vem e divide o aluguel, por exemplo, né?
0: Ajuda,
4: divide
0: ajuda, as ajuda, contas, claro.
4: A gente começa a salvar.
0: Mas você sabe que no tempo da Francisca não tinha esse negócio de primo não, viu? A cartilha era outra.
6: Boa noite, Massa, aqui, Vânia. Olha, sobre o barraco de hoje, tá complicada a vida do nosso coleguinha aí, hein? Mas eu acho que o pior é quem é expulso e volta, né? Porque ele deixar ficar nessa situação de passar 10 dias dentro do carro depois de uma briga, ele tinha que tomar vergonha na cara e tomar um rumo, né? Procurar outro lugar, outra pessoa, outras coisas pra fazer. Porque se ele volta, é porque ele gosta da situação, né? E o primo dela, se ele não tá gostando da situação porque ele tá alugando a garagem, ele tem que conversar com ele, né? Porque uma coisa é certa, ele paga pra usar a garagem. Se ele dorme no carro ou não, aí ele não tem que reclamar, né? Beijo, tamo junto e misturado, eu quero ver esse top.
4: Interessante isso. Mas uma coisa, pra mim, fica clara e explícita é, se ele aceita essa situação, é que ele tá errado.
0: De fato?
4: É, com certeza esse cabo, esse namorado da prima aí, tá errado e tá fazendo cagada.
0: Ou tem muita culpa ou é muito frouxo.
4: É, rapaz, tá pegando mulherada por fora, só pode.
7: Boa noite, tamo junto e misturado. Aqui é Rodrigo. Não sei qual situação é pior, né? Se é desse caboclo aí dormir no carro ou depois voltar pra mulher lá com a maior cara de pau, né? O certo é essa mulher aí que aluga a garagem pra ele é aconselhar ele trocar o carro dele por uma Kombi, né? Aí ele pode dormir mais sossegado dentro, né? Morar, ele quer morar dentro da Kombi. Beleza? Tamo junto e misturado. Coloca no stop.
4: É, eu gostei desse
7: vocês.
4: Valeu, Cássio. Rapaz, ele pode fazer um motorhome, né? Já é a casa, é o carro e vai embora e segue a vida, bicho.
0: É, mas aí é quebrar a garagem da prima, né? Motorhome não cabe. Tem que ser uma combizinha mesmo.
4: Ou não, então mas aquele... o motorhome dentro da Kombi. Pronto, é uma pessoa só que vai morar. Eu já vi motorhome em Kombi.
0: É mesmo?
4: É, rapaz. Então eles põem o colchão, botam um fogão. E aí já pega fogo mesmo. A Kombi vive pegando fogo. Já era.
0: Mas cabe as quengas?
4: Cara.

0: FM Gustavo Lima com Milu.
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0: Sim, os primos, eles têm aí uma união muito mais do que, né, fora do convencional. Porque é uma... Eu não sei se é um aluguel, não sei como é que fala, que tem um contrato específico, né? Muitos condomínios têm, porque às vezes o apartamento é pequenininho, não tem nem vaga. E aí você aluga pra poder colocar o seu carrinho lá. Mas nesse caso vai bem mais do que isso.
2: Estamos falando do Charles, que é nosso ouvinte, e ele contou uma fofoquinha pra nós. O barraco é da prima, que vive brigando com o namorado. Tá, o que que ele tem a ver? Seguinte, o namorado aluga a garagem do Charles, que é nosso ouvinte, porque o apartamento que eles moram lá, e a namorada, que é a prima e o namorado, não tem garagem. Só que aí eles vivem brigando, que não sei o quê, e o cabo vai lá, briga com a mulher, vai pro carro, dorme no carro. Deixa aqui, brigou, a mulher botou aí pra fora, vai pro carro. E na última vez que eles tretaram, ficou quase 10 dias dentro daquele carro. Eu quero saber como é que esse caba tomou banho, como é que esse caba viveu. Que ele dormiu quase 10 dias, não sei se 9, se esse 8, dentro de um carro. E aí ele quer saber, rapaz, eu não tô gostando desse negócio não, esse negócio me incomodou. Será que eu devo cobrar aluguel também do hotel que ele tá usando, a minha garagem? Não é só do carro, ele tá usando também, então ele tem que pagar. O que que você acha dessa situação? Você acha que quem tá mais errado é o caba que vive indo e voltando ou é a mulher que fica aceitando? Manda embora e volta.
3: Boa noite, Rádio Massa, tamo junto e misturado. Quanto ao barraco de hoje, o casal tá tudo certo, há gosto pra tudo. Há quem gosta de ser maltratado, há quem gosta de ser humilhado, de apanhar, tudo. Se ele aceita ela assim, ela aceita ele assim, tá tudo certo. E quanto ao primo que tá incomodado com a garagem, se ele alugou a garagem, tá recebendo certinho, também não deve implicar, a não ser que o rapaz esteja usando mais coisas.
0: Defina mais coisa, né?
2: É, agora eu fiquei pensando, o que será que ele usaria mais coisa dentro da garagem?
4: Boa noite, Rádio Massa. É a Rose. E aí, no barraco de hoje, vamos lá. Eu acho que o cara lá, eu tinha que chamar o marido, o namorado da prima lá, pra morar com ele, dividir o aluguel. Assim, ele fazia um caixinha melhor. E o outro lá tinha onde dormir, não precisava dormir na garagem. Me coloca no stop aí que eu quero participar.
2: Então, aí a questão é a seguinte... Se esse caba vive sendo expulso pela prima, será que não vai ser expulso pelo primo também, não? Não vai aprontar, não vai roubar, não vai fazer alguma coisa? Não vai trazer outras primas pra... Aí, se trouxer também, pra casa, umas outras primas.
5: Boa noite, pessoal da Massa. Estamos de misturado. Meu nome é Marina. Sobre o barraco de hoje, eu acho assim, a pessoa que é expulsa e volta, não tem vergonha na cara, né? E ainda ficar dormindo em garagem, dentro do carro. Que horror, não tem amor próprio. A não ser que ele não tenha pra onde ir. Mas sempre se dá um jeito, né? Aluga um quartinho, espaço e vai. Só vai, irmão. Minha rádio é massa, me põe no stop.
0: Agora não tem um carro aí não, né? Se é um Corolla, se é um Uno, se é um Passat. Isso muda tudo.
2: É, se for um Uno, rapaz, eu tô com dó dele, que ele deve estar com dor nas costas. É o carro duro, viu?
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0: Massa FM, a minha rádio massa, Wesley Safadão, só pra castigar. E o Brasil ontem, hein? Deu de goleada. Vem aí, Milena Ciribelli.
1: Três países sede. Pela primeira vez na história, a maior competição de futebol do mundo será disputada em três países ao mesmo tempo. Mas você sabe como essa ideia surgiu? Tudo começou em 2018, quando a FIFA tinha que escolher onde ia ser a competição de 2026. Havia duas candidaturas, a de Marrocos, que tentava pela quinta vez sediar o torneio, e uma candidatura inédita e conjunta de Estados Unidos, México e Canadá. A proposta americana era ousada. Três países unidos numa mesma competição. E como justificar uma candidatura tripla? Para eles, muito simples. Infraestrutura já pronta, estádios modernos, hotéis, transporte. Não seria necessário construir quase nada do zero. E não é que o argumento convenceu? No Congresso da FIFA, a candidatura conjunta venceu de goleada. Teve 134 votos contra 65 a favor de Marrocos. A verdade é que a questão logística pesou muito na escolha. Como a competição passou a ter 48 seleções, aumentou muito o número de jogos. Em vez de 64 do último torneio, esse ano serão 104. Gente, são 40 jogos a mais. É muita coisa! Com isso, serão necessários muito mais estádios, hotéis e locais de treinamento. E é muito mais fácil conseguir isso com três países envolvidos do que apenas um. Com a decisão, os Estados Unidos receberão a competição pela segunda vez, o Canadá pela primeira vez e o México pela terceira vez. Algo que nenhum outro país conseguiu. E só para lembrar, o Brasil já foi campeão tanto no México quanto nos Estados Unidos. Sinto o cheiro bom no ar.

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0: Venezuela, Derico Simone Simaria, Pariba, vírgula. Não!
1: Não!
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1: 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Jogar stop.
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1: O Claudião tá na linha. Fala com a gente, Claudião.
5: Boa noite. Boa noite, Red Matos.
1: Tá, meu velho?
5: Tô bem, você?
1: Porra, bicho. Tamo bem, graças a Deus. Quatro pila na tem. O que você acha que dá pra fazer com R$4.000?
5: Ah, dá pra adiantar o aluguel, o
1: bom demais. Você já é brincadeira, né?
5: Sim.
1: Então, boa sorte pra você. Vamos, Pedro?
0: Vamos.
1: O stop! Vamos lá, os sete dedos. Então, vamos lá. A, B, C, D, E, F, G. Para os meus dedos, G. H, I, J, K, L. Letra L, valendo! Um instrumento musical. Passou. Um insulto, um xingamento.
5: Liso.
1: Do quê?
5: Cara liso.
1: Liso, vamos lá. Desenho animado. Esse liso.
5: Looney
1: Tunes. Um esporte. Valeu, valeu, Claudião.
6: Acabou, perdeu.
1: Você acha que liso é um xingamento?
7: Eu tenho certeza, uma ofensa mortal. Entendeu? Melhor ser chamado de lazarento, de leproso
1: que de liso. Vai, liso. Aí você se ofende com ele.
7: Não, pode chamar de lixo, lazarento, entendeu?
1: É
7: tudo, mas liso,
1: liso
7: é
1: não. Liso não dá.
7: Tem cura, mas é péssimo. Inclusive, nosso Claudio ficou um pouco mais liso, né?
1: Dessa situação.
7: É.
1: Valeu, Claudião. Um abraço pra você. Então, amanhã a gente volta com R$4.100.

0: Massa FM, a minha rádio massa, Chitãozinho e Chororó, com a página virada. Aô! Ontem o Brasil fez bonito.
1: Oh, rapaz,
0: foi uma alegria, hein?
1: Foi demais. Brasil. 6 gols do Brasil contra o Panamá. E vem aí, Milena Ciribelli com as coisas da seleção e também do maior torneio de seleções do mundo.
2: Manuel Francisco dos Santos. Sabe de quem se trata? De um dos maiores gênios do futebol brasileiro. Hoje é dia de falar de Garrincha, o anjo das pernas tortas, fundamental em 2 títulos da seleção brasileira. Em 1958, na Suécia, Garrincha entrou no time apenas na 3ª rodada da fase de grupos, contra a União Soviética. Nos primeiros 3 minutos, já havia humilhado a defesa soviética com dribles impossíveis, acertado a trave e dado uma assistência. Teve participação crucial na conquista do primeiro título mundial do Brasil. Em 1962, no Chile, brilhou intensamente e

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Juntos até 10 pra meia-noite. Minha Banso! E a gente começa a semana com o nosso enigma. Hoje eu acho que tá fácil, né, produção? Tá muito fácil o enigma de hoje. Se prepare aí, porque tem panela de arroz elétrica de presente pra você. Ela é bonita, tá na caixa, é novinha. Vai deixar o seu arroz gostoso, soltinho e sem queimar. Você pode preparar outras receitas. Ela vem com vaporeira pra você cozinhar os seus legumes, os seus vegetais no vapor, que fica uma delícia, ó. Fica supimpa. Mas você precisa me dizer que música é essa hoje.

hoje no Enigma, você sabe qual é? 11-3509-9290, áudio curto com seu nome e a resposta do Enigma. Abaixe o seu nome completo e também o número do seu telefone. Boa sorte pra você, capricha no áudio, bem animadão, bem animadona, no clima da Massa FM. A gente começa aqui com Matheus e Cauã, que sorte a nossa.

aí, tem presentão pra você aqui na nossa noite. Enigma. Vamos desvendar, esmiuçar o enigma de hoje, que é a música reversa. Essa aqui, ó, você sabe qual é?

0: É um grupo de pagode baiano, conhecido como axé também, né? O pessoal fala axé, mas o pessoal da Bahia fala pagode baiano mesmo. Esses grupos aí que cantavam ali na década de 90. Não é isso? Tem panela de arroz elétrica de presente, que mais? Ela vai fazer um arroz soltinho e sem queimar. É verdade. Vamos ganhar? 11-3509-9290. Você grava um áudio curto com seu nome e também o enigma. A resposta do enigma. Vamos descobrir aí se o pessoal tá por dentro das músicas? Será? Será, será, será? O que rola nas redes? É que essa música é fácil de acertar. Oi!
1: Salve, salve, Dilson Campos. Aquele abraço aqui é o Rodolfo. A música de hoje aí é a música da Dança da Garrafa. Aquele abraço.
0: A Dança da Garrafa. Obrigado, viu? Oi, quem fala?
2: Boa noite, Dilson. Aqui é a Eliandra. A música é o Tchan. Não, é Boquinha da Garrafa. É o Tchan. Eliandra Fátima de Lima.
0: Obrigado. Oi, quem tá falando aí?
3: Boa noite, Rádio Massa. Essa música é o Tchan. Da Boquinha da Garrafa. É a Cláudia, disse, e bota aí nesse sorteio.
0: Tá concorrendo, viu, Claudinha? Um beijo pra você.
4: Boa noite, Rádio Massa. Meu nome é Túlio. E eu acho que a música é aquela A Barata da Vizinha Tá Na Minha Cama. A minha rádio é massa.
0: A Barata da Vizinha Tá Na Minha Cama.
5: Oi. Boa noite. O resposta do enigma é Dança na Boquinha da Garrafa. Gelson Dutra da Silveira.
0: Valeu, Gelson. Quem mais? Quem mais? Quem mais? Você sabe?
6: Boa noite. A música reversa de hoje é Na Boquinha da Garrafa.
0: Beijo pra você, menina. Oi, quem tá falando?
7: Boa noite, Gilson. A música reversa é Boquinha da Garrafa, do El Chan. Minha rádio é massa. A Bíblia de Guriri.
0: Aí. Mas será que alguém tá acertando ou não? Será que você tá indo bem ou não? Pode ser El Chan, pode ser quem mais?
8: Com certeza é o Chan, com a música Boquinha na Garrafa. Quero ganhar a panela, hein, gente?
0: Eita, nós. Boa sorte pra você, meu amor. Oi, quem tá falando?
9: Oi, eu sou a Ana Maria. Eu acho que a música é Boquinha da Garrafa,
0: como
9: é o Tchan.
0: Como é o Tchan? Será, gente? Mas será?
10: Boa noite, Mar. A resposta aí do Elismo aí da música Boquinha da Garrafa, Dança da Boquinha da Garrafa.
0: Tá bom, beijo pra você. Obrigado, menina.
11: Boa noite, Dilson, tudo bem? Meu nome é Yasmin, como você tá?
0: Tudo bem, Yasmin.
11: Esse programa da noite aí eu não perco, hein?
0: Ah, que gostoso.
11: Eu acho que essa música aí é aquela lá. Vai dançando na boquinha da garrafa. Eu acho que é essa.
0: Você acha?
11: No sorteio.
0: Um beijo pra você. Obrigado por perguntar como eu estou, viu? Eu tô bem, graças a Deus.

Massa Boiadeira, Ana Castela, aqui na programação, né? A programação da Massa. Noite maravilhosa, muito obrigado pelo carinho. Tem uma panela de arroz aqui de presente. Você quer ganhar? Panela de arroz elétrica, você fazer aquele arroz gostoso, soltinho, sem queimar. O que você acha? 11-3509-9290. Tô querendo saber aqui no nosso enigma de hoje, que é isso, gente? Que música é essa? Quem canta?

0: Você Sabe Quem Canta, Você Sabe Quem Canta, teve um grupo que gravou essa música e depois foi regravada também, né? Por um outro grupo de pagode baiano. Vamos lá, então, vou considerar, tá bom? Porque tem dois grupos, na verdade, que gravaram essa música. Oi, boa noite.
1: Wilson, aqui é o Aguinaldo e minha esposa Adriana aqui na Vigilância. E o enigma, a resposta de hoje aí é o Tchan, na boquinha da garrafa. Abração pra todos aí, a minha rádio é massa.
0: Obrigado pela participação aí, você e sua esposa, bom trabalho.
2: Vai ralando na boquinha da garrafa.
0: Olha aí.
2: É na boca da garrafa.
0: Aí, cantou bem, cantou bem. Oi, canta bem.
3: Boa noite, Rádio Massa. Aí você passa, hein? Na boquinha da garrafa com El Chan.
0: Aí, muito bem. Mas será que é o El Chan? Será que é a música Na Boquinha da Garrafa?
2: Boa noite, Massa FM. O enigma de hoje é a música do El Chan, Na Boquinha da Garrafa, de Viviane.
0: Obrigado, Vivi. Obrigado, menina.
4: Boa noite, Dilson.
0: Oi.
4: Tô aqui fazendo a minha tentinha.
0: Ai, que delícia.
4: Quero participar desse sorteio aí. E a música reversa de hoje é Quem Vai Dançando na Boquinha da Garrafa.
0: Olha aí.
4: É na boca da garrafa. Cheguei até a queimar meu alho aqui.
0: O quê?
4: Não perdeu a música reversa aqui pra participar do sorteio. Boa noite, beijo.
0: Boa noite, um beijo pra você. Mas às vezes, não torrar o alho, mas às vezes dá uma douradinha. É bom, né? Não deixar queimar, né? Tomara que não tenha queimado, só dourado aí.
5: Boa noite, Rádio Massa. Aqui é o João do Paraná. A música de hoje é Na Boquinha da Garrafa, com o grupo El Chan.
0: Obrigado, obrigado. Quem mais? Vamos mais um, oi.
6: Boa noite, Massa FM. Eu acho que a música é Descendo na Boquinha da Garrafa.
0: Na boquinha da garrafa.
6: Mas desce mais um pouquinho.
0: Desce devagarinho.
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Zé de Camargo e Luciano, 8h45. Boa noite pra você. Enigma de hoje é essa música aqui. Quero saber quem canta e qual o nome.

0: Tem qual música é e quem é que canta? Eu considero, viu? São dois grupos que gravaram e a música é uma só, tá? A música tem o nome só, a música. Será que você acertou? Oi!
1: Olá, meu amigo, tudo bem? Boa noite. Como é que você tá? Deus te abençoe. Lindo programa.
0: Amém.
1: A música é Na Boquinha da Garrafa, do El Chance. Valeu, irmão.
0: Muito obrigado. Deus abençoe você também. Oi.
2: É o Chance.
3: Boa noite, Espatânia. E a música de hoje é Na Boquinha da Garrafa, do El Chan. Coloca no
0: Obrigado. Oi.
4: Ei, Wilson, boa noite. Eu tinha saído um chute. Agora na hora que eu tô postando um aí. E é um pouquinho de rápido. Eu sei muito essa música.
0: É.
4: Imagina só. Um beijo, Elisete.
0: Beijo, Elisete. Quem era?
4: Dilson, boquinha da garrafa. Tira, beijo, sentiu secado.
0: Muito bem, bastante pra você, me

Acompanhe.